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3: Vamos lá, que tem muita música boa esperando por você aqui no Arena Pop. O Arena Pop trazendo só música boa aqui todo final de semana. Então bora curtir.

0: 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Segura essa emoção. Muito bem, finalizando mais um bloco aqui na programação pra você. Daqui a pouquinho estarei de volta trazendo mais sucesso, tá bom? Pra você em casa, volto já já.
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3: Pombal FM. 9 horas e 30 minutos.

0: ligado e até a nossa próxima edição.
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1: 9:43.

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1: Oi, amigos ouvintes, queridos amigos apaixonados. Está começando mais uma edição do Love Line, aquele programa que toca direto no seu coração. Eu sou a Aline Mota e hoje vamos embarcar juntos em uma viagem de muitas declarações, reflexões e amor, né? Então prepare a sua mensagem e envie para o nosso WhatsApp. Participe também das nossas redes sociais, porque aqui o amor é protagonista. Vamos então começar mais uma participação e avisa para todo mundo, a Aline Mota já está no ar.
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1: 10 e 2.
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3: Já estamos de volta e se tem algo que move o mundo é a intensidade de amar. O amor que chega calminho, mas toma conta, hein? O amor que faz a gente representar o amor verdadeiro, aquele que respira fundo. Hoje eu te deixo aqui com uma reflexão. Quando alguém cuida de você nos detalhes, esse alguém merece permanecer. Amor tem a ver com presença, com constância, com reciprocidade. E quando é verdadeiro, ah, meu bem, ele encontra caminhos até no escuro. Então segura a vibração e deixa o peito bater mais forte. Vamos com mais na programação.
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2: 10:26.
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3: E quem está participando com a gente é Ana Paula Ribeiro, de Fortaleza, no Ceará, dizendo que encontrou a sua metade da laranja depois de 40 anos. Que delícia! Direto de Curitiba, no Paraná, o Marcelo Henriques mandando abraço apaixonado para a esposa Silvana, com quem vive há 15 anos. A Camila Tavares está em Belo Horizonte e diz que está vivendo um amor leve e tranquilo. Que bom, né? E do Amazonas, Manaus, está o Rodrigo Pereira Martins, que ainda acredita no amor verdadeiro que está por vir. É isso. Quem espera sempre alcança. É assim, gente. Nosso programa conecta histórias de norte a sul e de leste a oeste. Então vamos com mais. A próxima música está indo pro Julinho Batista, aqui na programação.
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2: Você está na Pombal FM. 10h45.
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4: Namoro ou paixão, diretamente de Londrina, do bairro Gleba Palhano, é a dona Irene e seu Osvaldo, que estão aqui com a gente. E a dona Irene nos conta que no ano de 1978, né, eles se conheceram num baile antigo. E ela conta que ele passou a noite inteira sem coragem de chamá-la para dançar, até que a banda tocou a última música. Seu Osvaldo, então, não teve jeito. Ou atravessava o salão e convidava, ou perdia a oportunidade. Resultado? Estão juntos há mais de 40 anos, gente. E ainda não tomam um café juntos na varanda todas as tardes, porque o amor raiz não precisa de filtro, legenda ou rede social. Ele só precisa ser verdadeiro. É isso, um beijo, casal. Que Deus aí continue abençoando vocês, tá bom? Eu sou a Aline Motti, tô aqui pra contar boas histórias românticas. Vamos com mais na programação.
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1: 11 horas.
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4: É isso, de volta com você, e o cérebro associa afeto a experiências positivas vividas juntos. Por isso, risadas, viagens, conversas profundas marcam tanto, né? O amor se constrói na rotina do dia a dia, na constância dos gestos, na cumplicidade que nasce quando existe a presença verdadeira do outro. Espero que você esteja fazendo isso. Vamos com mais. A próxima música tá indo pro Juarez, que tá ligadinho com a gente.
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1: Você está na Pombal FM. 11:18.
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4: Chegou, hein? Aquele momento que o coração fala mais alto. Se você tá com alguém especial aí do seu lado, ai, chega mais pertinho. Se tá sozinho, fecha os olhos e lembra de quem já te fez feliz, nem que seja você mesmo que faz o seu coração bater cada vez mais forte. O amor marca, transforma, ensina e mesmo quando vai embora, deixa algo dentro da gente que nunca mais é igual, pro bem ou pro mal. Mas sempre deixamos lembranças na vida do outro. A próxima música tá indo pro Marcelo Farias, tá com a gente aqui ligadinho na programação.
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3: 11:31.
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5: Já estamos de volta e se você ama, se permita olhar e enxergar as pequenas coisas na outra pessoa, as delicadezas que às vezes o mundo não percebe. Sabendo que o outro existe por perto é ter um lugar seguro mesmo que a vida esteja turbulenta. Eu preciso te lembrar que o amor não precisa ser perfeito e nem é, nunca será. Ele só precisa ser verdadeiro. E nessa verdade mora o aconchego, a presença, mora o gesto, mora o amor. E quando o coração encontra contra a paz, o olhar de alguém, isso é Deus sorrindo pra gente. O amor é bonito quando a gente cuida dele. Vamos com mais na programação.
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1: Você está na Pombal FM. 11:49.
3: Voltamos a apresentar Loveline. E quem está juntinho com a gente é o Carlos Eduardo de Fortaleza, no Ceará, através do nosso site. Ele está enviando mensagens dizendo que está completamente apaixonado por alguém. Esse alguém se chama Fernanda, né? E estão comemorando aí um ano de relacionamento. Ai, que delícia. E para embalar aí o romance deles, eles pediu que a próxima música seja só dela. Tá bom? Pode deixar, meu querido. A próxima música, então, vai pro seu amor, que vocês estão comemorando aí um ano de relacionamento. E você que tá ouvindo o programa, participe também e dedique a próxima música a quem você ama. Aqui, a música não para.
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2: É isso, que o amor seja o seu abrigo todos os dias, que ele seja o seu riso nos dias de sol, que você encontre em alguém um lugar seguro para ser quem é e que nunca te falte carinho no caminho, porque amar é, no fundo, o que nos faz humanos. Vamos com mais na programação.
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0: E assim encerramos mais um programa romântico. Espero que você tenha aproveitado cada frase, cada palavra, cada mensagem. Eu sou a Aline Mota e volto no próximo encontro com mais. Aquele abraço. Tchau, tchau.
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1: 00:27.
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3: Oi, meus amores, sejam todos muito bem-vindos. A partir de agora, eu, Aline Motta, estou chegando com mais um Love Nejo, que é o nosso programa aqui, onde você participa, tem o nosso momento, onde o amor fala mais alto, a saudade às vezes resolve algumas coisas e às vezes não. E como é que a gente faz? Ah, a gente se vira, né? Se vira com o que tem, com o que gosta, com quem pode. A partir de agora, você é meu convidado mais que especial, participa comigo pelo WhatsApp ou pelas redes sociais. Você vem com a gente sempre. E pelo 22988001017, deixa aí a sua declaração de amor, participa comigo e eu quero saber até onde está indo o nosso programa, tá bom? Eu quero saber em que estado do país você está ouvindo aí o nosso programa. Aqui a gente fala de amor sem ter vergonha, sem filtro, com aquela pitada de emoção que arrepia até quem disse que é durão, hein? Então prepara o coração porque hoje tem histórias, tem conselhos, tem aquele lugar quentinho no coração. Avisa pra todo mundo, a Aline Motta já está no ar.
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2: Meia-noite e 44.
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2: Meia-noite e 45.
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2: Meia-noite e 45.
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6: É isso, já estamos de volta naquele momento especial que compartilhamos carinho aos nossos amigos ouvintes. Eu quero mandar um abraço aí pra dona Tereza, né? De Matinhos, que tá dedicando a próxima música para alguém muito especial. Também aquela mensagem de muito obrigada, né? Pela audiência ao seu Márcio, de Ribeirão das Neves, que manda um abraço pra dona Maria, dizendo que apesar da distância, tá com saudade de você, tá bom, minha querida? Pois é. E não podemos esquecer a Patrícia, de Salvador, na Bahia, que agradece ao amigo Marcos pelo apoio e dedicação. Vamos então com a próxima música aqui para essa turma boa que tá ouvindo o Love Nejo.
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2: 1:05.
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6: É isso, de volta. O amor tem o poder de transformar o mais duro coração. Ele tem a força de curar e confrontar a alma daquele que está atormentado e solitário. Eu sei disso, porque eu passei por esse sentimento todo e melhorei assim que quando eu conheci você. Vamos com mais na programação só pra você.
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0: fazer barulho, Ribeirão Preto! Que honra, cara, que honra!
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1: Uma e vinte. 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
3: E aí, quer manter a chama acesa? Ah, que delícia. Então mande de vez em quando um bilhetinho. Não, coloca na bolsa da namorada ou da esposa. De vez em quando manda um áudio com uma voz inspiradora ou até prepare um café da manhã do jeitinho que a pessoa gosta. O segredo tá no tamanho do gesto, tá no que você proporciona ao outro, mas na constância de mostrar que você lembra, cuida e se importa. Tá vendo como é simples? É isso. Vamos com mais na programação pra você.
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1: 1:37.
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1: 1:38.
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7: E você sabia que o Brasil é um dos países que mais consome música romântica no mundo? E mais, ó. E segundo uma pesquisa, as músicas sertanejas lideram os pedidos de declarações de amor em festas de casamento. Pois é. E o nosso programa tá aqui para provar isso. Onde tem romantismo, tem emoção. E onde tem emoção, tem amor na programação.
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0: resenha do Mumu.
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0: Obrigado.
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2: E existem amores que chegam de forma inesperada e outros que crescem com o tempo, mas todos deixam marcas profundas. 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

0: Claro. Alex Medina. Tique bom.
1: Chama!
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0: nosso programa. Espero que você tenha aproveitado bastante. A vida ganha mais sentido quando existe troca verdadeira, sabia? Eu sou a Aline Motta, estou em todas as redes sociais. Nossa, muito obrigada. 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
1: 2:09.
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Yeah, baby. Esse é o nosso Songs of Love para todo o Brasil. Que prazer imenso de estar com vocês a partir de agora, trazendo os grandes hits, os grandes sucessos. Convidando você para viajar comigo no planeta chamado amor. E você, como é que você está? Tudo bem? Vamos começando muito bem com Jacob Banks, Little Me. Esse é o nosso Songs of Love nesta segunda-feira. Aumenta aí.

0: Baby Dan Fogelberg, Longer, aqui no nosso Songs of Love. Demais, hein? E você, está curtindo? Fico feliz de estar aqui com vocês. Vamos fazer o seguinte, tem muita música pra gente tocar por aqui na nossa rádio ainda. Só música lindona, só sucesso. E eu participando aqui sempre juntinho com vocês, fico muito feliz mesmo. Daqui a pouquinho, a gente volta com muito mais.
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2: 2:23.
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2: 2:23.
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0: Olá, voltamos. Esse é o nosso Songs of Love. E agora tem Jason Mraz, His Eye and the Only Sparrow. Comenta aí, baby.

0: Demais, hein, Lara Fabian, Love by Grace, que era o nosso Songs of Love para todo o Brasil. Eu fico feliz de estar aqui com vocês, hein? Continue mandando aquele alusão bem especial. E você tá curtindo? Já acessou nosso site, pedidomusical.com.br? Manda lá sua alusão, tá bom? Ó, vamos fazer o seguinte, daqui a pouquinho a gente volta com muito mais
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2: 2:39.
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0: 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Voltamos aqui no Songs of Love. Agora tem o som de Brian

0: Encerrando muito bem a primeira hora, King of Firestone, uma versão bem acústica, ficou muito legal, hein? Nós tivemos George Benson, In Your Eyes. A gente vai dar uma paradinha aqui agora, rapidinho. Daqui a pouco, a gente tá de volta com muito mais.
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4: 2h54.
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0: Olá, voltamos aqui no Songs of Love para todo o Brasil. Sid Lauper.

0: Girls Alone, aqui no nosso Songs of Love. E você? Como é que você tá, meu amigo? Como é que você tá, minha amiga? Tudo bem? Obrigado pelo seu carinho, muito obrigado pela sua audiência, hein? Já a gente volta, hein? Não sai daí.
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0: 3:09.
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0: Dez.
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0: Muito bem, voltamos.
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0: demais, hein? Songs of Love para todo o Brasil, Jess Ryers aqui no nosso Songs of Love. Você tá curtindo? Olha, fico felizão mesmo, hein? Trazer os grandes hits, os grandes sucessos pra você. E tem muita música pra gente tocar por aqui ainda. Ó, daqui a pouquinho a gente volta, hein? Continue.
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2: 3:28. 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
2: 3:28.
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0: Olá, voltamos. Esse é nosso Songs of Love. E daí, tudo bem? Obrigado pelo seu carinho, pela sua audiência.

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2: 3 horas e 30 minutos.

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2: 3:36.
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Volume, a gente! Estamos chegando por aqui com mais um programa Sertão Caboclo. É segunda-feira, dia 20 de julho de 2026. É sempre um prazer enorme ter você aqui na nossa programação. É sempre um prazer enorme poder receber você junto com a gente para mais uma edição do programa Especialista em Viola. A partir de agora, muita moda boa, muito sucesso do passado e do presente, mas aquela moda rústica, né? Aquela moda bruta. Mais um programa abrindo as portas pro nosso sertanejo caipira. Seja bem-vindo, bem-vinda, você da cidade, do campo, você de toda a região, e vamos lá, hein? Começando bem o programa de hoje, respeitando o ponteio da viola. Aumenta o volume do rádio, que aqui o modão é desse jeito. Lourenço e Lorival, Menina da

0: Jeitão de Caboclo, Daniel com Zé Camilo. Mais uma noite de amor passou por aqui o poeta e trovador e ainda Serjão Reis, filha do Tifo. Teve ainda Lourenço e Lorival, Menina da Aldeia. Quanta música boa, né? Quanto sucesso maravilhoso pra gente matar a saudade e curtir também a nova geração que tá aí sempre fazendo parte do nosso programa, sempre levando até você também as regravações e novas gravações da música sertaneja caipira, como é o caso do nosso querido Daniel. Daqui a pouquinho tem mais Sertão Caboclo.
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3: 3:53.
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0: Obrigado pelo carinho, obrigado pela companhia, sejam todos bem-vindos, estamos de volta com o Sertão Caboclo. E já fica a dica aí, quem quiser participar com a gente através do nosso pedido musical .com.br, fica à vontade. Pra cá você manda o seu alô, manda o seu abraço, pede a sua música, indica o seu som preferido e faça parte da programação mais sertaneja, mais caipira do rádio. Gostei de ver mais uma chegando, essa é da velha guarda, hein? Leôncio e Leonel.

0: Onílio, Modão Bonito com Pedro Bento e Zé da Estrada, teve Tibagi Miltinho, Mula Granfina, o Carteiro, John Carreiro e Pardinho, ainda Leôncio e Leonel, Gostei de Ver, é Moda Bonita que sobra aqui na programação do Sertão Caboclo pra você, já já tem alusão, hein? Quem tá participando aí pelo pedido musical.com.br.
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0: 4:15.
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2: Firma do golpe, pega a carona aqui com o Sertão Caboclo, que o programa tá bom demais. Quero mandar um abração bem especial lá pro Edivaldo, acompanhando e seguindo a gente. Obrigado, Edivaldo. Tá aí na audiência, né? Marcelão também tá curtindo o programa. Francisco mandando lá pro Silvânio, pra Ruth, pra Cris e L e pra todo mundo que tá curtindo a gente. Fala, Ribeiro! Abração pra você, pra toda a família aí. Ribeiro pediu uma moda muito bonita do Cacique e Pajé, Inquilina de Violeira. Essa música regravada aí por Novas Vozes, que você conhece provavelmente, mas tá aí com a sua gravação, uma das gravações originais, se eu não me engano, com Cacique e Pajé. Valeu, meu querido! Boa indicação aqui no nosso Sertão Caboclo.

0: Minas Gerais, e minha Minas Gerais. Tonico e Tinoco teve Goiânia e Paranaense no limite. Quintino e Quirino, saudade bateu no peito. Teve Cacique e Pajé abrindo aqui os trabalhos desse bloco com Inquilina de Violeiro. Daqui a pouquinho tem mais Sertão Caboclo. Já já tem Lio e Léo.
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3: 4:35.
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5: Vem com a gente, que o ponteio da viola é o hino sagrado do homem do campo, é o hino sagrado de todo bom sertanejo. E aqui o Sertão Caboclo abre mais um bloco, né? Trazendo a verdade da nossa terra através de prosa e poesia cantada, através de moda bonita. Prepara o coração aí, vem com a gente, porque, meu amigo, essa sequência é de tirar o fôlego. Guilherme e Gustavo, só pra começar, Vivendo Longe do Meu Bem.

0: Em Cabelo Loiro, Gino e Gino, tivemos ainda o trio Parada Dura Mineiro Não Perde Trem e ainda o grande companheiro Lio e Léo. Tudo começou com Guilherme e Gustavo, Vivendo Longe do Meu Bem. É sertanejo de ouro, é sertão caboclo aqui na sua rádio.
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0: 4:56.
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0: 4:56.
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2: Tamo junto, hein? Sertão Caboclo já de volta nessa segunda-feira gostosa, dia 20 de julho, levando emoção, levando moda boa, levando moda caipira pra você na nossa audiência. Abrindo mais uma hora, tem Eli Silva e Zé Goiano, Recanto Sertanejo.
3: Sebastião do Oeste, fazenda de Canto Sertanejo, estado de Minas Gerais. Esta é uma homenagem que este poeta faz a este grande sertanejo, José Geraldo do Nascimento. Esta é sua história aqui.

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1: Estamos de volta com o Sertão Caboclo, de norte a sul da nossa cidade. Onde tem um caboclo ouvindo rádio, tem com certeza a programação da nossa emissora, do nosso programa, da nossa gente fazendo e acontecendo aí, né? Abrindo mais um bloco de pura alegria, de pura cultura raiz, Sertão Caboclo, que é a trilha sonora de quem sabe de onde veio e para onde vai, e que a música sertaneja é com certeza trilha sonora nessa caminhada. Vamos lá, minha gente! Essa daqui é bonita, hein? Essa daqui tem história!

0: Santa Luzia, Abel e Caim, tivemos ainda Dino Frank e Moraí, o Rico e o Pobre, Zé Tapera e Teodoro, Caipira e a Professora. E a gente começou aqui com Felipe Falcão, a Sementinha. É moda bonita, é moda chonada, é moda bonita demais. Falando em moda chonada, gente, daqui a pouquinho o último bloco, você sabe, né? A gente reserva só pros corações apaixonados. Se você tá com o coração a mil aí, fica na audiência que daqui a pouquinho tem aquela romântica.
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1: Já voltamos aqui com as emoções do Sertão Caboclo, melhor do sertanejo raiz e da moda sertaneja romântica também. É, aqui a gente gosta de falar de amor e de viver o sentimento através das mais lindas canções. Espuma da Cerveja, Jean e Giovanni.

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4: Conserve o seu coração livre do ódio e a mente livre da ansiedade. Viva simplesmente. Espere pouco e dê muito. Enche a sua vida com amor. Espalhe a luz. Esqueça-se e pense nos outros. Faça o que gostaria que lhe fizessem. Não fale mal de ninguém. Critique os seus próprios atos, fazendo cuidadosamente exame de suas ações diárias. Experimente isso durante uma semana e você se surpreenderá. Faça, antes de iniciar as suas tarefas diárias, esta oração. Senhor, no silêncio desta prece, venho pedir-te a paz, a sabedoria, a força. Quero sempre olhar o mundo com os olhos cheios de amor. Quero ser paciente, compreensivo, prudente. Quero ver além das aparências teus filhos, como tu mesmo os vês. E assim, Senhor, ver somente o bem em cada um deles. Fecha meus ouvidos a todas as calúnias. Guarda minha língua de todas as maldades, para que só de bênçãos se enche a minha alma. Que eu seja tão bom e tão alegre, que todos aqueles que se aproximarem de mim sintam a tua presença. Reveste-me de tua beleza, Senhor, e que no decurso deste dia eu te revele a todos. Bom dia, meu prezado amigo ouvinte.
5: Em nome do Pai, do Filho e do Espírito Santo, amém. Neste momento, invocamos os guias do Senhor, os Espíritos do Senhor, para mais uma vez entrar no teu lar, conversar com tua família e dizer a todos vocês que eu vou muito bem, porque eu pertenço às 72 linhas espirituais e com certeza cada dia, sobre todos os pontos de vista, estou cada vez melhor. Estou melhor porque as pessoas estão mandando as suas cartas, estão agradecendo, estão alcançando realmente o seu objetivo. Pai nosso que estás no céu, na luz dos seus infinitos, Pai de todos os aflitos deste mundo de escassez, santificado Senhor, seja o teu nome sublime, que em todo o universo exprime concórdia, ternura e amor. Venha ao nosso coração o teu reino de bondade, de paz e de claridade na estrada da redenção. Cumpra-se teu mandamento que não vacila nem erra, nos céus como em toda terra de luta e de sofrimentos. Evita-nos todo mal, dar-lhe o pão no caminho, feito de luz no carinho do pão espiritual. Perdoa-nos, Senhor, os débitos tenebrosos, de passados escabrosos, de iniquidade e de dor. Auxilia-nos também nos sentimentos cristãos, amar os nossos irmãos que vivem longe do bem. Com a proteção de Jesus, livra nossa alma do erro, sobre o mundo do desterro, distante da tua luz. Que a tua ideal igreja seja o altar da caridade, onde se faça a vontade do teu amor. Que assim seja.
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5: Estas cartas nos diz o seguinte: amigo irmão Cachoeira, eu quero lhe agradecer. Agradecer pela cura espiritual que o Senhor fez para meu marido deixar uma outra mulher e voltar para casa. Sofri durante 7 anos, porque meu marido arrumou uma amante, me desprezou total. Estava destruindo todas as nossas economias com aquela mulher. Já tinha procurado outras pessoas, me prometeram tudo e cada dia que passava, nada era realizado. Ele se apaixonava cada vez mais por aquela mulher.
9: Eu já era uma pessoa desanimada, sem fé e sem esperança. Comecei a ouvir o seu programa. Notei suas palavras, seriedade, experiência e vi que o Senhor passa confiança. É por isso que lhe procurei. Lembro perfeitamente daquele dia que o Senhor examinou a roupa do meu marido. Descobriu que ele vivia com aquela mulher porque ela segurava o meu marido na macumba e nas bruxarias. Mandei o Senhor fazer um trabalho de limpeza espiritual. Hoje eu tenho a felicidade de lhe agradecer de coração. Meu marido voltou para casa, abusou a outra mulher. Hoje é um homem que me ama, me respeita. O meu sofrimento foi transformado em felicidade, alegria e amor. Com os outros gastei muito, uma verdadeira fortuna, e nada resolveram. Com o Senhor gastei só com os materiais. Lhe agradeço por não cobrar os trabalhos, e o meu marido hoje vive aos meus pés. Quem se assina é uma esposa realizada. Minha querida, obrigado por sua carta. E coloquei sua carta e coloque também sua cabeça. Que nunca mais teu marido irá te trair. Nunca mais ele irá manchar o teu casamento. Minha amiga, quem fez o teu trabalho, quem trouxe seu marido de volta, foi quem tem espiritualidade. Foi esse professor espírita, o seu amigo, irmão Cachoeira. Aquilo que os outros não fizeram, eu fiz. E hoje você me manda uma carta me agradecendo. É mais uma prova de nossos trabalhos sérios e honestos que trabalhamos nesta região já há bastante tempo.
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9: Estas cartas nos diz o seguinte: amigo irmão Cachoeira, eu quero lhe agradecer. Agradecer pela cura espiritual que o Senhor fez para meu marido deixar uma outra mulher e voltar para casa. Sofri durante 7 anos, porque meu marido arrumou uma amante, me desprezou total. Estava destruindo todas as nossas economias com aquela mulher. Já tinha procurado outras pessoas, me prometeram tudo e cada dia que passava, nada era realizado. Ele se apaixonava cada vez mais por aquela mulher. Eu já era uma pessoa desanimada, sem fé e sem esperança. Comecei a ouvir o seu programa, notei suas palavras, seriedade, experiência e vi que o Senhor passa confiança. É por isso que lhe procurei. Lembro perfeitamente daquele dia que o Senhor examinou a roupa do meu marido. Descobriu que ele vivia com aquela mulher porque ela segurava o meu marido na macumba e nas bruxarias. Mandei o Senhor fazer um trabalho de limpeza espiritual. Hoje eu tenho a felicidade de lhe agradecer de coração. Meu marido voltou para casa, abusou a outra mulher. Hoje é um homem que me ama, me respeita. O meu sofrimento foi transformado em felicidade, alegria e amor. Com os outros gastei muito, uma verdadeira fortuna, e nada resolveram. Com o Senhor gastei só com os materiais. Lhe agradeço por não cobrar os trabalhos, e o meu marido hoje vive aos meus pés. Quem se assina é uma esposa realizada. Minha querida, obrigado por sua carta. E coloquei sua carta e coloque também sua cabeça. Que nunca mais teu marido irá te trair. Nunca mais ele irá manchar o teu casamento. Minha amiga, quem fez o teu trabalho, quem trouxe seu marido de volta, foi quem tem espiritualidade. Foi esse professor espírita, o seu amigo, irmão Cachoeira. Aquilo que os outros não fizeram, eu fiz. E hoje você me manda uma carta me agradecendo. É mais uma prova de nossos trabalhos sérios e honestos que trabalhamos nesta região já há bastante tempo.
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0: Como é o nome do senhor?
1: Joaquim Oliveira Souza.
0: Joaquim?
1: Oliveira Souza.
0: Mora onde?
1: Cadeia Vermelha.
0: Aonde?
1: Cadeia Vermelha.
0: Município de onde?
1: De Canarana.
0: O que era o problema do senhor quando veio do irmão Cachoeira?
1: Era essa mulher aqui, ó, Zenária, bebia uma pinga atrapalhada.
0: E ele, sua ela, mulher bebia cachaça?
1: Bebia, sim, aqui, ó, ela aqui. Ela veio aqui.
0: Como é o nome dela?
1: Zenária, aqui, Assis Melo.
0: Zenária de quê?
1: De Assis Melo.
0: E ela ficou boa?
1: Ficou boa, sarou, ficou boa.
0: Vamos agradecer.
1: A Deus, pelo menos Deus e segundo o senhor.
0: O senhor, quando falou com o irmão Cachoeira, foi insalubre,
1: não foi? 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
0: Graças a Deus.
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0: Como é o nome do senhor?
3: Alaíno João da Paixão.
0: Senhor Alaíno, o senhor mora onde?
3: Na Lagoa Comprida.
0: Como era a situação lá onde o senhor mora, na sua casa, quando o senhor veio procurar o irmão Cachoeira pela primeira vez? Como era lá?
3: A situação lá era triste, doutor.
0: Era triste?
3: Era triste. Porque a gente não tinha sossego com nada, as coisas não iam para frente, a gente lutava, trabalhava, mas não conseguia nada. Agora hoje, graças a Deus, a gente está se sentindo feliz. Para todo lugar que a gente olha, a gente vê felicidade.
0: O senhor veio fazer o tratamento com o irmão Cachoeira?
3: Com o irmão Cachoeira, porque esse a gente sabe que acredita.
0: E há muitos anos, né?
3: É, muitos anos, muitos anos.
0: Então, graças a Deus, o senhor está feliz e sua família.
3: Graças.
0: A coisa agora ficou tranquilidade lá, né?
3: Graças a Deus.
0: O senhor lembra que mostrou que lá tinha terra de cemitério em cima da casa, não foi assim?
3: Tinha, tinha.
0: Pó de pemba corredeira e pimenta da costa.
3: Tinha, né? Sim, senhor.
0: E graças a Deus foi limpado, os guias de luz limparam. Hoje a casa está em paz, não é isso?
3: Graças a Deus.
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0: Como é o nome da senhora?
4: Alexandrina.
0: Alexandrina, a senhora mora onde?
4: Fazenda Santana.
0: Que é município de onde?
4: De Uauá.
0: O que é, quando a senhora veio do irmão Cachoeira, o que era o problema da senhora? O que era do problema de seu filho? Foi sobre seu filho?
4: Foi, era cachaça, vivia rolando pelo chão, não sabia o que fazia. Aí trabalhava, gastava o dinheiro, não sabia o que fazia. Trabalhou, não recebeu o dinheiro que trabalhava e tudo assim.
0: Como é o nome dele?
4: Lauro Soares da Silva.
0: E hoje como é que ele tá?
4: Ele tá bem, graças a Deus. Até
0: tá
4: esse
0: trabalhando?
4: Momento tá trabalhando.
0: Vamos agradecer, né? Primeiramente a Deus, né?
4: A Deus e o senhor.
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7: Meus senhores, chegamos agora ao ponto mais importante de nosso programa. Onde você sempre nos espera todos os dias para fazer conosco a nossa corrente de fé. A nossa corrente de proteção espiritual. Chegou a hora de você pegar aquele paninho branco, coloque perto do seu rádio, a chave de sua casa, a chave do seu comércio, a chave do seu automóvel. Coloque um copo com água, um documento daquela pessoa que esteja desempregado ou queira arrumar um novo emprego, a foto, a roupa daquela pessoa que esteja nos cárceres privados da vida, no leito de hospital. daquela pessoa que bebe e não se domina. Coloca suas dívidas, coloca sua receita médica, coloque os seus desejos anotados em um papel e coloque neste papel e neste exato momento. Nós vamos orar a prece poderosa do programa de hoje.
8: Oração para fechamento de corpo.

foste nascido entre as idolatrias. Eu vos peço, Senhor, pelo vosso sexto dia e pelo amor de meu padecido, que meu corpo não seja preso, nem ferido, nem morto, nem nas mãos da justiça envolto. Cristo assim disse aos seus discípulos: se os meus inimigos vierem para me prender, terão olhos, não verão. Terão ouvidos, mas não ouvirão. Terão bocas, não me falarão. Com as armas de São Jorge serei armado. Com a espada de Abraão serei coberto. No leite da Virgem Maria serei borrifado. Na arca de Noé serei arrecadado. Com as chaves de São Pedro serei fechado aonde não me possam ver nem ferir, nem matar, nem sangue

aquelas três hóstias consagradas, que consagrastes ao terceiro dia, desde as portas de Belém até Jerusalém, e pelo meu santo juazeiro, que com prazer e alegria eu seja também guardado de noite como de dia, assim como mandou Jesus no ventre de Virgem Maria. Deus adiante, paz na guia. Deus me dê a companhia que deu a sempre a Virgem Maria, desde a Casa Santa de Belém até Jerusalém. Deus é meu Pai, Deus é meu Pai, Nossa Senhora das Dores, minha mãe, com as armas de São Jorge serei armado,

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0: bom dia. Está começando mais uma edição do Voz da Cidade aqui pela Rádio Pombal FM. A partir de agora vamos resumir os babados, os fatos que marcaram a nossa cidade, a Bahia, o Brasil, o mundo. Hoje, segunda, dia 20 de julho. É, esse é o dia de número 201. Faltam exatamente 164 dias pra gente dar adeus a 2026, que eu não tô com pressa, né? É a 30ª semana do ano, estamos no inverno, chovendo, inclusive aqui em Pombal, regido sob o signo de câncer. É, hoje é dia do Pan-Americano, do engenheiro, né? Dia do Internacional do Xadrez, hoje é dia internacional da Lua, Dia Nacional do Biscoito, Dia do Amigo e Internacional da Amizade. E hoje a gente lembra que o homem, no dia 20 de julho de 69, pisou na Lua. Meu pai, antes de morrer, sempre dizia: é mentira que o homem não foi para a Lua. Sempre. Meu pai tá aí, a ciência, a prova ali, nada, meu pai ali. Morreu dizendo que isso era mentira. Um marco histórico, né? Para a humanidade em termos de exploração espacial. No dia 16 de julho de 69, três astronautas chamados Neil Armstrong, Michael Collins e Edwin Aldrin decolaram dos Estados Unidos da América em direção à Lua a bordo da espaçonave Apollo 11. A viagem dura 4 dias. No dia 20, Armstrong, o comandante da missão, pisa na Lua e diz a famosa frase: este é um pequeno passo para um homem, um salto gigantesco para a humanidade. Minutos depois, uma bandeira americana é colocada na Lua. Os astronautas ficaram durante 2 horas e meia caminhando na Lua, coletando pedras e amostras do solo lunar, tirando fotos e fazendo algumas experiências. De volta à Terra, foram recebidos como verdadeiros heróis. Você faz aniversário, troca de idade, festeja a vida hoje? Que bom, que bom. Parabéns, felicidade.
1: Felicidade é viver na sua companhia.
0: Alô, minha vovó, bom dia, vovó. Benção, vovô, benção, vovó. Madurinhos e madurinhas, novinhos e novinhas. Vamos juntos até as 9. Eu sou, prazer em conhecê-los, eu sou Edson Santarini, o radialista de verdade. Vou com você até as 9. Vou aqui devagar e sempre, tomando mingauzinho pela beirada para não queimar a beçola. Hoje é aniversário de Alberto Santos Dumont, que dizem que é o pai da aviação. Os ingleses contestam, os chineses também, mas para a nossa história foi Santos Dumont que inventou o avião. Hoje é aniversário de Susana Werner, atriz e modelo. Hoje é aniversário também da Gisele Bündchen, ganha dinheiro até dormindo. E hoje é aniversário, essa pelo menos eu gosto, aquela vozona rouca. E ficou rouca a voz dela, é, por um problema de saúde, sabia?
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0: Hoje também a gente lembra, não é muito conhecido não da galera, né? Morreu, mas foi fera enquanto viveu.
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0: Demerval Miranda Maciel. Aí que ninguém vai conhecer mesmo. Roberto Ribeiro foi cantor e intérprete de samba enredo brasileiro, sambista do Império Serrano. Ele construiu uma respeitável carreira de intérprete e compositor desde a segunda metade da década de 1960, né? Infelizmente, morreu cedo, aliás, de forma trágica, no dia 8 de janeiro de 1996, aos 55 anos, vítima de um atropelamento no bairro de Jacarepaguá, no Rio. O motorista foi identificado, mas fugiu. A morte precoce interpretou a tragédia de uma das vozes mais elegantes e marcantes da história do

0: né? Vamos lá, são 6 horas agora, mais 6 minutos. Hoje, dia 20 de julho, morria Clementina de Jesus, também sambista, a também cantora sambista e jurada Dercy Gonçalves, Roberto Odebrecht, o empresário, Sérgio Machado, que foi editor, Bruce Lee, o meu ídolo nos anos 70, mestre do Kung Fu, primeiro filme que eu assisti no cinema foi de Bruce Lee. Eita, era fã demais. Em 89, Lauro Corona morreu também aos 32 anos de AIDS. E a Preta Gil, atriz, apresentadora, cantora nunca foi, filha de Gilberto Gil, a gente lembra, um ano hoje de morte. Fato que marcou a história foi em 1934, Getúlio Vargas tomou posse na presidência da República. Ele já governava o país desde 1930, depois do golpe que derrubou o presidente Washington Luiz. Hoje é aniversário das irmãs, co-irmãs Elísio Medrado, Ibicoara, Birapuã, Laje, Lamarão e Nova Itarana. Hoje é dia de Santo Apolinário. E hoje é dia de dar bom dia, segunda-feira, Tony Santos.
1: Pois é, bom dia, e eu de santo não tenho nada, né? E a Espanha é campeã.
0: Justíssimo, justo.
1: Um gol apenas sofrido na Copa do... Dois, qual foi o outro?
0: Não foi 3-1?
1: O qual?
0: Qual foi o resultado da Espanha?
1: 1-0.
0: Ah, foi 1-0, é um gol mesmo, tem razão. Na minha cabeça tinha 3-1.
1: É, foi que eu vi 3-1. Não é 7-1, né?
0: É. Espanha justa, um gol sofrido, campeão da Europa, 38 partidas invicta, foi o título mais justo que eu vi desde 1978.
1: E durante 90 minutos e mais os acréscimos do tempo regulamentar, a Argentina não teve uma finalização, só veio ter duas naquela agonia para tentar virar o jogo.
0: Eu acertei todos os prognósticos da Copa, menos esse, que seria só um. Mas eu acreditava que era justo. A Espanha é o melhor time mesmo. E vem mostrando isso há 5 anos. Agora são 6 horas e 9 minutos. Além de Tony, tem Kleber França trazendo informações. Tá chovendo e pombal.
1: Ainda crescendo, desculpa aí, ó. Se a Argentina fosse campeã, seria uma vergonha.
0: Não, injusto.
1: Porque não jogou futebol de campeã em nenhum momento a Argentina, viu?
0: Uhum.
1: E sem Messi, só Deus sabe o futuro da Argentina.
0: É. Eu acho que essa geração aí acaba e começa uma outra. Kleber França já trazendo também informações, deve estar alegre, né? Ao contrário do filho dele, que gosta da Argentina.
1: Minha neta.
0: Deveria ter nascido lá, então.
1: Minha neta lá em São
0: Deporta
1: Paulo.
0: Deporta lá para Buenos Aires, a turma que gosta da Argentina.
1: Ligou para mim ontem, pai,
0: povo chato, nojento.
1: Tô triste por causa de Messi. Olha, que a rede social não faz, né, velho? Esse negócio de Messi.
0: Tem dois países que eu não faço questão de ir, é França e Argentina. Odeio argentino, odeio francês. Ah,
1: essa xenofobia.
0: É isso mesmo. É uma fobia dessa aí mesmo. Walter Oliveira, edição de áudio, Celestino, apoio técnico, coordenação administrativa, Erika Souza, direção geral, Luciano Brito, rádio ligado, povo informado. Já está no ar o meu, seu e o nosso.
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0: Olha, as condições do tempo permanecem sem mudanças significativas ao longo do litoral baiano. A previsão é de céu entre nublado e parcialmente nublado, com ocorrência de chuvas isoladas ao longo do período. Em Salvador, região metropolitana e no Recôncavo baiano, a previsão segue com variação de nebulosidade e chuvas isoladas intercaladas com período de tempo seco. Nas demais regiões do estado, o tempo permanece estável e com predomínio de sol. Em Pombal, chuvoso, como está agora pela manhã, abertura de sol à tarde, uma pancadinha de chuva também, e aí vai até a noite a chuva em Pombal. São 3,8 milímetros, 80% de chance, e já está se consumando. Máxima de 26, vai fazer frio, hein? De hoje para amanhã. Vento de 10 km e lua nova.
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0: Bom, toda segunda a gente traz o preço do boi gordo, né? Por arroba. lá em Tapetinga, está mais barato o boi na Bahia, R$ 310 arroba, R$ 315 em Eunápolis, Luiz Eduardo Magalhães, Alagoense, Salvador, R$ 320, Feira, R$ 325 e Muquém, São Francisco, R$ 330. O dólar abre em alta, custando R$ 5,11 um dólar americano, e o euro R$ 5,84.

0: Agora são 6:12, 6:12. Quem é esse? É, justa homenagem, né?
1: Bonito o hino.
0: É, bonito. A bandeira também é linda. Amarelo e vermelho. Quem é amarelo e vermelho de clube no Brasil? Não conheço, não.
1: Amarelo e vermelho de clube?
0: É, acho que não tem, não. Bandeira bonita, uma coroa. Pronto, chega, chega, chega.
1: O Brasil tem amarelo e verde, que é o Cuiabá, né? Amarelo e vermelho.
0: É. Chega. Ah, homenageei bom. Ah, é bom, tô feliz porque a Argentina não foi campeã. Vamos com as primeiras notícias, segundo os jornais da capital. Comece você, Tony Santos.
1: Vamos lá, Jornal à Tarde. FGTS pode socorrer hospitais filantrópicos. Cheque mate espanhol. É o destaque. Destacando, claro, aí a conquista do bicampeonato pela Espanha.
0: Antigamente, bicampeonato era quando era sucessível.
1: Não, mas Copa do Mundo não.
0: Não, né?
1: Não, porque ela acontece de 4 em 4 anos.
0: Ah, é justo. Que se chama bicampeão brasileiro, mas tinha.
1: Mas
0: que
1: na
0: ser.
1: Verdade, bicampeão do jeito que você tá falando aí, na Copa só tem Brasil, 58-62, e agora a Espanha. É. Ou a Espanha não, e seria a Argentina, né? Ah, não tem não ainda, viu? Bicampeão seguro seria a Argentina, né?
0: É.
1: Só tem
0: dentro
1: Brasil.
0: Desse critério, né?
1: Duas Copas seguidas, né?
0: Duas Copas. 16 anos depois, a Espanha volta ao topo do mundo, domina e vence a Argentina por 1-0 na final, recupera a coroa e transforma a Copa na consagração de uma escola que atravessa gerações. Um time que reúne talento, beleza e maturidade, mas, sobretudo, a força de quem fez do coletivo sua maior virtude rumo ao bicampeonato.
1: 34-38 da Itália foi? Não, né? Nem sei.
0: Não, acho que o Uruguai foi bi.
1: 33-34? Ou 30-34?
0: 34, eu acho.
1: Não, não? O Bido é 30-50 o Uruguai. Ele veio aqui no Brasil.
0: Foi.
1: Tem que ver essa.
0: Mas,
1: aí.
0: Acho que é a Itália. Acho que a Itália também foi bi. Esse é o destaque do Correio.
1: Vamos ao nosso Tribuna da Bahia. Espanha é campeã com méritos. E frio exige reforço nos cuidados com idosos.
0: Tá dodói, mas não entendi. Tá dodói, mas Deus me ama. Foi por causa da Itália? Vamos agora.
1: Ou da Espanha.
0: Vamos agora girar pelo país. Os destaques dos jornais online. O Estado de São Paulo, uso de FGTS para pagar dívida pelo Desenrola fica abaixo de 1%. Também, diante de tanta burocracia, é por isso. O desembolso do fundo foi de 30 milhões no primeiro mês de programa.
1: É o Globo. Você já trouxe aí, foi
0: o Estado de São Paulo.
1: Ah, sim. É, o Globo nem fala de política, nem de economia, só futebol, só Copa, donos da bola. Espanha é bimundial com imposição total sobre a Argentina. Olha, foi a primeira final que eu vi em que o adversário não conseguiu jogar de jeito nenhum. Nunca vi uma final como essa daí, onde a Argentina, coitado, teve humildade ela, viu, Santamir? Reconheceu, foi? Não dá não pra nós, vamos tentar aqui de levar para os pênaltis.
0: E também são seus padrinhos de nação, né?
1: São os colonizados. Os
0: colonizados. Então, teve que, ó,
1: se curvar
0: diante da coroa espanhola. 4 em cada 10 investigadores.

0: falando com muita ênfase, porque se a Argentina fosse campeã tetra daqui da América do Sul, ainda bem. E o pior é que o Trump vai dar um anel, né? Aos campeões.
1: É,
0: vai dar
1: um anel. Que é simbólico.
0: Anel, Trump vai dar um anel, né?
1: É, mas é simbólico, que ele só vai ficar pronto.
0: É, mas diz que vai chegar 3 meses depois lá.
1: É. Diz que vai ser também personalizado. É,
0: vira uma nome relíquia. De cada um. É. Diz que vira uma relíquia. Já pensou argentino com um anel desse no dedo? Não falava com ninguém.
1: Não era.
0: Ele ia dizer,
1: é sério,
0: só nós temos anel.
1: Como eles fazem com os campeonatos de lá, né? É. O futebol americano, o basquete, eles não dão troféus, eles dão um anel.
0: Então, gente, essa é a primeira vez que um presidente vai dar o anel, né?
1: Tomara que ele dê um anel e oi bem forte. Caças às emendas é o destaque da revista Veja e traz na sua capa os parlamentares sem rosto, tudo com a cifra de dólares.
0: E siga o barco.
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0: Metrópole, tarifa de Trump, Lula e Flávio travam guerra por narrativa eleitoral.
1: Vou saber aqui do UOL, tinha que falar de Espanha, né? Espanha marca na prorrogação, bate a Argentina e fatura o bi na Copa do Mundo.
0: Estados Unidos realizam nova onda de ataques contra o Irã após morte de militares. É o destaque do G1.
1: Crianças não ingerem a quantidade ideal de vegetais, aponta estudo feito em 185 países. A reportagem é de Milena Abreu. Ouça e entenda o caso.
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3: A ingestão de frutas, verduras, feijões e nozes permanece abaixo do ideal entre crianças e adolescentes em quase todo o mundo, apesar de um avanço gradual registrado nas últimas décadas. O alerta de pesquisadores da Universidade Tufts, nos Estados Unidos, que analisaram os hábitos alimentares de jovens em 185 países. O estudo reforça que a falta desses nutrientes essenciais na infância compromete diretamente o desenvolvimento físico e mental, afetando a imunidade, o aprendizado e o metabolismo. O levantamento revela que, embora as famílias consigam introduzir vegetais e itens saudáveis na rotina dos bebês nos primeiros anos de vida, manter esse padrão se torna um desafio conforme as crianças crescem. Análise por região mostra que os países do sul da Ásia registraram os piores índices de consumo, enquanto nações como Vietnã e México aparecem no topo da lista. Outra constatação do estudo é que em países de renda mais alta, como nos Estados Unidos e no Reino Unido, o consumo de alimentos de origem vegetal desaba drasticamente na adolescência, quando os jovens ganham mais autonomia e passam a sofrer uma maior influência da publicidade e de produtos ultraprocessados. A recomendação principal é criar estratégias urgentes de conscientização para apoiar os pais na manutenção de uma dieta equilibrada, pelo menos até o final da adolescência. Da Rádio 2, Milena Abreu.
1: Agora 6h20, vamos aos destaques do Voz. Para esta segunda, empresária morre após desabamento de varanda durante festa de aniversário.
0: Decreto regulamenta cadastro imobiliário em Ribeira do Amparo.
1: INSS aumenta a idade mínima em regra de transição da aposentadoria. Você vai saber o que muda.
0: Câmara Municipal de Cipó aprova mais uma lei autorizando o prefeito a contrair empréstimo, mais um, né? De 20 milhões de reais.
1: A adolescente sequestrada após foto com símbolo de facção encontrado morto em Conceição do Jacuípe.
0: Instaurado processo administrativo contra a Guarda Civil Municipal em Tucano.
1: Advogados presos aqui na Bahia denunciam superlotação e falta de água em carta aberta.
0: Prazo para convenções partidárias começa hoje.
1: É, vai comprar o celular usado? Fique esperto, viu? O governo faz alerta e endurece regras contra aparelhos roubados.
0: E para fechar aqui, encontro de guardas civis municipais propõe a criação do consórcio de segurança pública aqui na região.
1: Ó, projeto quer limitar cachê pago com dinheiro público na Bahia aí. Banda nenhuma vai tocar em Pombal se o

0: Vai passar 500 conto.
1: É, agora
2: se
1: é lei.
2: Se for aprovado.
1: Se for aprovado. Mas vai, né? Agora 6:21, vamos agora com ele.
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1: Oi, muchacho, habla espanhol, muchacho, el indio, o no, gordolo, letito. A gente ia falar espanhol de qualquer forma, que a gente ia também, né? E aí, Kleber, gostou?
4: Mas o bem venceu, né? Hoje o mundo acorda mais feliz, né? Porque o bem venceu. Parabéns aí pra Espanha. Merecidíssimo. Controlou, domou, né? Como disse aí nas manchetes dos jornais que Tony Santos trouxe agora há pouco. Domou a Argentina. A Argentina não viu a cor da bola ontem, viu? Não viu a cor da bola. É, extremamente dependente de Messi. Sem Messi, a Argentina não faz nada. Conseguiu neutralizar Messi, conseguiu neutralizar a Argentina. Agora a Argentina é complicado, né? Não aguenta perder, partiu pra cima, pra confusão, pra briga. Olha, coisa feia, papelão aí pra Argentina. Além de ter jogado mal, ainda no final fez aquele papelão buscando briga, buscando a confusão. Mas o mundo tá feliz hoje porque o bem venceu. A Espanha é bicampeã. Deus nos livre dessa Espanha, dessa Argentina tetracampeã, né? E com esse anel do Trump no dedo. Bom, hoje é segunda-feira, dia 20 de julho de 2026, e vamos acompanhar os destaques de hoje do nosso Pomba Móvel. Homem é morto a golpe de canivete na zona sul aqui de Ribeira do Pombal. O suspeito é preso pela polícia. Homem é assassinado a facadas em Tucano e suspeito é preso em flagrante pela polícia militar. Polícia Civil prende suspeito de cárcere privado, agressões e ameaças contra a companheira em Euclides da Cunha. Investigado por dois homicídios em Ilhéus, tem novos mandados de prisão cumpridos no Conjunto Penal de Serrinha. Motorista morre após colisão entre carro e ônibus na BA-409, entre Conceição do Coité e Serrinha. Adolescente sequestrado é encontrado morto às margens da BR-101. Tudo isso você vai acompanhar daqui a pouquinho no nosso Pomba Móvel, que segue girando pelas ruas de Ribeira do Pombal. E claro, né, o que surgiu, o que a gente conseguir apurar nessas primeiras horas, o que acontecer de última hora, a gente vai estar trazendo, vai estar atualizando você, ouvinte da Rádio Pomba FM, logo cedo aqui na 99.1, no nosso Voz da Cidade, com as intervenções do Pomba Móvel no oferecimento da Pomada Negra. 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

0: Agora 6h29. Hoje é Dia Internacional da Amizade, viu? Bom dia, meu amigo. Bom dia, minha amiga. Agora são 6h29. 6h29. Já? É, meu filho. A justiça determinou no sábado a retirada imediata de um parque de diversões instalado na Avenida Santa Luzia, em frente à Igreja Católica em Santa Luz. A decisão judicial também proibiu o funcionamento do parque. A medida foi tomada depois que o Conselho Tutelar lá de Santa Luz comunicou à justiça possíveis irregularidades nas condições dos brinquedos. Em seguida, o juiz Joel Firmino do Nascimento Júnior e a promotora de justiça Suelen Lima fizeram uma inspeção do local e confirmaram os problemas relatados. De acordo com a decisão judicial, foram encontradas estruturas enferrujadas, partes pontiagudas, fiação expostas, brinquedos apoiados sobre pedaços de madeira e ausência de itens de proteção como grades, travas e cintos de segurança. Também não havia sido apresentado alvará ou laudo de vistoria do Corpo de Bombeiros. Na decisão, o juiz afirma que a maioria dos brinquedos está em uso há mais de 35 anos, que não foi comprovada a manutenção estrutural capaz de garantir a segurança dos equipamentos. Diante do que classificou como risco concreto para as crianças, ele determinou que a Prefeitura de Santa Luz retire o parque e impeça seu funcionamento. Os proprietários alegam que o parque ainda estava sendo montado quando ocorreu a vistoria. Segundo eles, os equipamentos não estavam liberados para o uso e a equipe aguardava a inspeção técnica do Corpo de Bombeiros antes de iniciar o funcionamento. Tradicional na cidade, o parque é montado em Santa Luz há mais de 3 décadas.
1: Prefeitura de Ribeirão Pombal vai realizar hoje audiência pública para discutir o projeto de parceria público-privada que visa a modernização da gestão de resíduos sólidos urbanos com foco no tratamento, destinação ambientalmente adequada e aproveitamento energético. A audiência pública será realizada hoje pela manhã, às 9 horas da manhã, no auditório da Maria Filipa da Secretaria de Educação.
0: A decisão da vara dos feitos de relações de consumo cíveis e comerciais da comarca de Valente determinou o afastamento imediato do presidente da Câmara Municipal de São Domingos, Aguinaldo Carneiro de Freitas, de todos os integrantes da atual mesa diretora. A sentença assinada pelo juiz Joel Firmino, da última sexta, também estabelece que o legislativo realize uma nova eleição para a composição da mesa no prazo de 5 dias. Na sentença, o magistrado julgou procedente o pedido e afirmou que a terceira eleição consecutiva de Aguinaldo Carneiro de Freitas para presidente da Câmara viola a lei orgânica municipal, o regimento interno da casa legislativa e a jurisprudência vinculante do Supremo Tribunal Federal, configura ato ilegal e inconstitucional que não pode subsistir. O juiz ainda ressaltou que o simples discurso do tempo não convalida um ato considerado nulo.
1: A prefeita Tete Brito baixou um decreto criando a comissão gestora de elaboração do Plano Municipal de Educação. A comissão gestora terá como finalidade assegurar que o processo de elaboração do Plano Municipal de Educação seja conduzido de forma democrática e participativa, tecnicamente fundamentada, articulada com as políticas educacionais nacionais, estaduais e municipais, baseada em diagnóstico atualizado da realidade educacional do município, orientada pela garantia do direito à educação, pela qualidade, pela inclusão e pela qualidade social da educação, transparência e abertura à participação dos diferentes segmentos da comunidade escolar e da sociedade civil.
0: 6h33, a Polícia Civil da Bahia cumpriu, na última sexta-feira, um mandado de busca e apreensão em uma residência localizada na zona rural de Euclides da Cunha, como parte das investigações de um suposto crime sexual praticado contra uma adolescente por meio da internet. Durante a operação, os policiais apreenderam um aparelho celular que, segundo a corporação, pode ter sido utilizado na prática do crime. O equipamento será submetido à perícia técnica para extração de dados, procedimento considerado essencial para o avanço das investigações e para o esclarecimento dos fatos. De acordo com a Polícia Civil, o investigado, de 31 anos, é suspeito de utilizar um aplicativo de mensagem para enviar conteúdo de natureza sexual à vítima e, posteriormente, pressioná-la a produzir e encaminhar fotos e vídeos íntimos. O mandado de busca e apreensão foi expedido pela vara criminal da comarca de Euclides da Cunha. A expectativa é que a análise do aparelho eletrônico permita identificar conversas, arquivos e outras informações que possam contribuir para a apuração do caso e subsidiar o inquérito policial. O caso continua sendo acompanhado pelas autoridades competentes.
1: O prefeito de Tucano, Ricardo Maia Filho, criou o grupo Gestor Local de Acompanhamento e Monitoramento de Acesso e Permanência na Escola das Pessoas com Deficiência, beneficiárias do programa BPC na Escola, composto pelos gestores das políticas de assistência social, educação e saúde no âmbito municipal. O programa BPC na Escola é destinado a pessoas com deficiência que são beneficiárias do Benefício de Prestação Continuada, o BPC, para fins de monitorar e acompanhar o percurso formacional, garantindo-lhes o direito à escolarização de forma digna. Compete ao grupo gestor local do programa BPC na Escola coordenar o processo de aplicação do questionário de identificação de barreiras para acesso e permanência na escola dos beneficiários com deficiência do BPC e colaborar na articulação das políticas de assistência social, educação, saúde, direitos humanos e outras políticas públicas de forma a ampliar a oferta de serviços às pessoas com deficiência beneficiários do BPC no território de Tucano.
0: 6:36, um jovem de 24 anos foi encontrado morto dentro de uma casa perto do estádio municipal de Santa Luz. Isso aconteceu sábado pela manhã. A vítima foi identificada como Davi Santos Costa e, segundo a PM, ele tinha ferimentos provocados por arma branca. A PM atendeu a ocorrência e acionou o Departamento de Polícia Técnica para realizar a perícia no local e encaminhar o corpo para a necrópsia. Ainda de acordo com a PM, a vítima não morava no imóvel. A Polícia Civil vai investigar o caso. Até as circunstâncias da morte ainda não foi ainda esclarecida, e também como a motivação do crime. A motivação, e isso a polícia vai investigar.
1: O Tribunal Regional Eleitoral do Estado de Sergipe decidiu na última sexta-feira pela cassação dos diplomas do prefeito e do vice-prefeito de Simão Dias, Cristiano Viana Menezes e José Reinaldo Prata Sobrinho, respectivamente. Com a decisão, os políticos ficam inelegíveis por 8 anos e perdem os respectivos mandatos. Eles são acusados de abuso de poder econômico no contexto da realização de uma festa em abril de 2024, antes do período oficial de campanha. Segundo o TRE, as festividades contou com estrutura de grande porte, divulgação do evento em redes sociais e emissora de rádio, oferta de boi no rolete e cerveja, além da presença de cores, números e símbolos do partido político das pré-candidaturas de Cristiano e Ronaldo.
0: Podia ser um só, né? Cristiano e Ronaldo.
1: Cristiano dois. E Reinaldo, desculpa. Falei Ronaldo. Reinaldo.
0: Vamos lá, agora são 6:38.
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0: Acabou a agonia. Pronto. Espanha campeã. Chega de Copa. Chega de Copa. Pois bem, rapaz.
1: Pois se prepare, viu, pra falar de Copa.
0: Por quê?
1: Porque já estão falando do Brasil ano que vem, feminina.
0: Ah, é, rapaz.
1: Você vai ter que falar de Copa a todo instante, os jornais já estão fechados aí.
0: Ave Maria. Vou ver se eu ganho um dedinho nessa brincadeira aí. Espanha campeã, todo mundo. Se você perguntar a qualquer cronista, ele vai dizer
1: justo. E chuteira de ouro pra você? Pra mim é Mbappé, o chuteira de ouro. Você não gosta de francês, mas eu não olho pra
0: eu
1: isso.
0: Não gosto, não gosto. Eu jogo mais do que ele. Não gosto de Mbappé, não. Esse jogador limitadíssimo. Eu acho que foi Messi. Mas de qualquer forma, vai fazer o quê? Sim, o melhor jogador da Copa foi quem mesmo? Ele foi artilheiro, né?
1: Mbappé, pra mim.
0: Ele não, pra FIFA.
1: Ainda vai, meu favorito é Mbappé.
0: É? Artilheiro ele já é, né? Com 10, eu acho.
1: 22, né? E 10 na Copa, 22 na em Copa. Todas as Copas. Superou o Messi, hein?
0: Superou o Messi. Então, pra história.
1: Eu acertei.
0: Eu acho que é o primeiro bi artilharia que um jogador ganha.
1: É, eu acho. Não tô lembrado bem.
0: A Copa passada ele foi artilheiro. Eu acho que é o primeiro jogador da história a ser bi-artilheiro.
1: Agora tem um detalhe, viu? Você sabe que só ganharam Copa do Mundo seleções europeias e sul-americanas, né?
0: Uhum.
1: O único país a ganhar uma Copa do Sul-Americano, a ganhar uma Copa na Europa foi o Brasil, em 58 na Suécia. Só que Copa na América, a Alemanha ganhou no Brasil e a Espanha ganhou nos Estados Unidos. Ou seja, isso mostra, Santanina, a hegemonia do futebol europeu.
0: Agora, Tony, eu insisto com essa tese. A Europa só é o que é por causa dos jogadores brasileiros e argentinos que foram para lá nos últimos 20 anos.
1: Eu acho que a Europa tá tendo o quê? Resultado de migrações.
0: É isso, olha, você vê. Você tem lá Barcelona, time de primeira. Real Madrid, time de primeira. Atlético de Madrid, time de primeira. Atlético de Bilbao, um time também respeitado. Então você vê ali jogadores argentinos, africanos e brasileiros. Aí como é que não aprende vendo todo dia?
1: Agora você vê, a maior liga, a liga mais competitiva da Europa não é a Espanha. A liga mais competitiva da Europa é a Inglaterra. O campeonato mais difícil, né? A França nem se fala, que é um campeonato que só tem o Lyon e o Paris Saint-Germain, né? Se tiver o Mônaco, né? Aí você vai pra Espanha, tem Barcelona, tem o Atlético de Madrid, tem o Real Madrid, né? O resto é tudo coadjuvante.
0: Tem como.
1: Mas as seleções desses dois países, você vê, a Inglaterra, que tem uma liga competitiva, a mais cara, ela não consegue ganhar uma Copa do Mundo. A Espanha, que não tem uma liga com muitos grandes jogos, geralmente vai dar o Atlético de Madrid, o Real Madrid ou Barcelona, né? Aí você tem a Espanha, a França tem o Lyon, o Mônaco, o Paris Saint-Germain, e tem grandes seleções sem ligas competitivas. Isso mostra o quê? Que está recebendo jogadores de fora.
0: Isso.
1: A migração, né, de asiáticos, africanos, sul-americanos, enfim. E isso tem feito esse caldeirão aí espanhol ou europeu, né? A Europa está dominando o futebol, gente.
0: A Argentina nunca mais vai ser campeã na vida, esqueça.
1: Passou 36 para ser campeão em 2022. O Brasil já vai fazer 32. Não, o Brasil vai fazer 30,
0: 28.
1: Né? Tem 24, 22, né? Tem 24 4, vai fazer 28. Olha, é brincadeira?
0: 28 anos.
1: E outra coisa, viu? Se prepare para a Espanha tricampeão. Tô falando isso aqui, ó. A Copa é na Espanha. Na próxima.
0: Eles vão perder essa Copa.
1: E não. Eles não vão perder a Copa. Espanha tricampeã.
0: Nem que seja na tourada.
1: E Brasil, se você imaginar um Brasil campeão do mundo, imagine lá para 2038, na Arábia Saudita, continente neutro. Porque o Brasil tem condição de ganhar uma Copa na Europa. É muito difícil, gente, ganhar uma Copa na Europa. Com a Espanha numa situação dessa de, né? Com a glória, a França, com o time máximo que tem, apesar de ter perdido, ter saído vergonhosa da Copa, mas tem um grande time, assustar. Então, esse negócio de dizer, uma seleção sul-americana ganhar lá na Espanha, não ganha nunca.
0: Só se houver surpresas. O que importa é que meu Bahia ganhou.
1: Mas não jogou bem não, viu?
0: Mas o Grêmio jogou pra caramba, tomou 2-1 do Mirassol, assistiu o jogo.
1: Que Mirassol é isso, hein, velho?
0: Miserável time, viu?
1: Por que é que o Bahia não acerta e o Mirassol acerta, pai?
0: o Fluminense, com crise, empatou com o Bragantino no Maracanã.
1: Isso aí foi bom.
0: 1-1. Foi ótimo. Vitória venceu o Vasco e o Botafogo abriu a rodada, venceu o Santos por 2-1.
1: E amanhã tem Bahia,
0: amanhã,
1: né?
0: Tem Bahia, joga de novo.
1: Contra o Atlético.
0: Quarta-feira.
1: É quarta?
0: Não, é amanhã.
1: Amanhã.
0: Quarta é Palmeiras e Curitiba, Curitiba e Palmeiras. Quarta também tem São Paulo e Atlético, dando continuidade. Quarta-feira, Inter e Cruzeiro. Chapecoense e Flamengo. E na quinta, Corinthians e Remo. Fecha a 19ª rodada do Brasileirão, que tem Palmeiras como líder. O Bahia é o sexto com 29, o Vitória é o décimo com 25, quem diria, hein? E os quatro lá na degola, Vasco, Mirassol, Remo e Chapecoense. Vixe, é pra hora.
1: E lembrando, né, que o Bahia não entrou no G6, não foi? ainda, né? Porque o Bragantino empatou, né?
0: Não. Bahia é o sexto.
1: É o sexto. Tá no G6?
0: Não. É o sexto. É,
1: então tá no G6.
0: Atlético Paraná é o quinto, tem um ponto a mais.
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6: 6h48. Estamos de volta hoje, dia 20 de julho. Eu vou cobrar da Federação Baiana, que só eu divulgo isso. O SSA, pela Série B do Baiano, venceu o, como é o nome de cá? O Barreiras por 3-1. 3-1. Se empatar, tá na primeira divisão.
7: O SSA é Salvador. Salvador é, Futebol Clube. É Salvador. É Salvador Futebol Clube o nome mesmo.
6: É. E o Fluminense, que não perdeu ainda, deu 2-0 no FFC, que também é de Feira. Feira tem mais time profissional do que Salvador.
7: Então a final vai ser Feira e Salvador, né?
6: É. Agora eu não sei se vai ter a outra rodada, não. Não, não. Agora é a final. Então, o SSA de Salvador, que é Salvador, e Fluminense sobem para a primeira divisão.
7: Quatro anos esse time tem, viu? SSA.
6: 2021.
7: É. 22.
6: É 22?
7: É. Quatro anos ele tem.
6: Quatro anos de vida. É um time armado para vender jogador. Eu conheço até o presidente, o criador. E Mota tá envolvido, viu? Kleber França, esse que não se envolve em nada, viu? Problema nenhum. E seu filho chorou muito, Kleber?
8: Mas ficou decepcionado, né? Ele, muito fã de Messi, né? Acabava torcendo aí pra Argentina.
7: O Kleber?
8: Mas, sim mesmo, né?
7: O Kleber não
8: tem que
7: entendi.
8: Aprender, a gente não ficou triste quando o Brasil perdeu e ele ficou mangando a gente aqui. Foi assim, tá mesmo.
7: Kleber?
8: Oi, Tony, falou alguma coisa?
7: Olá, Kleber, tá ouvindo?
8: Tô ouvindo.
7: É, mas eu não entendi, rapaz, a disputa do bem e do mal. Você tá com igual a... Se o bem venceu, não entendi isso, porque o bem
8: e o mal. Venceu.
7: O bem venceu.
8: Claro.
6: O bem do futebol, né?
8: Ah, o bem do futebol.
6: Para o bem.
8: Todo mundo tava torcendo contra a Argentina ontem. Não era nem torcendo pra
7: Saltaram
8: Espanha.
7: Saltaram fogos.
8: Era torcendo contra a Argentina. Agora, se você parar pra observar, Tony, o caminho, né, que a Espanha fez e o caminho que a Argentina fez, na teoria, no papel, o caminho da Argentina foi mais fácil, mas passou por um perrengue em todos os jogos.
7: Foi.
8: A Espanha enfrentou Portugal, né? A Espanha, o time mais difícil que a Argentina enfrentou foi a Inglaterra, que se acovardou, né? Mas
7: e saiu na frente, inclusive, né?
8: Saiu na frente, exatamente. E lá da Espanha tinha França, tinha Portugal. Portugal e Espanha tem são adversários ferrenhos, né?
7: Na verdade, era uma final antecipada ali mesmo, França e Espanha, né?
8: Espanha, exatamente. Aí, contra com a Argentina, a gente viu uma Argentina dominada completamente, né? Cucurella dominou completamente ali.
6: Era. O terceiro.
8: O Lionel Messi.
6: O terceiro lugar foi o Baba do Vinho, né?
8: Rapaz, que jogo bom de assistir, né?
6: Com muitos Baba gols. 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
8: No final, ali os jogadores se abraçaram no meio de campo, fizeram oração.
6: Ali,
8: os dois.
6: Jogo de compadre ali, cara.
7: Geralmente disputa terceiro lugar, tem gols muito. Agora, daquele jeito, 10, nunca teve, não. 10.
6: E outra coisa, terceiro lugar e quarto é jogo de derrotados.
7: É, o cara fica, sem ânimo.
6: Eu inventava uma contusão e não ia jogar, não. Que negócio de terceiro lugar? É que nem que segundo, medalha de prata. Se vier com a medalha de prata também, eu jogo na cara. Não quero, não. Ou ouro ou nada.
8: Eu não prestei atenção. Os argentinos tiraram a medalha de prata do peito porque Eu lembro de uma Copa América em que o Brasil venceu a Argentina. Eles não gostaram, não. Tiraram a medalha de prata.
9: Foi?
8: Em forma de protesto. Não sei se ontem eles tiraram do peito, né?
7: Se eu fosse a FIFA, eu criava um troféu para o campeão moral. Para mim, o campeão moral dessa Copa foi Cabo Verde, que não perdeu para nenhuma das finalistas.
9: Não, sabe o que eu gostei dessa Copa, Kleber? Me pergunta aí, Santa, o que você gostou da Copa?
8: O que você gostou da Copa, Santarini?
9: Trump ter dado o anel.
8: O anel de ferro, né? De aço. O que vai ser? Ah, mas foi vaiado o Donald Trump ontem, foi vaiado o senhor Donald Trump. É, inclusive, havia uma preocupação até do presidente da FIFA, porque no Mundial de Clubes, no Super Mundial que aconteceu nos Estados Unidos, em que inclusive Chelsea venceu, ele ficou ali no meio da comemoração no momento de levantar o troféu, né? E aí recebeu muita crítica por conta disso. Não, e alguns... jogadores que estiveram vencendo aquele jogo pelo Chelsea estavam ali também, para a Espanha, exemplo do Cucurella, né, que foi campeão. Cucurella conseguiu ser campeão mundial em 2025 e campeão em 2026. Aí havia essa preocupação do Trump de novo ficar ali no meio. Como é que você vai chegar para Trump? Sai daqui!
9: Oi,
8: como é que você fala pro presidente dos Estados Unidos?
9: Ele tá mal lá, a economia tá bem, mas ele, a última pesquisa de negatividade foi de 61%. Isso pode refletir nas eleições de novembro, hein? Para o legislativo lá dos Estados Unidos, e pode complicar ele também. Ele tá mal, a galera não tá gostando dele, principalmente depois da guerra.
8: Verdade. Então essa é a situação da Copa do Mundo, acabou a festa, que vem a 2030, né? Não sei aí como é que vai ser o trabalho do Ancelotti para tentar reverter esse quadro da seleção brasileira em que se encontra. Mas a gente sempre tem a esperança. A esperança é a última que morre, né, Tony Santos e Santarini? A esperança é a última que morre.
9: Verdade.
7: Sem querer tomar seu tempo, já tomando, só pra dizer assim, ó. A Espanha ganha um título e a gente não tem. Quem foi o grande nome da França? Todo time foi o grande nome.
9: Espanha.
7: Então, a Espanha, né? Então, meu amigo.
8: O conjunto, né?
7: É o conjunto. Eu gosto
8: de futebol. Tem uma curiosidade, assim. Tony.
7: Hã?
8: A seleção brasileira foi campeã na Olimpíada em cima dessa Espanha.
7: Isso.
8: A última vez que a seleção brasileira foi campeã na Olimpíada.
7: Se não me engano, foi 2-1.
8: E os jogadores, acho que só dois ou três que jogaram que foram vitoriosos com a seleção olímpica, fizeram parte dessa seleção nessa Copa, né? Ou seja, o trabalho de base da seleção espanhola foi muito mais completo. Praticamente todos os jogadores que foram derrotados pela seleção brasileira se consagraram campeões do mundo nessa Copa.
9: Mas, né? No Brasil sempre foi assim, Kleber. A gente tinha como referência a Copa São Paulo de Futebol Júnior e o campeonato de Sul-Americano, de onde vieram os craques Leandro, Romário, Bebeto. Se perdeu isso com o tempo e a gente
8: perdeu.
9: Hoje pega um jogador, o cara sai fazer três pontinhos, leva pra Europa. É bom de bola.
8: Não tem mais aquele trabalho de procurar um jogador no futebol de várzea, né? Tinha aquele olheiro, né? Que ia pros jogos, ficava ali de bituca.
9: Até tem, só que o cara que vai olhar...
8: Batido.
9: Até que tem alguns. Só que o cara que vai olhar não entende nada de bola. Que adianta.
8: Bom, dá tempo de eu trazer aqui ainda as informações que eu tinha pra o Futebol Móvel? Bom, a informação está atualizada aqui que eu trago para o nosso ouvinte. A gente, inclusive, estava no ar quando as primeiras informações estavam chegando sobre esse homicídio aqui em Ribeira do Pombal, onde um homem, né, acabou sendo vítima de um ataque com um canivete, né? Ele, inclusive, o autor desse crime foi preso, né, ontem à noite, por volta das 8 da noite. A polícia militar conseguiu capturar esse suspeito. Segundo as informações que a gente conseguiu apurar, o homem de 44 anos foi morto na tarde do último sábado em uma residência ali na rua na zona sul, em Ribeira do Pombal. Segundo a informação, a vítima participava de um encontro com a namorada e o morador da casa, quando houve uma discussão motivada por ciúmes e terminou aí com esse ato de violência. O suspeito teria utilizado um canivete e desferido um golpe no pescoço da vítima. O único golpe que foi o suficiente para tirar a vida dessa vítima. Equipes da Polícia Militar e do Serviço de Atendimento Móvel de Urgência ainda foram acionados, mas chegaram apenas para constatar o óbito, né, dessa vítima de arma branca. O corpo foi removido pelo Departamento de Polícia Técnica para necrópsia e ontem à noite, por volta das 8 da noite, equipes da Polícia Militar conseguiu localizar e prender o suspeito de cometer o crime. Ele foi conduzido até a Delegacia de Polícia Civil, onde já está à disposição da Justiça. E em Tucano, um homem de 47 anos também foi morto a facadas na noite do último sábado, né? Então a gente teve um crime muito parecido também no município de Tucano, no bairro Nova Esperança. De acordo com a Polícia Militar, os policiais encontraram a vítima já sem vida e, após a informação de testemunhas, localizaram um suspeito escondido em uma residência no mesmo bairro. Segundo a polícia, o homem confessou o crime e afirmou que o homicídio foi motivado por uma antiga desavença entre os dois. Ele alegou que, após ser agredido, buscou uma faca em casa e retornou para atacar a vítima. O suspeito foi preso em flagrante e encaminhado para a central de flagrantes em Euclides da Cunha. Esse foi o 9º homicídio registrado no município de Tucano neste ano. E daqui a pouquinho, um homem preso por violência doméstica em Euclides da Cunha, já também investigado por homicídios em Ilhéus, recebe novos mandados de prisão. Já estava preso quando recebeu esse novo mandato. E motorista morre após colisão entre carro e ônibus na BA-409. Já, essas outras informações você vai acompanhando aqui no nosso Voz da Cidade, diretamente aqui das ruas de Ribeira do Pombal. Pombal Móvel, o sol começa a surgir, choveu bastante nesse fim de semana. 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
15: Muito bem, estamos de volta às 7h05. Hoje, 20 de julho de 2026. Chegando no seu rádio, notícia de saúde. Celso, bom dia.
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15: Muito bem, estamos de volta às 7h07. Não adianta, né? A gente sai da Copa e entra na Copa. Sai da Copa e entra na Copa. Mas tem uma informação aqui interessante, Tony ouvinte, diz que a Copa do Mundo que me manda foi o Edson, lá de Cícero Dantas. Copa do Mundo 2030 será uma edição histórica totalmente inédita. Para celebrar o centenário do torneio, cuja primeira edição foi em 1930, no Uruguai, a FIFA adotou um formato que cruzará oceanos e unirá culturas. 3 continentes, 6 países. Os anfitriões principais da competição serão Espanha, Portugal e Marrocos, ou seja, Europa e África, que concentrarão a grande parte dos jogos e a fase mata-mata. A abertura retrô, para homenagear as raízes do futebol, as 3 partidas inaugurais do torneio acontecerão na América do Sul, no Uruguai, na Argentina e no Paraguai. Após esses primeiros jogos festivos, as seleções viajam para a sede principal. Formato gigante. Mantendo o modelo de expansão, a competição contará com 48 seleções disputando o total. Publicidade e informação. Vem de lá, Tony Santos.
0: 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Agora vamos à loteria? Isso?
15: Vamos sim, as loterias. Daqui a pouco eu vou falar de uma confraternização que era para ser a confraternização e acabou em tragédia. Você vai saber daqui a pouquinho. Vamos lá, resultado das loterias que este ano, este fim de semana, aconteceram no domingo, devido à final da Copa, né? Isso já estava já marcado, já registrado pela Caixa. A Mega Sena deu 18, 21, 23. 43, 55 e 58. Não houve ganhador. Apostas, algumas fizeram. Não teve da Bahia, não. A quina da cena, né? Não teve. Vamos de quina agora ou loto fácil?
0: Agora é
15: Lotofácil. Que acumulou, né?
0: Que acumulou também. 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
15: 13-20-33-65 foi as dezenas sorteadas da Quina do concurso 7069. Tá acumulado 10,5 milhões. 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
0: Daqui a pouquinho eu vou trazer aqui Timania, mas daqui a pouquinho, né, vou trazer informação que o espírito do governador Jerônimo baixou no prefeito de Cipó, né? Ele conseguiu aprovar uma lei na Câmara em junho para contrair 30 milhões de reais de empréstimo junto à Caixa Econômica Federal. E agora a Câmara aprovou outra lei autorizando ele tomar 20 milhões de reais de empréstimo no Banco do Brasil. Daqui a pouquinho a gente fala sobre isso. O espírito de Jerônimo baixou no prefeito de Cipó. 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Com as dezenas sorteadas: 8, 12, 51, 56, 72, 75. 80, o time do coração é o Aparecidense de Goiás. 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
15: E na Federal deu macaco na cabeça. Esse ano vai dar. Olha, no quinto prêmio da Federal de domingo, que foi sorteado domingo, esses sorteios, 64,46 foi o milhar do quinto prêmio. No quarto prêmio, 1.743, ou seja, 17,43 foi o milhar do quarto prêmio. 39,14 do terceiro prêmio, segundo prêmio deu 96,75. E o milhar da cabeça, pavão e macaco, 76,67. 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
0: 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Dia de sorte. É, mês de sorte, maio. As dezenas sorteadas: 2, 17, 20, 26, 27, 29, 31. E acumulou.
15: Olha, não se engane não, teve gente que não gostou não, hein? Queria que a Argentina fosse campeã. Olha o ouvinte disse aqui, ó. Guerra do bem e do mal. Parece coisa de quem gosta de trocar o preto pelo branco. A Argentina chegou à final. Isso mostra sua capacidade. A Brasil, apenas jogadores campeão olímpico na seleção. Brasil, apenas 2 jogadores campeão olímpico na seleção. Espanha, apenas 3 jogadores não jogaram as Olimpíadas, ao contrário. É, mas se a gente for ver aí parâmetros, começar a discutir porque joga aqui, joga acolá, porque é da Europa,

0: ganha, baixinho joga.
1: Cuculé.
0: É, Cuculé.
1: É.
0: O bicho é um.
1: E o Rodri?
0: Também
1: o meio-campista, Rodri.
0: O 11, né?
1: Não, o 14, né? O Rodri.
0: É.
1: Que é o Rodrigo, a gente chama Rodri.
0: Agora sim, eu não vi lá essas coisas.
1: Agora o goleiro da Argentina é bom, viu, velho?
0: É. O que que eu vi na seleção espanhola? Conjunto.
1: Exato,
0: harmonia.
1: A vitória do conjunto.
0: É, harmonia.
1: Porque se a gente for pegar, por exemplo, a seleção de 86 da Argentina, quem ganhou a Copa? Maradona. Com mão e com Roma ainda
0: tudo,
1: mais.
0: É.
1: Aí você pega a Copa de 2022 da Argentina, quem ganhou? Di Maria e Messi.
0: Quem
1: agora,
0: ganhou a Copa
1: de Maria tivesse nessa seleção ainda da Argentina.
0: A Copa de 78, Mário Kempes.
1: É. A de 94 do Brasil, quem ganhou? Romário e Bebeto.
0: Na cagada.
1: É, foi um joguinho meio esquisito na final.
0: Na final
1: o Brasil não jogou absolutamente nada.
0: Nada.
1: Jogo tenso.
0: Eu tava torcendo que chegasse logo ao término do jogo, porque
1: primeira disputa de final de Copa do Mundo nos pênaltis foi aquela.
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1: E ainda tem em 2022, né, que o Brasil ganhou a Copa. Ali foi mais Ronaldo e Rivaldo, né? Ronaldinho também, né? Agora você diz assim, quem ganhou a Copa para a Espanha? Todo o time da Espanha.
0: O conjunto.
1: E outra coisa, tem time, seleção que diz, vai jogar por uma bola. A Argentina ontem jogou por uma bola. Só que a Espanha estava tão concentrada que ela não deu essa bola. Ela disse, olha, eu vou jogar e não deixar você jogar. E acabou.
0: Olha, essa sim que é notícia ruim, viu? O INSS aumenta a idade mínima em regra de transição da aposentadoria. O INSS quer que você morra depois que você vai se aposentar.
1: Mas aí já é baseado na lei que os caras aprovaram. Você sabia que essa...
0: 2019.
1: Você sabia que essa...
0: Aquele vagabundo
1: ex-presidente. Essa lei, ela tem um prazo aí para se cumprir totalmente. Quando ela se cumprir totalmente...
0: Vem nova lei.
1: Aí você vai ver a situação de muita gente aí que não tá dando... Você sabe quando é que essas pessoas vão acordar para o que foi aprovado em 2019? Passou a valer em 1º de novembro. Quando elas forem bater na porta do INSS para se aposentar, que o INSS vai dizer...
0: Eu sou um exemplo disso.
1: É, você está assim...
0: 40 anos como é? De contribuição. É,
1: eu fui alcançado por essa reforma da Previdência porque eu não tinha 50 anos.
0: Um absurdo, a gente vai falar
1: na
0: disso.
1: Na época, né, que foi aprovado, eu não tinha 50 anos. Então, aquelas pessoas que não tinham 50 anos, cara, antes da reforma, elas vão ter que... Alguns vão trabalhar até morrer
0: e outros vão
1: ter que trabalhar mais um pouco se começou a trabalhar muito cedo, né?
0: É, exatamente.
1: Se começar a trabalhar agora, esquece a aposentadoria também.
0: A reforma que foi a emenda constitucional 103,
1: rapaz, 2019. O que eu me preocupo é o seguinte, velho. É que a gente fica criando o modelo americano aqui no Brasil. Esse pessoal aí, né? É criando um modelo americano. Em nenhum lugar do mundo tem isso aí não, meu amigo. Eles querem criar um modelo americano pro Brasil.
0: Temer e seu Bolsonaro.
1: É.
0: Temer criou a lei e Bolsonaro sancionou.
1: Não, foi tudo em Bolsonaro. O Temer foi a trabalhista.
0: A trabalhista foi. Também que lascou com muita gente. Vamos pro intervalo, a gente volta já.
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1: É, 7h24, como o tempo passa rápido, 7h25 agora, né? É, 7h25. Rapaz, quem está se preparando para pedir aposentadoria pelo INSS tem que ficar esperto para uma coisa, viu? As mudanças nas regras. A regra de transição da reforma da Previdência. A emenda 103 de 2019 determinou que alguns critérios fossem ajustados automaticamente todos os anos, elevando gradualmente as exigências para a parte de segurados. A regra de transição da reforma da Previdência passaram por uma atualização que vale desde janeiro deste ano. Com isso, trabalhadores que pretendem solicitar aposentadoria pelo INSS precisam cumprir uma idade mínima maior em algumas modalidades. Eu termino de explicar isso aqui, porque Kleber está aí na linha e ele vai entrar agora para nos informar fatos que estão acontecendo na nossa região.
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1: Vem de lá, Kleber França.
2: Das ruas de Ribeira do Pombal para atualizar o nosso ouvinte dos principais fatos e acontecimentos aqui na BR-110 e 410. A gente fez aquele nosso giro tradicional por nossas rodovias aqui mais próximas, nas proximidades de Ribeira do Pombal, né? Até o momento, movimentação bem tranquila, bem calma. Nas primeiras horas de hoje, o sol, né, já está brilhando aqui em Ribeira do Pombal. Tivemos aí uma madrugada, a noite de ontem, madrugada de hoje, com muita chuva, né? Então a pista está muito molhada, então tenha muito cuidado, muita atenção ao sair de Ribeira do Pombal para uma viagem, né? Redobrar a atenção e o cuidado, porque com pista molhada, né, as condições adversas do tempo requer mais atenção do nosso ouvinte que está conduzindo o seu carro ou sua motocicleta em uma dessas rodovias aqui da nossa região. Nesse plantão de fim de semana, algo que chamou a atenção aqui da nossa reportagem foi um carro que ficou atravessado na pista após uma saída de pista na madrugada de sábado para domingo aqui na BR-110, na altura da Orla do Açude, aqui em Ribeira do Pombal, segundo o plantão aí da Polícia Rodoviária Federal. A informação que a gente conseguiu apurar junto às nossas fontes é que um veículo parou com parte traseira sobre a pista e a dianteira no acostamento, oferecendo aí risco aos motoristas que trafegavam pelo trecho. O que mais chamou a atenção é que a Polícia Rodoviária Federal foi acionada, esteve no local da ocorrência, porém, no entanto, os agentes não encontraram o condutor do veículo, ou seja, o veículo ficou abandonado, deixaram o veículo abandonado na pista nessas condições. E até o momento, né, não há informações sobre as circunstâncias do acidente que teria provocado nessa saída de pista e nem o paradeiro aí dos proprietários. Após os procedimentos de praxe, o automóvel foi removido e encaminhado para o pátio da Polícia Rodoviária Federal. As circunstâncias estão, como eu disse, sendo apuradas aí pelas autoridades policiais com relação a este caso. Já na BA-409, um homem de 36 anos morreu após uma colisão frontal entre um carro de passeio e um ônibus da Prefeitura de Conceição do Coité. O acidente, como eu disse, aconteceu na BA-409, entre os municípios de Conceição do Coité e Serrinha. A vítima ficou presa às ferragens, foi socorrida pelo SAMU e encaminhada ao Hospital Geral Clériston Andrade, em Feira de Santana. Mas, infelizmente, não resistiu à gravidade dos ferimentos. Morreu no hospital. Uma passageira do ônibus também ficou ferida, recebeu atendimento médico. As causas do acidente estão sendo investigadas também pelas autoridades. Já já tem mais informações aqui direto do nosso Pombal Móvel. Um homem foi preso por violência doméstica em Euclides da Cunha e investigado por homicídios em Ilhéus, recebe novos mandados de prisão. 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
1: Valeu, Kleber. Bom, como eu estava falando, a regra, ela, da previdência, da aposentadoria, ela muda ano a ano. Então, se ligue. Entre os modelos existentes, um dos que mais sofre alterações anuais é a regra da idade mínima progressiva. Nessa modalidade, o tempo mínimo de contribuição permanece o mesmo, mas a idade exigida aumenta 6 meses a cada ano. Imagine, cara. Para quem pretende solicitar aposentadoria, as exigências atuais são 59 anos e 6 meses de idade, além dos 30 anos de contribuição. Ok? Para as mulheres. Já os homens precisam ter 64 anos e 6 meses de idade e, no mínimo, 35 anos de contribuição. Essa regra vale para todos os segurados. Ela é destinada apenas às pessoas que já contribuíram para o INSS antes da entrada em vigor da reforma da Previdência em novembro de 2019 e que acumulam um longo período de contribuições, mas ainda não atinge a idade prevista nas regras permanentes para aposentadoria. Além da idade mínima progressiva, outra modalidade de transição também sofreu alteração: a regra dos pontos, que considera a soma da idade com o tempo de contribuição, passou a exigir 93 pontos para as mulheres, 103 pontos para os homens. Ou seja, você tem 60, você tem que ter 43 anos de contribuição. Já as regras de pedágio, que é 50%, pedágio de 100%, continuam sem mudanças nos critérios. As primeiras permanecem destinadas aos trabalhadores que, em 2019, estavam até 2 anos de cumprir os requisitos para se aposentar. A segunda exige o cumprimento do dobro do tempo que faltava na época da reforma, além da idade mínima de 57 anos para mulheres, 60 anos para homens. Ou seja, estamos lascados.
3: Eles aprovaram essa lei, mas ela não passou a valer assim, toda de uma vez, né? Todo ano aplica algo da lei. Por exemplo, acrescenta mais 6 meses, acrescenta mais o pedágio, enfim. Acho que são 5 regras de aposentadoria, né? Pra gente aqui, cara, é a idade, viu? Porque se a gente for somar pontos, a gente não vai chegar nunca ao que é exigido. Acho que é 103 para homem, né? Aí já vai chegar a 105, se não
1: daqui
3: me engano.
1: Daqui até lá, 105. Aí vai aumentando.
3: Entendeu?
1: Na regra geral, a prioridade é a idade do segurado. As mulheres precisam ter 62 anos e o homem 65. O tempo mínimo de contribuição é de 15 anos para as mulheres e também para os homens que já estavam inscritos no INSS antes da reforma. Para quem começou a contribuir apenas em novembro de 2019, a exigência para os homens é de 20 anos. Nessas situações, a idade mínima permanece fixa.
3: Eu fui fazer uma simulação pelo aplicativo meu INSS sobre a minha situação. Aí ele aparece duas lá, a que eu tenho e a que eu não tenho. Eu tenho duas. Uma diz que é daqui a 9 anos e pouco, né? Quando eu completo 65. E tem uma que diz que é de 4 anos e pouco. Essa de 4 anos e pouco eu fiquei desconfiado porque ela deve diminuir bastante o salário.
1: Valor,
3: né?
1: Com certeza.
3: Então, obriga você, se você sair de um patamar de 2 salários mínimos para ir para 1, obriga você a trabalhar mais se quiser. Aí até eu não entendi essa de 4 anos e pouco. Eu digo, só tá faltando 4 anos e pouco para isso aí. Aparecem duas situações de aposentadoria. Mas aí eu tenho que falar com meu amigo Rodrigo, né, Brico, para ele me explicar direitinho essas duas situações, porque eu fui olhar lá, desapareceram duas situações. Uma faltando 4 anos e pouco e outra faltando 9 anos e pouco. Aí eu não sei.
1: E tem a regra de...
3: Que às vezes você ganha no tempo, mas perde no, na renda, né?
1: No valor. Tem a regra de transição.
3: De transição.
1: Da idade progressiva. É. O objetivo é beneficiar quem possui uma longa trajetória de contribuições, que é o meu caso, em troca da possibilidade de se aposentar antes da idade prevista na regra geral. O trabalhador precisa cumprir um período de 35 anos para homem, 30 para mulheres, além da idade mínima progressiva elevada a cada ano.
3: Pois é, aí fica difícil. A lei diz isso, né? Fazer o quê? E ainda mais tem coisas dessa lei que está sendo questionada no Supremo, viu? Tem coisa aí que está sendo questionada no Supremo.
1: Sim, porque não, você, eu acho assim, aí não é achismo. Seria dentro da moralidade. Regra 2019, começa para quem começou ali.
3: Na verdade, o que se pretende nesse país, uma corrente política, e aí a questão não é, não venha com ideologia não, gente. Eu estou defendendo o lado de trabalhador, que é complicado. Então não me venha com Bolsonaro, com Lula, eu tô defendendo aqui o lado do trabalhador. Eu sou trabalhador, tenho consciência de classe. Entendeu? Não adianta vir com conversa que eu não vou discutir isso. É implantar um modelo previdenciário americano. É esse o que os caras pensam, velho. Nenhum lugar do mundo tem isso. Só tem nos Estados Unidos. A Argentina agora adotou aí um modelo de reforma trabalhista aí, que o presidente lá tá caindo igual de popularidade, porque, gente, não vai comparar o PIB americano, que a geopolítica americana, a moeda americana, o exército americano, que toma petróleo de quem quiser, com nós, com a gente. A gente tem que, a gente não pode ser um país independente do Estado. Isso é tolice, entendeu? Então as pessoas ficam imaginando, ah, porque tem que ser igual o modelo americano. O modelo americano é daquele jeito porque eles têm capacidade para ter.
1: Aqui o cara disse, bom dia, continue votando nos Bolsonaro.
3: Entendeu? A questão, bom dia, Santarini. É, a questão é não, eu não gosto de discutir nem nomes, Santarini. Eu gosto de discutir não, modelos, o que pode prejudicar. Porque o povão não tem muita noção do que está acontecendo no Brasil.
1: Bom dia, Santarini. E para quem é simples, nacional, MEI, aí é por idade mesmo, filho. Você vai contribuir é 65. Tem que contribuir, continuar contribuindo, você tem que ter 15 anos mulher e 21 anos homem, já de contribuição.
3: Essa reforma, Santana, os caras propuseram acabar com o BPC, transformar em R$300 o BPC. Porque não passou no Congresso, hoje passaria, viu?
1: Trabalhador
3: hoje
1: rural,
3: passaria.
1: Trabalhador rural é diferente. Mulher 55, homem 60.
3: Que é a única aposentadoria que não precisa de contribuição, trabalhador rural.
1: Rural, né? Agora você tem que comprovar que é rural, né?
3: Não precisa vírgula, né? Porque ele paga sindicato, ele paga também algumas coisas de produtos, ele tem que... Porque é para ele ficar na terra, ele não paga em INSS. Agora, como você falou, né? Tem que comprovar o
1: vínculo
3: com a terra.
1: E uma das formas de comprovar...
3: Inclusive, eles queriam mudar isso aí também. Eles queriam botar, em vez de 15 anos na terra, comprovação, 20 anos na terra.
1: É. Eu acho que o caminho mais curto também a contribuição rural do sindicato.
3: É, você se filia ao sindicato.
1: É,
3: você mostra, ali, mostrar vínculo com a terra.
1: Com a
3: né?
1: terra. É. Vínculo.
3: E se o cara e já outra? Teve carteira fechada e voltou para a terra, ele tem direito à aposentadoria mista, né?
1: É,
3: e aí
1: exato.
3: Conta o tempo de. Mas aí não é com 55 nem com 60.
1: Não, aí ele entra na regra
3: 62.
1: Geral. 62. É mínima. Outra coisa, você que trabalha em roça, vai comprar inseticida, certo? Vai comprar arame. Qualquer coisa que você compre, guarde a nota fiscal. É uma prova. Eu consegui aposentar minha mãe por aí.
3: É bom ter. Tudo que você tem
1: lá de terra, é pra terra, é uma ração pra cachorro, seja lá o que for, pro boi, pro animal, pegue a nota fiscal e vá guardando. Vai jogando dentro de uma caixa de sapato, deixa ela lá que lá na frente você vai precisar.
3: 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Baixou o espírito de Jerônimo no prefeito de Cipó. Em junho ele conseguiu aprovar uma polêmica, só dois vereadores votaram contra, né? Em junho, um empréstimo de R$30 milhões, diz ele, para fazer obras de urbanização.
1: Onde?
3: Cipó.
1: Não, mas onde
3: a obra? Pronto, você fez a pergunta que todo mundo faz. Vamos aprovar esse empréstimo para a prefeitura fazer e tal. Só que quando fala assim, eles não têm exatamente as obras que serão feitas.
1: Por exemplo, eu vou pegar Pombal, vou pegar 30 milhões porque eu quero asfaltar sede, poço. Aí justifica, sabe? É isso mais ou menos que a gente quer saber. Então, eu vou pegar 30 milhões, mas pra quê?
3: Os dois vereadores que votaram contra lá em Cipó, eles disseram o seguinte, exatamente, falta um projeto básico.
1: Isso.
3: O que seria o projeto básico? Que é o projeto da obra. Geralmente os prefeitos não mandam o projeto básico, porque o projeto básico ele é feito durante a licitação. Mas eles mandam dizendo, ó, calçamento em tal lugar, asfalto
1: deveria
3: em tal lugar,
1: assim, uma
3: praça
1: regra
3: em tal lugar, enfim. Mas pelo que eu vi, e esse também agora de 20 milhões, o primeiro em junho, é 30 milhões junto à Caixa e esse 20 milhões junto ao Banco do Brasil. Já está votada a lei, já está sancionada. E ele só faz dizer que é para despesa de capital. O que é despesa de capital? As pessoas não sabem. É quando você pega aquele dinheiro, investe em alguma coisa que gera um patrimônio para o município. Ou seja, um patrimônio público, uma escola, enfim. Alguma coisa que permaneça ali como patrimônio público do município. Agora eu pergunto, que patrimônio é esse? Onde é e como será? A lei não está dizendo isso, entendeu? Mas como o prefeito lá tem a Câmara totalmente,
1: que
3: a Câmara totalmente não, só são dois contra.
1: Dois, né?
3: Dois.
1: E que são
3: e
1: coniventes.
3: E tem também um apoio popular, a gente não vai negar, porque o que a gente tem observado é que tudo leva aqui a crer que ele tem esse apoio popular, mas pelo enfraquecimento da oposição, porque quando uma oposição está fraca, né, Zantari? Quem está no poder, se quiser, faz o que quer, né?
1: Faz o que quer.
3: Faz o que quer, até que haja um despertar. Mas as administrações de Cipó foram tão ruins no passado, e a gente tem que dizer isso, né? Desde a de Romildo, né? Outras que passaram aí, a de Abel não foi lá, foi também um desastre, que Marquinhos chegou ali, fez uma coisa aqui, outra acolá, transformou urbanicamente a cidade, urbanisticamente
1: pintou
3: a cidade.
1: Paredes.
3: Que aí o pessoal do Cipó tá gostando, tá impressionado, e isso tá deixando ele, tem a Câmara, tá deixando ele à vontade aí para tomar empréstimo
1: quer
3: de 20 milhões, 30 milhões.

0: ações, enfim. Tomara que tudo isso que está sendo feito agora por ele não tenha uma consequência, né, Santarino?
1: Lá na frente.
0: Lá na frente. Bem, a gente não vai entrar em detalhes porque a gente não conhece tecnicamente. O que a gente só está levantando é que são 50 milhões de reais dados para o prefeito tomar junto à Caixa e ao Banco do Brasil, 31 e 21 outro, no sentido de que a Câmara aprovou isso com a maior facilidade, sem provocar nenhum debate mais amplo.
1: Olha, imagine que você faz aniversário, faz uma festa e morre na hora da festa. Eu vou contar essa história em Uruçuca.
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0: Bom dia, Tony. Bom dia, Santarinha. Já vi que eu não aposento nunca, porque tenho certeza que não vou entrar 100 anos. Que a vida tá. Pois que tá no mundo aí, ninguém completa 100 anos, né? Tá bravo, viu?
1: Ai, ai.
0: Daqui uns dias vai ter mudança aí.
1: Só
0: aposentar quem.
1: Quer morrer? Quer morrer?
0: Ou quer se aposentar? Ou mais, velho. Se a sua regra for de ponto. Tá bravo no Brasil, velho.
2: Se a sua regra for de ponto, você vai somar a idade com o aposentado, com o tempo de contribuição. Você vai ter que dar 105.
3: Quando você for se aposentar. Santo. Rapaz, isso é uma vergonha o Brasil, rapaz.

0: Ela trabalha um ano, a vida toda, pra ver chega nos aposentos.
1: Aí vai lamentar.
0: Quando chegou, já morreu.
1: É, a ideia
0: é
1: essa.
0: É o Brasil, meu jovem.
1: Olha, e tem mais. Eu, na minha humilde concepção, a aposentadoria teria que ser um prêmio a quem trabalhou. Você, por exemplo, com 50, 55 anos, tem vida ainda. Certo? Então, aí você se aposenta com 65, 70, já não faz mais nada, não fura, não come feijão mais.
2: Deram boa noite Cinderela tão grande no povo brasileiro que o cara vota uma lei sabendo que vai tirar dinheiro do bolso dele.
1: É, e o cara vai,
2: quer dizer, falar mal aí dele. Ele pega, se o cara chegar na casa dele ou lá na rua e tirar um dinheiro dele, ele tiver uma arma, ele mata o cara, não mata? Se tirar do bolso ali?
1: Sim.
2: Essas leis que estão sendo criadas aí, muitas leis que foram criadas, foi para tirar dinheiro do seu bolso. E as pessoas ficam dando risada, brincando. Aí fica com aquela ideia.
1: Ainda briga.
2: É paz.
1: Não,
2: isso é alucinação. Isso é dissonância cognitiva. É quando você perde o contato com a realidade.
1: Verdade.
2: Entendeu? Você vê miragem, tá? Miragem. Vive de miragens.
3: Aí é porque eu fico muito pior de ver o pobre na beira. Quanto mais você se lasca trabalhando, não escuta palavreado, é que eles gostam. Porque se eles fossem pelo povo mesmo, honrassem os votos que a gente dá neles, eles ficariam um jeito de melhorar mais a vida da gente. Chegar a uma idade boa, apresentar a gente, e o pobre sofre, principalmente o sertanejo, que trabalha na roça, tem as suas mãos calejadas, e ver esses políticos aí. Porque gastar dinheiro, jogar dinheiro fora.
1: Não, e o pior de tudo é nada. Porque se o senhor ver Lula tem uma aposentadoria como trabalhador de indústria, né? Outra como é? Que ele perdeu um dedo, indenizado, deve ganhar como presidente. Bolsonaro tem um como capitão da PM, sei lá. Outra como deputado. E certamente vai ter outra como ex-presidente.
2: Eu sou assim, eu sou muito em relação ao pensamento da política brasileira. A política brasileira, ela é pensada a partir de Brasília, Rio de Janeiro e São Paulo. Eles não pensam o Brasil pensando em Tapera, em Pocobatiba, em Baixa da Berlenga, em Baixa da Jurema. Eles não pensam o Brasil, sempre foi assim. Sempre foi assim. Eles não têm contato com o Brasil real. Eles acham que o Brasil real é a ponte Rio, a ponte aérea Rio-São Paulo. É Brasília. O que é que Brasília produz? Brasília não produz nada. Brasília tem a melhor qualidade de vida, os melhores salários, e os caras vivem de quê? Do poder público que é lá.
1: Brasília só faz
2: gastar. Os melhores
1: salários.
2: Só faz gastar, não produz nada. Eles não imaginam o Brasil, cara. Eles não pensam o Brasil, infelizmente.
1: Olha, uma empresária, numa confraternização de aniversário, acabou morrendo em Uruçuca, Lorena Moraes, depois que a varanda da casa onde acontecia a festa caiu. A estrutura de concreto cedeu, do nada, várias pessoas estavam lá na confraternização, aí Lorena caiu de altura de 4 metros e sofreu múltiplos ferimentos. O SAMU foi chamado, deu o primeiro socorro, levou para o hospital da Costa do Cacau Ilhéus, mas infelizmente ela morreu. Além dela, empresário, outra 11 pessoas ficaram feridas. Apresentaram lesões de diferentes gravidades, incluídas escoriações. Morrer no dia do aniversário, no dia da festa. Vamos lá, publicidade e informação.
2: 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Hoje começam aí o prazo, né, para as convenções partidárias. Depois que os partidos, tem até o dia 5 de agosto, né, se não me engano? Até o dia 5 de agosto, os partidos que terão candidatos nas próximas eleições, seja presidente, governador, deputado, senador, enfim, terão até o dia 5 para realizar suas convenções, pegar a ata e começar a fazer o registro. O registro, se não me engano, começa dia 15. O registro de candidaturas começa dia 15 de agosto. Prazo final para. Ah, não. É o prazo final para registro das candidaturas. Então, depois das convenções, até 5 de agosto são as convenções, aí até 15 de agosto é o registro para fazer, é o prazo final para fazer o registro de candidaturas. E aí, 16 de agosto, já começa a campanha eleitoral. Não é a no rádio, né? É a do rádio que começa, não? Campanha eleitoral? Bem, depois a gente vê aí, mas a campanha eleitoral já poderá ser feita em rede social. Agora, claro, com todos aqueles requisitos de regras, não é chegar lá e fazer de qualquer jeito, prestação de contas, enfim. Eu tô indo embora, né? Você vai ficar aí com o momento, é o momento do rei?
4: Momento do rei, depois.
2: Quem é hoje? Qual é a música hoje?
4: Dia da Amizade.
2: Quem é, a gente já sabe que é Roberto. Agora, o que é?
4: É o Dia da Amizade. É o amigo. Quero ter 1 milhão de amigos.
2: Quero ter 1 milhão de amigos e nenhum inimigo.
4: Graças a Deus.
2: Eu não adianto ter 1 milhão de amigos e 1 milhão de inimigos,
4: né? Aham. Mas tanto faz, né? Olha, daqui a pouco eu falo de um negócio que é muito recorrente. O cara tirou uma foto e fez assim com o dedo. Alguém viu e disse que ele era de uma facção
2: sequestrada. Aí vai matar.
4: Matou o cara, matou. 16 anos.
2: Tá vendo aí? Pare com esses sinais em rede social, pelo amor de Deus.
4: Rede social, foto, fica, ó, todo duro, fique todo duro assim. De que você fizer sinal de paz e amor pode ser uma coisa, de positivo pode ser também ligado à facção. Agora tá assim, a gente não pode fazer mais nada, que tudo é facção. Vem aí o seguinte, Ministério do Meio Ambiente atualiza previsões para o El Niño, hein? E a coisa tá ficando feia, só tem atualização negativa, principalmente pros sulistas e pro nós aqui do Nordeste. E depois a gente vai ouvir Roberto Carlos, que canta no momento do rei, eu quero ter 1 milhão de amigos. E eu volto na sequência.
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6: A última reunião técnica de monitoramento climático, realizada pelo Ministério do Meio Ambiente e Mudança do Clima, apresentou as projeções mais recentes para o fenômeno El Niño. O cenário prevê redução das chuvas em parte das regiões norte e centro-oeste, temperaturas acima da média em grande parte do país e aumento do risco de incêndios florestais, especialmente na Amazônia, no Cerrado e na Caatinga. O fenômeno tem alta probabilidade de atingir intensidade forte ou muito forte entre agosto e dezembro. A reunião, realizada nesta quinta-feira, reuniu especialistas de instituições federais e centros de pesquisa para atualizar as previsões meteorológicas. As projeções feitas por eles também indicam aumento do perigo de incêndios florestais entre agosto e outubro. As áreas com maior probabilidade de ocorrência do fogo concentram-se nos estados do Amazonas, Pará, Tocantins, Maranhão e Mato Grosso, abrangendo principalmente a Amazônia e parte do Brasil Central. Nessas regiões, há projeção de chuvas abaixo da média. Já para a região sul, a previsão é de chuvas acima da média. E as temperaturas deverão permanecer também acima da média em grande parte do território nacional durante o trimestre de agosto, setembro e outubro. Os cenários foram apresentados por representantes do Instituto Nacional de Meteorologia, do Instituto Nacional de Pesquisas Espaciais, do Centro Nacional de Monitoramento e Alerta de Desastres Naturais e do Laboratório de Aplicações de Satélites Ambientais da Universidade Federal do Rio de Janeiro. Da agência Rádio Gov em Brasília, Mariana Jung.
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0: 8:05, estamos de volta, 8:05, hoje segunda, dia 20 de julho. Esse caso aconteceu lá em Conceição do Jacuípe. A história foi o seguinte: um rapaz de 16 anos, Marco Gabriel, não tinha envolvimento com nada, certo? Mas aí ele tirou uma determinada foto e nessa foto ele fazia um gesto, certo? Fazia um gesto. Aí os caras lá, né? Esses vagabundo miserável, ele passou por um determinado lugar, eles cercaram o menino, pediram o celular. Ele pediu o celular, futucou o celular do garoto e viu ele com essa foto, com esse sinal que seria atribuído a uma facção. Ele matou o menino. Eles mataram o garoto, 16 anos. Certo? E aí a polícia agora está atrás, né? Correndo atrás para ver se prende os autores desse crime bárbaro. Ele morreu e foi jogado às margens da BR-101. Foi sequestrado, morto e jogado às margens da BR. Ele era de Conceição do Jacuípe. Tá assim agora. Oi, Léa. Tamanduá, município de Cipó, estou ouvindo vocês. Tamanduá, é? Tem Tamanduá em Cipó, é? Dia 20 de julho, dia dos amigos. É dia mundial da amizade também, viu, Carmen? Dia mundial da amizade, dona Carmen. Meus amigos ouvintes, que a gente acaba sendo amigos, né? Angelita do Bori. Bom dia, Angelita. Como é que estás, muchacha? Tem que falar em espanhol agora, viu? O mundo é espanhol agora.
1: Dia, Santarini. Bom dia, Kleber. Bom dia para todos os ouvintes da Pomba FM. É Angelita do Bori. Santarini mais Kleber. O governo só está aposentando as pessoas quando já está perto de morrer. E tira o benefício, não dá nem para comprar de remédio para tomar para viver bem, mais 4, 5 anos.
0: Bem isso.
1: Deles que se aposentar hoje com 5, 6 meses, um ano morre. Eu queria que ele vivesse com o salário mínimo, com as regalias que eles têm. Essa boiada de ladrão descarado, que é só o que nós temos no comando do Brasil. E só ele não vai vir com salário mínimo. Que é uma vergonha o salário mínimo do Brasil, que não dá pra fazer nem uma compra de mercado, quanto mais comprar remédio pra viver.
0: Verdade, rapaz. Te dou razão também. Não são todos, né? Que a gente tem gente de direita ainda na política, mas na sua maioria.
2: E o Santarino, ainda bem que dessa preocupação não tem mais.
0: Já está aposentada?
2: Estou aqui no sítio só alegria, eu e o marido.
0: Tá rindo, é, Dalvinha?
2: É
0: justo. Quem conseguiu, né? Ainda bem.
3: Bom dia, Santarino. Santarino, nós temos sim um presidente que pensa no pequeno, no nordestino, no todos os pequenos. Agora, o que nós temos é um congresso inimigo do povo.
0: Verdade.
3: Não deixa o presidente fazer
0: acontecer.
3: A lei, ajudar direito como ele quer. Aí é onde fica o problema, é no congresso inimigo.
0: As pautas bombas, passa lá o que eles querem, mas o que eles temem, o que eles queriam era que o Lula forçasse a Polícia Federal a cessar e a frear as investigações sobre o Banco Master, né? Que certamente o presidente do Senado e o do Congresso e do Congresso também devam estar envolvidos, né? Então eles estão com medo que caiam no colo deles e deve sair antes das eleições, tomara, para que ninguém vote nem renove os mandatos deles. Bom dia, amigo Santarino, torcedor forte do Bahia. Mandou alô aqui pra mim, em Cícero Dantas, Fernando Figueiredo. Valeu, Fernandão. Um abraço pra você, amigão. Tudo de bom pra você, viu? Bom dia. Quem se aposentou, viu?
4: Bom dia. Falando aqui, Arlene. Tamboril, município de Mazé, Bahia.
0: E aí?
4: Gostaria de pedir a música de Bonde do Vaqueiro. Qualquer uma, Bonde do Vaqueiro.
0: Bonde do Vaqueiro? Você quer música? Bonde do Vaqueiro, não sei nem se eu tenho aqui. Mais tarde, se der, eu toco. Se não, eu peço pra Mark Viana tocar pra você. Viu? Fechou? Beleza, 8:10, 8:10, Lotérica São João sempre facilitando a sua vida. 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A gente é coisa ruim de lidar. Tem Bolsa Família, Vale Gás, os filhos recebem para estudar transporte, para buscar salário de 1.600, que antes era 1.200. É, rapaz, tá brabo, viu? Tá brabo, brabo, brabo, brabo, brabo. Nilza, bom dia, Zutarinho. Gostaria de parabenizar minha sobrinha Nayara. Está sendo parabenizado por todos da família. Roberto Carlos, hoje mais não, Nilza, já toquei, viu? Só se for mais tarde. Santarini, bom dia. Não diga que a lotérica faz empréstimo, não, que não tem um colega aqui que ela vai para lá. Não entendi. Que a lotérica faz empréstimo, não, que se não tem uma colega aqui que vai parar lá. Ela vai, sabe? Tem que passar pelos dados lá, passar pelo como é que chama? Pelo clivo, né? Pra ver se aprova ou não, não é, chegou lá e pegar, né? Vai passar pela triagem e tal, pra ver se ela tem condições, sim, de pegar este dinheiro. Olha, o governo anunciou um novo pacote de medidas para intensificar o combate a roubo, furto e comercialização de celulares no Brasil, hein? As ações incluem a responsabilização de pessoas que utilizam aparelhos com registro de crime, além de ampliação dos mecanismos de bloqueio dos dispositivos, com o objetivo de reduzir a receptação e dificultar a circulação desses equipamentos no mercado clandestino. O Banco de Dados Nacional reúne informações de mais de 3 milhões de celulares roubados ou furtados, permitindo que as autoridades identifiquem quando esses aparelhos voltam a ser utilizados, mesmo após a troca do chip. A estratégia busca enfraquecer o mercado ilegal, considerado um dos principais fatores que incentivam esse tipo de crime. Entendeu? Uma das principais novidades é o bloqueio, e não ficará restrito ao dispositivo. O governo pretende impedir o acesso a aplicativos bancários e a serviços públicos instalados em celulares que forem roubados ou furtados. Ok? As medidas fazem parte de uma estratégia nacional para reduzir a criminalidade relacionada ao roubo de celulares, proteger os consumidores e desarticular redes responsáveis pela revenda desse aparelho. Ou seja, o que é que o governo quer? Vai identificar os celulares e dificultar a venda deles por parte daqueles que foram roubados, né? Então, o certo mesmo, sabe o que, gente? Não comprar celular usado. Desculpe. Oi, me desculpe quem vive disso, mas em regra geral, para dar mais segurança, é melhor você comprar seu negócio meio novo, né? Você compra um celular usado, daqui a pouco não sabe a procedência dele, a não ser que você saiba, né? De um amigo, de um parente, ou coisa do tipo. Aí vale a pena, mas fora isso, compro nada. Daqui a pouco o bicho está roubado, foi roubado e aí? Você entra numa fria sem saber. São 6:08:15 agora, 8:15. Vamos para o intervalo, a gente volta já.
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0: 8:19 agora, 8:19. Eu falei aqui dos advogados, daquela operação Sintonia de Gravata, lembram dele? Estão chiando, viu? Lá na delegacia, o negócio lá tá bom não. Está muito cheia a delegacia, não tem água gelada, viu? Daqui a pouco a gente fala disso. Estão gostando não. São 10, não foram? Acho que tinha 6 mulheres ou 5. Tá ruim lá, tá ruim, estão chiando lá. Uma melhora, viu? O governo tem que melhorar, mandar uns móveis lá, tá vendo? Uma TV LED, um bebedouro desse que tem aqui da rádio, que os bichinhos estão sofrendo lá.
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0: Mandar Kleber lá pra só tentar ajudar eles, os bichinhos, viu, Klebão?
2: Estão sofrendo. Os bichinhos. Estão sem água, é?
0: Sem água, acho que não tem água.
2: Tá apertado, é?
0: Tá apertado muito, não pode nem dar um pum.
2: Bichinhos.
0: Uma panela? Uma pena.
2: Vão fazer aí um movimento pra ajudá-los, né?
0: Uma greve, né? Parar.
2: Em campo essa campanha aí, Santana.
0: Deus é mais. Tô fora.
2: Bom, vamos aqui aos nossos últimos destaques para a edição de hoje do nosso Pombal Móvel, direto das ruas de Ribeira do Pombal. O céu continua com muitas nuvens, viu, Santarini? Nuvens cinzentas, densas. Poderemos ter aqui um dia parecido com o de ontem, chuvoso, né? Para, depois chove aquele pouquinho, aquela chuvinha fina, aí para de novo, chove mais um pouquinho, aquela chuva fina. Sei que nesse pingadinho tá tudo molhado, as estradas estão encharcadas, né? Por conta da chuva, muita lama e depois dessas chuvas, com certeza aí, assim que estiar um pouquinho, deve ter que entrar em ação as máquinas da prefeitura para refazer as estradas, né? Que ficaram degradadas por conta da chuva que atingiu esse fim de semana aqui em Ribeira do Pombal e deve continuar ainda hoje aqui e na nossa cidade. Hoje cedo já, né, tivemos aí um registro de chuva, mas deve se repetir aí no decorrer do dia. Fala aqui da Polícia Civil, que prendeu um homem de 48 anos investigado por cárcere privado, lesão corporal, ameaça, injúria e descumprimento de medida protetiva contra a companheira de 24 anos. A investigação aponta que a vítima foi agredida com socos, cabeçadas e golpe de faca, além de sofrer constantes ameaças de morte. Segundo a polícia, ela também era mantida em cárcere privado e em uma das ocasiões precisou pedir ajuda aos vizinhos para conseguir sair de casa. Isso aconteceu em Euclides da Cunha e o suspeito agora permanece preso à disposição do Poder Judiciário. Vai responder, volta a repetir, por lesão corporal, cárcere privado, ameaça, injúria e descumprimento de medida protetiva. Ele já tinha uma medida protetiva contra ele, ou seja, que tinha que manter uma certa distância da vítima e foi descumprida. Ele descumpriu essa medida protetiva. Outro destaque aqui da nossa reportagem envolvendo o plantão da polícia na nossa região foi o cumprimento de 2 mandados de prisão preventiva contra um homem de 42 anos investigado por 2 homicídios ocorridos em Ilhéus no ano de 2024. Os mandados foram cumpridos no conjunto penal de Serrinha, onde o investigado já cumpria prisão por tráfico de drogas e participação.

0: participação em organização criminosa. Então vai ser adicionada mais alguns anos aí na sua pena. Segundo a polícia, os homicídios investigados estão relacionados à disputa entre facções criminosas. A ação faz parte da Operação Vita, que reforça o combate aos crimes violentos, letais e intencionais em toda a Bahia. E por hora, essas são as informações aqui do nosso Pombo Móvel. A gente segue girando, apurando, né, os principais fatos e acontecimentos. Se algo de extraordinário vier a acontecer, a gente vai estar, com certeza, fazendo a intervenção pontual durante a nossa programação. 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Segue daí! Edson Santarini comandando o nosso Voz da Cidade.
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2: O ouvinte mandou uma postagem aqui. Na verdade, um card. Ele deve ter lido em algum lugar. A seguinte fase: eleições. Eleições 2026 começa pelo G1. Começa nesta segundo prazo para pedir voto em trânsito. Eleitores que estão fora da cidade onde votam pode pedir para votar em outro local de 20 de julho a 20 de agosto. O pedido pode ser feito pela internet ou no cartório eleitoral, né? Para essa modalidade, quem estiver ausente de sua cidade em outubro pode votar em outro ponto do país. Quer dizer que agora não precisa mais vir para o local da origem votar. Eu sinceramente não sabia. Pensei que se justificava, né? Que vai chegar um momento que a gente vai votar em casa. Que se aposta nisso? Não precisa ir para lugar nenhum para votar. Que já era para ser assim, né, gente? Já com o avanço da internet. Precisa se deslocar de casa para ir para um local votar, já que o voto. Não é não? Telefone, sei lá, telefone não. Pelo em casa mesmo. Você entra na urna lá e vota. Eu não sei se isso vai ser possível um dia, mas eu creio que não deva demorar para que isso ocorra. E o voto continua sendo um voto secreto, porém, você pode ampliar isso. De casa mesmo você vota. Morreu Maria Prear. Eu acho que isso vai acontecer um dia. Olha, abacate é uma fruta tropical que traz benefício para a saúde. Isso é abacate, é o melhor fruto que existe, meu amigo. Não tem melhor. Abacate e coco. Viu? Se a gente bem soubesse, comia coco e abacate sempre. Pode ser na salada, pode ser no garfo. Eu gosto dele batido no garfo, um pouquinho de leite, um pouquinho de açúcar e já foi. Agora é caro abacate, viu? Caro. Porquinhos da Índia são animais extremamente sociáveis e não devem viver sozinhos. É o tema de hoje da Tati Vade no Pombal Pet. Vai, meus amigos, os advogados presos aqui na Bahia durante a Operação Sintonia de Gravata divulgaram uma carta aberta e denunciou as condições de custódia do complexo penitenciário de Mata Escura, em Salvador. No documento, Eles relatam superlotação, celas insalubres, escassez de água e alimentação e cobram o cumprimento das prerrogativas previstas no Estatuto da Advocacia. Os profissionais estão presos desde o dia 3 de julho e, segundo essa carta, parte dos investigados estão custodiados no Conjunto Penal Feminino e outra parte na Cadeia Pública de Salvador. No manifesto, os advogados afirmam que enfrentam condições incompatíveis com a dignidade dos presos e defendem a concessão de prisão domiciliar. Os advogados dividem uma cela projetada para 4 pessoas, embora no documento contenham a assinatura de 11 detentas. Elas afirmam ainda que dormem no chão porque as paredes da cela apresentam mofo e denunciam a presença de ratos, baratas e lagartos no ambiente. É, foi preciso vocês serem presos, né, advogados, para verem isso, né? Tá certo. Ela tá dizendo aqui, ó, tem 5 mulheres, 6 mulheres. Outro ponto levantado é a alimentação, segundo a carta. A última refeição é servida às 3 da tarde, obrigando os presos a permanecer 12 horas sem receber comida. Além das críticas às condições de unidade prisional, eles afirmam que vivem um processo de criminalização da advocacia e cobram providências para garantir os direitos previstos no Estatuto da Advocacia. Agora, para ajudar os outros a vender drogas, né, para os seus chefes, vocês são acusados disso, tá bom? Faziam coisas na rua, a mando dos comandantes das denominações aí, né? Que não gosto nem falar o nome. Por que que na hora vocês não pensaram nisso, hein? Ajudando a matar pessoas, ajudando a viciar pessoas. Isso ninguém vê, né? Aí precisou estar preso para sentir na pele. Muito bem. E tá vindo um projeto aí na Assembleia que o projeto quer limitar cachês pagos com dinheiro público. Essa história do dinheiro público para cachês, para banda, tá dando o que render, né? Eu falo desse assunto já, porque o Ministério do Meio Ambiente atualiza previsões para o El Niño. Isso nos interessa, hein? Mariana Jugman.
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3: A última reunião técnica de monitoramento climático, realizada pelo Ministério do Meio Ambiente e Mudança do Clima, apresentou as projeções mais recentes para o fenômeno El Niño. O cenário prevê redução das chuvas em parte das regiões norte e centro-oeste, temperaturas acima da média em grande parte do país e aumento do risco de incêndios florestais, especialmente na Amazônia, no Cerrado e na Caatinga. O fenômeno tem alta probabilidade de atingir intensidade forte ou muito forte entre agosto e dezembro. A reunião, realizada nesta quinta-feira, reuniu especialistas de instituições federais e centros de pesquisa para atualizar as previsões meteorológicas. As projeções feitas por eles também indicam aumento do perigo de incêndios florestais entre agosto e outubro. As áreas com maior probabilidade de ocorrência do fogo concentram-se nos estados do Amazonas, Pará, Tocantins, Maranhão e Mato Grosso, abrangendo principalmente a Amazônia e parte do Brasil Central. Nessas regiões, há projeção de chuvas abaixo da média. Já para a região sul, a previsão é de chuvas acima da média. E as temperaturas deverão permanecer também acima da média em grande parte do território nacional durante o trimestre de agosto, setembro e outubro. Os cenários foram apresentados por representantes do Instituto Nacional de Meteorologia, do Instituto Nacional de Pesquisas Espaciais, do Centro Nacional de Monitoramento e Alerta de Desastres Naturais e do Laboratório de Aplicações de Satélites Ambientais da Universidade Federal do Rio de Janeiro. Da agência Rádio Gov em Brasília, Mariana Jung.
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1: O gostoso dessa música, primeiro, que ela é atemporal, né? E o segundo é a harmonia dela. Ela é única. Aliás, aí começa, sabe? Negócio espetacular quem fez o arranjo dessa música, viu? Você canta ela de trás pra frente, de frente pra trás. É um musicaço. Tanto a melodia compro a própria letra, né? Olha, um projeto de lei apresentado na Assembleia propõe estabelecer um limite para os cachês de artistas contratados com recursos públicos. A proposta fixa o valor de no máximo 500 mil para apresentações financiadas pelos municípios, além de criar novas regras para aumentar a transparência na aplicação desses recursos. O texto foi protocolado por um deputado aqui da Bahia e prevê que o teto poderá ser ampliado em período de grandes festas populares, como Carnaval, o São João, o Réveillon. Nesses casos, o valor poderá ser reajustado em até 120%, desde que os municípios atendam aos critérios definidos no projeto. Entre as condições para que o limite seja ampliado, está a comprovação de um índice de desenvolvimento humano, o IDH, né, igual ou superior a 0,7%. E uma receita municipal acima de 300 milhões. Nessas situações, o município poderá receber um acréscimo de 10% sobre o teto inicialmente estabelecido. Eita, que o povo está de olho nisso, né? A proposta prevê que o valor máximo dos cachês poderá variar de acordo com a receita corrente líquida de cada município, buscando adequar os gastos à capacidade financeira de cada administração. Há muito tempo já vem discutindo essas coisas, né? Ainda bem. Vem discutindo que seja uma coisa célere, né? Não seja algo político.
2: Bom dia, Tony Santo.
1: Tony Santo?
2: Tá falando aqui, Arlene de Tamboril, você do Panzer Bahia.
1: E aí?
2: Gostaria de você passar a música de Roberto Carlos.
1: Isso aí é com Mark Viana. Isso aí é com o Mark Viana, viu? Roberto Carlos, gente, deixa eu explicar. Obrigado, Marquinhos. Deixa eu lhe explicar uma coisa. A gente toca 8 horas da manhã Roberto Carlos. Se você quiser ouvir Roberto Carlos, você tem que me pedir antes das 8, que aí eu já programo e toco a música que você gosta, tá bom? Eu já tô já finalizando, não vai dar tempo não. Vou ficar te devendo essa. Amanhã me peça mais cedo, tá bom? Me peça mais cedo, que aí dá pra eu tocar. Legal? Como o nosso querido lá de Cipó, o José Wilson, ele sempre sugere música de Roberto, tem outra moça também que sempre manda pra mim, sugere. Então, o ideal é vocês mais cedo me solicitarem, tá bom? Eita, abacate é uma fruta tropical que traz benefícios para a saúde. Abacate é excelente para a saúde, acho que não tem fruta melhor. Ouça aí.
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0: traz benefícios para a saúde, como proteger as doenças cardiovasculares, promover a eliminação de líquidos, fortalecer o sistema imunológico e ajudar na perda de peso, por exemplo.
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9: 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Aí você fica com lesões, onde gera dor, onde gera aí também tensão muscular. 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
12: É, filho, mas acabou o milho, acabou a pipoca, viu? Ei, você sabe a chave do sucesso? Porque eu não sei, mas sei que a chave do fracasso é querer agradar a todos. Fique de olho e de ouvidos abertos, que porquinho da Índia são animais extremamente sociáveis e não deve ficar só. Ninguém deve ficar só nesse mundo. Tá legal? É a dica do Pombal Pet com a Tati Invade. Um grande abraço, semana proveitosa para todos nós e até amanhã. Vem aí, Pinga Fogo.
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0: Olá, tudo bem? Eu sou a Tati Invade, está chegando o nosso Mundo Pet. Porquinhos da Índia são animais extremamente sociáveis e não devem viver sozinhos. Um parceiro da mesma espécie, principalmente do mesmo sexo, se não forem castrados, é essencial para a saúde emocional deles. Isolamento pode levar à depressão e até à perda de apetite. Dois porquinhos se comunicam o tempo todo com sons fofíssimos. Este foi o nosso Mundo Pet. Mundo Pet.
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0: mundo da lua. Eu hoje amanheci no mundo da lua, areado que só. Em 1969, Neil Armstrong e Edwin Aldrin tornaram-se os primeiros humanos a caminhar na superfície da Lua. Edwin Aldrin e Armstrong examinaram o módulo lunar, montaram e colocaram para funcionar a câmera de TV, hastearam e prestaram continência à bandeira americana. Os dois eram oficiais da Força Aérea, instalaram instrumentos científicos, deram pulos como cangurus, experimentando a baixa gravidade lunar, tiraram cerca de 100 fotografias, coletaram mais amostras no solo e falaram ao vivo com o presidente dos Estados Unidos, Richard Nixon, acompanhados pelos olhos e ouvidos de bilhões de pessoas ao redor do planeta que assistiam a tudo pela televisão. Os astronautas deixaram uma placa onde se lê: aqui, os homens do planeta Terra pisaram pela primeira vez na Lua, julho de 1969. Viemos em paz, em nome de toda a humanidade. A placa foi assinada pelos três astronautas que participaram da Apolo 11 e pelo presidente dos Estados Unidos, Richard Nixon. Tem pessoas que não acreditam, não. Diz que nenhum homem nunca pulou na Lua, não. Nunca pisou na Lua, não. Exatamente, eu acho que você já falou isso aqui. É um bocó. Santarini, bom dia, bom Santarini, dia. Bom dia. Tudo bem?
1: Tudo bem. Pisou nada em lua, se aquiete.
0: Será? Ah, tudo montagem, possível. Feito em estúdio.
1: Tudo montagem ali, foi feito no Canadá.
0: E agora, quando eles foram e estiveram bem pertinho?
1: Ainda, só fez dar um passeiozinho e voltou. As condições atmosféricas não permitem que ninguém.
0: Será, velho? E essas distâncias que eles falam, hein? Sei quantos milhões, bilhões de quilômetros.
1: Medir a distância é possível.
0: Não, eu tô dizendo que eles se aproximaram tantos milhões de quilômetros, que é pertinho, né? Sei lá, é fantástico a capacidade. Mas você tá brincando.
1: Não, não acredito não, velho. Tô sendo sincero.
0: Eu acho que a proporção é a mesma de você botar uma geringonça. Eu tava agora, o Instagram me mostrou... É dois pilotos, piloto e copiloto, pousando um avião gigante da, acho que é da
1: Airbus.
0: Eu não sei que aeronave é aquela, não. E eu fiquei assim, vidrado, observando eles dentro da cabine, as nuvens, e eles baixando para o pouso. Que negócio fantástico, né, velho?
1: Eu costumava
0: ir. Por isso que eu acredito em tudo.
1: Eu costumava ir para o aeroporto só para ver.
0: Só para ver. É fantástico, velho. Um negócio espetacular.
1: E na primeira vez que eu voei, não foi coisa boa, não, viu?
0: É, eu também fui triste, já até contei por aqui. Foi o medo de avião que eu segurei pela primeira vez na sua mão, massa.
1: Nessa época que eu fui...
0: Belchior.
1: Fui pela Gol. Serviam lanches e bebidas. Hoje eu acho que não tem mais, não.
0: Eu não sei.
1: Hoje não tem
0: mais,
1: não.
0: Acho que não, só tem lanche.
1: Eu acho que nem isso,
0: mas... Não, lanche
1: a
0: tem.
1: A depender da
0: lanche
1: da
0: tem, lanche tem.
1: Depender do tempo.
0: Tem os momentos, recurso, né? Tem, todos têm lanche.
1: Eu fui
0: tem um cafezinho, Brasília. Tem um biscoitinho, um lanche meio...
1: Fajutozinho, né? E nessa época ele servia o uísque.
0: Que é pro cara já ficar ali bebo,
1: aí,
0: né?
1: Aí eu tomei umas três, fiquei doidão logo.
0: Tem um bocado
1: só
0: de...
1: Foi Roberto Coelho, santo, tá na hora. Ah.
0: É, rapaz, mas além desse fascínio, né, que a aviação exerce, pra mim, eu acho do caramba.
1: Falar em aviação, acho que é aniversário de Santo Dumont.
0: Hoje?
1: Eu acho.
0: Eu não sei. Hoje dizem que é o dia do amigo. E
1: internacional.
0: Curiosamente, diz que o dia do amigo foi adotado em Buenos Aires, na Argentina.
1: Amigo.
0: Com o decreto número 23579, sendo que foi gradualmente adotado em outras partes do mundo. Foi criado pelo argentino Henrique Ernesto Febraro. Ele se inspirou na chegada do homem à Lua em 20 de julho de 1969, considerando a conquista não somente uma vitória científica, como também uma oportunidade de se fazer amigos em outras partes do universo. Assim, durante um ano, o argentino divulgou o lema: meu amigo é meu mestre, meu discípulo e meu companheiro. No Brasil, o dia 20 de julho também é adotado, né, Santa?
1: É.
0: Como o dia do amigo. Ah, rapaz.
1: Dia da amizade também, né?
0: É. Então, em quase todo mundo, e no Brasil, inclusive, não sabia, não. Aos nossos amigos ouvintes, muito obrigado por tudo. Como é que tá Cipó, Cidinho? Eu estive aí em Cipó domingo, Marquinhos estava lá num negócio de uns calçamento, com aquele chapéu dele, vistoriando as máquinas. Eu estive em Cipó. Vocês têm alguma notícia da seleção argentina? Morre! Paulinho, a gente vai falar sobre seleção, sobre seleção argentina, sobre Copa do Mundo. Eu tenho certeza que os meninos falaram bastante, mas queremos também opinar. Nunca vi uma seleção não chutar uma bola a gol, velho. Não teve uma chance de gol. Não chutou uma bola a seleção da Argentina.
1: O título mais justo que eu
0: acompanhei
1: foi esse.
0: Foi esse.
1: Da Espanha, em todos os sentidos. Premiou realmente o melhor time.
0: É. Verdade. Esse
1: é o momento, né?
0: Verdade. Foi o time mais coeso, o time que não teve assim um. Verdade. Quando nessa fase aguda, nesses jogos decisivos, a gente pôde constatar isso, que a Espanha era o time mais compacto, mais bem distribuído, melhor organizado. Tudo ficou muito claro isso.
1: Eu percebi isso contra a
0: Portugal, França.
1: A França.
0: É.
1: Rapaz, ninguém vai ganhar essa
0: Quando ganhou de Portugal, eu disse, hoje perde pra França. Mas na França eu já vi o time muito. Anularam o time da França e tal. É. Aí depois foi correr pro abraço.
1: E o próprio histórico da própria França, né? Pô, campeã da Europa. 38 jogos.
0: Da Espanha.
1: 38 jogos sem perder. Tomou um gol só na Copa. Entendeu? Então, muito justo esse título.
0: Justíssimo. Nossos amigos do rádio, um forte abraço. Eu não tive muito antenado com as notícias no final de semana, mas teve um homicídio aqui.
1: Teve, acho, na Vila.
0: Não foi na Vila?
1: Acho que foi na Vila.
0: Deixa eu ver se na Pomba FM já tá.
1: Bebendo, alguma coisa assim.
0: Teve também um em Cipó, né? Deixa eu só responder aqui. Sim, então é isso. A violência, infelizmente, ela... Por mais que a gente... Opa, a vó de Assemineta está aqui, rapaz. Está vendo? A convenção de Assemineta, inclusive, é dia 22. Você sabe que no calendário eleitoral, né, a partir de hoje, os partidos, enfim, já podem organizar aí as suas convenções partidárias começam hoje, certo? E vai até o dia 5 de agosto. A de Assemineta é dia 22, eu não sei quando é de Jerônimo Rodrigues, mas nós vamos acompanhar o calendário, toda etapa aí do calendário eleitoral. Uma das etapas mais importantes, né? Pois é nas convenções que os partidos definem seus candidatos aos cargos em disputa. Então nós vamos acompanhar. Eu só quero fazer aqui uma ressalva, que é bom a gente falar sobre tudo e a gente fala no Pinga Fogo sobre tudo. Por mais que você discorde, eu tava vendo, esse final de semana eu tive tempo para ficar olhando as besteiras das redes sociais, e por mais que você conteste, mas eu digo, eu vou falar porque coça a língua para falar. Agora, rapaz, o que esse Marcelo Nilo tem sido combativo, e a oposição que ele faz, não estou dizendo que está certo, que ele é bom, que ele vai, não estou falando nada disso, estou falando do jeito que ele abraçou essa pré-candidatura e assumiu assim um protagonismo na oposição. Só estou falando do engajamento dele, você está entendendo, Santarini? Do Sim. engajamento dele. Muito forte, velho. Muito forte.
1: Tratando de Nilo, velho. Primeiro que assim, eu não gosto muito dessa ideia de
0: passar tanto tempo e depois, isso aí também eu tenho uma cismazinha com relação a isso.
1: Porque eu me lembro muito bem, e o povo também, que ele era um ferrenho.
0: Ave Maria.
1: Mas era o mais terrível.
0: Contra a CM. 19 anos de falecimento do velho, do ACM hoje.
1: Entendeu, Marcos? Foi assim um negócio escancarado, né? Era contra,
0: era
1: pau, tomando pau. E se elegeu, inclusive, com esses discursos.
0: De vários mandatos, né? Vários mandatos.
1: Chegou a presidir a
0: Assembleia por muito tempo. Foi cotado para ser vice-governador, né? Já foi. Teve que construir uma trajetória, mas agora.
1: Variando, inclusive, regimento de casa.
0: Tem um negócio.
1: Mas. Fazer o quê? Ele é político, vive disso, né?
0: É.
1: Mas a única coisa assim que eu sou restrito.
0: Ele está já com a polêmica em sua cidade natal, porque a prefeita declarou apoio a Jerônimo, esteve aqui em Pombal no PGP.
1: Lugar onde ele sempre.
0: Ele é a cidade dele, né?
1: Uhum.
0: Aí ele já começou aí com
1: ele
0: essa.
1: É candidato a alguma coisa?
0: Ah, deputado federal. Ele assumiu no lugar de Léo Prats. Léo Prats se afastou. Para cuidar da campanha. Então, acho que para abrir a vaga para ele. Eu não sei se foi Léo Prats, acho que foi. E aí ele está como deputado e
1: não, o Léo Prats foi. Léo Prats então retornou, porque ele foi o.
0: Por causa do 6x1.
1: Do 6x1, ele já está na ativa.
0: É verdade, verdade, Santa. Ele entrou, não sei se foi de Nelson Leal. Mas ele é deputado.
1: Mas você
0: não,
1: sabe que isso às está vezes é um arranjo.
0: Não, mas foi arranjo. É. Ele foi arranjo também. É porque ele queria o Senado e não teve. Aí arrumaram a Câmara, né? Neide do povoado Tapera. É, a chuva, Neidinha, e tem um pouquinho de paciência. Vocês conversaram hoje com o secretário de obras, não, né, Santa? Muita reclamação de estrada?
1: Não. Não teve.
0: Então pronto.
1: Quem viu alguma coisa, Kleber.
0: É. Agora vai o seguinte, estão calçando ali o acesso que vai pro João do Alto, sinalizem logo aqui, ó. Porque assim, pelo menos até sábado não tem um avião sinalizado. Quem trilha para aquelas bandas, sabe? Ali Mauro, ali na oficina, já sinaliza ali que o acesso está impossibilitado naquelas imediações para a pessoa já procurar outro caminho para chegar ao João do Alto, que estão pavimentando aquela estrada que vai, com certeza, por conta do residencial Pombal 1. Alguma informação, Cidane, sobre aquelas casas?
1: Não.
0: Valeu. Renilton do Curralinho. É, aniversariante do dia. É Renilton goleiro? É, amiga. Ah, ex-goleiro, goleiraço, viu? Um abraço aí pra meu amigo Renilton. Gente boa, goleirão. Dos melhores que eu conheci aqui em Ribeirão do Pombal. E quem também está aniversariando é meu tio, Zé Popô. 85 anos. Grande Popozinho. Recebendo os parabéns de toda a família, especialmente da dona Terezinha, tia Terezinha, esposa. Todos os filhos, netos, bisnetos, a família grande, né, Popô? Um abraço, felicidades, muita paz. E mais tarde eu vou aí lhe dar um abraço. Valeu, vendendo saúde, graças a Deus.
1: Conheci também o Zé Popô.
0: Hã?
1: Em Salvador.
0: Mas você já conversou com esse tio meu?
1: Já?
0: Já.
1: Já
0: conversou. Ele me disse que ele conhece. E tem um Zé Popô lá em Salvador? Tem? Eu acho que esse é o único, não? O de Pombal, meu tio?
1: Zé Popô.
0: Tem um Zé Popô,
1: negão,
0: velho.
1: Negão. Negão. Grandão, bicho, ó. Tamanho da lata. É Zé Popô.
0: Valeu, nós vamos pro rápido intervalo. Voltamos com muitos outros assuntos. Fique à vontade. Se enviarem mensagem de texto, melhor ainda. Um papagaio enviou aqui. Um papagaio, porque no perfil é um papagaio. Um áudio de 1 minuto e 58 segundos. Impossible. Quando virar filme, eu mais para veicular um áudio de 1:58, sem chances. Mande mensagem de texto ou mande mensagem de áudio curtinho, resuma, para ficar mais fácil para mim e pro velho Santa. Só uma perguntinha, seu final de semana, aquele mesmo jeito, aquela conversa enfadonha sua, em casa, sei o quê, cuidando disso, é?
1: Mark, eu acordei domingo cedo, comi com um pão, uma torrada, pronto. E voltei pra cama. Aí acordei de novo, achando que era 10 horas da manhã, era 4 da tarde. Perdi o dia.
0: Massa. A gente volta daqui a

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5: Agora 9:20, mais ouvintes aniversariando hoje.
6: Márcio Viana de Santarém, bom dia. Eu também desejo ao meu neto, Vitor, 21 anos hoje, que Deus ilumine a tua estrada, menino. Você é maravilhoso, te amamos. Aqui é da sua avó Lúcia.
5: Valeu, valeu, valeu, Vitão, parabéns. Ah, Cleudionor, manda o número, se eu não tiver de tio Zé Popô, eu acho que eu tenho de tia Terezinha, eu mando. Eu tenho certeza que você quer parabenizá-lo. Eu sei que você é amigo dele, que vocês têm uma amizade de longas datas desde o G. Barbosa. Tô ligado, Cleudionor! Esse é um grande ouvinte nosso, do Comercial Kelly, lá no Pedro Tibúcio. Santarini, faz aí nossas ações. Você não quer trabalhar? Vamos trabalhar. Trabalhar, Santarini. Vamos trabalhar.
7: Ah, você, meu filho. Cheguei bora. 10 para as 5.
5: 10 para as 5?
7: É, eu chego aqui 10 para as 5.
5: Oxe, é doido aí, se eu, for, eu não deixava você entrar 10 para 5 não.
7: Mas se não for, não tem como, você não consegue conteúdo.
5: É.
7: Olha, quem trabalha com jornalismo, você sabe, tem que ter conteúdo. 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
5: Valeu, Santarini. Copa do Mundo, daqui a pouquinho a decisão de ontem. A Argentina não jogou nada. Os brasileiros comemoraram que só. Eu tava olhando os lances, a Espanha dominando a Argentina. É futebol, não tô querendo misturar as coisas não, mas eu fiquei assim, eu digo, poxa, os caras da Europa, né, outra estrutura, sei lá, eu vendo ali os argentinos na roda, eu fico, sabe que esse final de semana eu me dividi muito por conta desse sentimento da coisa da América, sabe? E dos argentinos, que é um país que sofre, eles têm essa coisa, não são todos, a gente não pode julgar o povo argentino como racistas, o problema é que a gente tá nessa bolha da rivalidade do futebol. Embora eu acho que tem que torcer contra a Argentina mesmo. Eles são nossos rivais, né, Santarini? Mas a gente mistura muito também. Não são todos argentinos, não são. É a bolha do futebol, que é errado. Não pode ter racismo nem na bolha do futebol.
7: Como nação, nosso respeito.
5: É, mas como agora, futebol, né?
7: Tem as nossas diferenças. É. Como eu não gosto da França. Nunca gostei. Acho um pouco muito também assim.
5: Snob, nariz empinado. Snob. Rapaz, agora uma coisa que me... Duas coisas que a gente precisa comentar aqui, viu?

0: Ô, Kátima, tem alguma coisa, só para eu rapidinho, desse homicídio, o homicida tá preso? Tá foragido aqui em Pombal? Tá foragido, né? Tá foragido, certo. É o sexto homicídio, é?
1: Total.
0: É. Vamos lá, a polícia trabalhar para elucidar e prender o autor. Não é fácil, não. Sim, um assunto que eu queria relatar com você foi em Feira de Santana, não sei se foi sexta, não sei se foi sábado, não sei. A mulher... Tem umas coisas que um rapaz bem afeiçoado, um menino novo, rapaz. Não sei se vocês viram. Já foi preso. Atenção, atenção, atenção. O suposto autor, não foi? Tem uma sinalização. Foi preso, é. Kátima já me sinalizou aqui. Como eu disse, esse final de semana eu despluguei total. É, tá preso. Tá preso. Já tem matéria no, nos nossos. Já estamos atualizando, enfim. É porque a gente prima muito pela prudência, né, das coisas, mas tá preso. Aí a polícia já conseguiu e agora ele responda perante a justiça, né, e que ele eu não posso cravar, não sei se ele é réu, confessa, a polícia vai fechar inquérito e tudo a gente tem que ter cuidado, porque vocês viram que o exame daquele bebê de 10 meses não foi estupro.
1: Isso, eu fiquei sabendo sábado.
0: Não foi estupro. Já foi feito, a médica
1: é isso que eu ia
0: e a polícia, né? A médica sinalizou, olha só,
1: poderia.
0: Mas o pai, quando esteve na delegacia, a polícia foi categórica em afirmar que ela teria sido estuprada. O pai saiu da delegacia doido. Então, esses casos fazem com que a nossa profissão, a gente tenha o maior cuidado. Do mundo.
1: Vai que esse cara matou por legítima defesa.
0: Do mundo.
1: O que tá preso.
0: É, então assim, se não foi ele, lógico, ninguém tá dizendo que foi ou que não foi, eu não sou polícia, não sou investigador, mas essas coisas a gente tem que ter cuidado, entendeu?
1: O que é uma
0: ter cuidado.
1: Coisa, esse negócio de estupro, não sei o que, tem casos que a gente...
0: O que a polícia, a linha que a polícia trabalha é de homicídio culposo, né? Sem a intenção de que, quem sabe, ele ou a mãe pegaram no sono e mataram a asfixiada. A bebê de 10 anos. Inicialmente só se falou em estupro. Teve um lance que eu estava vendo a matéria, em um depoimento do advogado. Eu achei o advogado muito, mas muito seguro. Eu digo, vixe, tem coisa aí, viu? Tem coisa. Do acusado.
1: Do estupro?
0: Do estupro. Do de 22 anos que namorava com a mãe da menina. Foi no Ceará isso. Acusaram a menininha. Morreu, levaram. A médica disse: olha, parece que aqui tem um sinalzinho de sangue aqui na bebê.
1: Agora aqui, médico irresponsável, né, velho? Se esse cara.
0: Ele vai processar e vai dar tanto pepino aí.
1: Se o pai encontra um cara desse com uma arma, ela atirasse no cara.
0: É. Um homem de 44 anos foi morto na tarde do último sábado. Já tá na Pomba FM lá no Instagram e no Facebook. Na rua E, Zona Sul. Equipes da Polícia Militar e do Serviço de Atendimento Móvel de Urgência foram acionadas, mas apenas constataram o óbito, o corpo foi removido. E ontem, por volta das 20h40, equipes da Polícia Militar localizaram e prenderam o suspeito de cometer o crime. Ele foi conduzido à Delegacia de Polícia Civil, permanece à disposição da Justiça. A polícia dará continuidade às investigações para concluir o inquérito, como eu disse. Foi o sexto homicídio registrado em Ribeira do Pombal em 2026. Se você for. Segundo informações apuradas, não é oficial, a vítima participava de um encontro com a namorada e o morador da casa, quando uma discussão motivada por ciúmes, teria sido ciúmes, terminou em violência. Suspeito teria utilizado um canivete e desferido um golpe no pescoço da vítima, que morreu ainda no local. Valeu, Kleber, muito obrigado. Adriana da Boca da Mata parabenizando a irmã Ana Paula, desejando muitas felicidades, muitos anos de vida. Se puder, passe uma música evangélica, por favor. Valeu. 928 Santarini.
1: Qual é a música?
0: O caso da menina de Feira de Santana, não sei se você viu. Rapaz, que negócio. A menina vai pra esteira, bota um celular pra filmar E aí foi uma performance, a gente que pratica, a gente gosta de filmar, às vezes para estimular tal. E depois que ela foi ver as imagens, você não viu isso não?
1: Vi. Tinha um cara.
0: Um cara colocou a genitália para fora e se masturbando, velho. A poucos metros da moça lá na esteira. Vai ser muito fácil identificar, que fica muito claro quem é ele, um rapaz jovem. Rapaz, o negócio. Você é doido, rapaz. Tarado, maníaco sexual.
1: Certeza.
0: Dentro de uma academia, velho. Importunação séria. Que negócio. Ai. Meu Deus do céu, eu fiquei besta, velho. Menino novo, rapaz, nessa situação, nessa descaração, nessa atitude vergonhosa.
1: Aquilo só pode ter sido de propósito, mas. Sei lá, chama atenção.
0: Mas ele vai ganhar o quê com isso? Pepino que ele vai responder e ficar queimado.
1: É.
0: Nossa, nós estamos cada vez mais.
1: É por isso que a gente vê assim: Fulano matou Beltrano. Fulano matou Beltrano. Aí o cara desse. O pai pega um cara desse na saída.
0: Mas não vale a pena, não. Eu sei que o homem é de momento, mas é complicado.
1: Foi minha filha, cara.
0: É. Foi um negócio nojento, viu? Nojento.
1: No mínimo, esse cara era pra ter uma galerinha pra dar um murrinho nele. Botar ele assim no campinho de futebol e dar uns pau.
0: Porque diz que estão tomando Tadalafila pra pé treino. O ouvinte mandou aqui brincando. Mas eu soube que estão tomando Tadalafila para melhorar desempenho na atividade esportiva.
1: É.
0: Doido, homem.
1: Olha, você pega aqui, olha. Daqui até lá na academia, você vê essa coisa no chão.
0: E é?
1: É.
0: 9:31, a gente volta daqui a pouquinho.
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2: Agora 9:33. 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Walter Júnior me mandou uma foto aqui de um urubu em cima da cerca dele. Walter Júnior, cuidado que isso é mau agouro. Cuidado. Ele disse que muita chuva na região, né? Salgado, Queimada Grande, Várzea do Burro, disse que muita chuva, graças a Deus.
3: E vai ter mais hoje, hein? Amanhã.
2: Deixa o urubuzinho aí, que ele não é sinal de mau presságio nenhum.
3: Ou tá esperando ele deitar.
2: Eita, que eu dei risada. Eu gostaria de parabenizar minha irmã Branquinha, né? As irmãs Lurdinha e Dunga. Então deve ser os irmãos, né? Lurdinha, Dunga e Carminha, parabenizando aí a Branquinha no bairro Pedro Tibúcio, aniversariante do dia, muitos aniversariantes hoje. E eu quero também destacar, certo? 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
2: 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Bom dia, meu amigo, eu quero parabenizar minha sobrinha Ludmila do João Almeida. Valeu, Marcos, parabenizando a Ludmila aí no residencial, no conjunto habitacional João Almeida. Nossa audiência é grande, gigante aí, turma. Certo, agora vamos lá. Eu só assisti o primeiro tempo, que a missa ontem foi mais cedo. Foi 6 horas na Ascensão do Senhor. Aí eu assisti o primeiro tempo, mas Mark Filho já me passou. Eu confio mais na nas opiniões e na visão de Mark Filho de Quente Santa. Você assistiu o jogo todo?
3: Não.
2: Não. Mas assim, é a primeira seleção que não finalizou uma bola, velho. Desde 1966 que a FIFA contabiliza isso. Ela padroniza as estatísticas e foi feito um levantamento. Os argentinos passaram 90 minutos sem apresentar perigo ao gol espanhol. Eu acho que eu nunca joguei, que eu joguei amador, pra gente não criar uma chance. Pelo menos uma ou duas, né, velho? A seleção argentina, que tem Messi, que tem Lautaro Martínez, que tem Enzo Fernandes, que tem Julián Álvares, que tem Rodrigo De Paul, que tem esses jogadores todos, eles simplesmente não criaram, não apresentaram nenhum perigo.
3: Você tremeu diante da Espanha?
2: Rapaz, eu acho que foi isso que você falou. Não, acho que o conjunto, a Espanha, que mereceu e que anulou. Marcou muito, saiu pro jogo, manteve a posse de bola. E aí, esse título, o segundo, os espanhóis, né, eufóricos, e o torcedor argentino, de certa forma, reconheceu. Acho que eles sabem também das limitações da sua seleção, né, Santarini?
3: Sim.
2: Eles sabem que para enfrentar uma França, uma Espanha, eles são fortes. A seleção argentina, ela é muito aguerrida e tem talento também, uma seleção boa. Mas acho que no final o torcedor, no seu íntimo, sabe que foi uma grande campanha. A bola de ouro para o melhor jogador foi para o Rodri, o volante da Espanha.
3: Muito bom.
2: A bola de prata para Messi, acho que foi justo, né?
3: É. Tá em segundo lugar, né?
2: O terceiro melhor jogador, Mbappé. O melhor jogador jovem, o Cubarsí, que é um zagueiro de 19 anos da Espanha.
3: Sim.
2: Joga demais, sim. O melhor goleiro foi o Unai Simón, da Espanha, que só sofreu um gol. Tem nem o que ver, né, Sandro?
3: Mas eu prefiro o da Argentina.
2: O goleiro da Argentina é goleiraço, velho. O Dibu Martínez é pancada, viu? Pancada. O prêmio Fair Play para a seleção da Holanda como a seleção mais
3: disciplinada.
2: E a Argentina ficou em segundo lugar.
3: Deu de tudo, até a Argentina ser premiada por disciplina.
2: Mas eu tô brincando.
3: Você
2: é doido, é cheio de ironia aí essa informação. A Argentina bate demais, os caras batem neles mesmo. Negócio impressionante. E aí agora é esperar, sabe quantos dias? É esperar 1.433 dias.
3: Eu não tô com pressa.
2: São exatamente 205 semanas. Daqui a 204, segunda-feira.
3: Não tô com pressa.
2: Também não. A gente quer estar lá, né, Santarinha?
3: Os craques ainda vão aparecer para essa Copa 2030.
2: Eu também acho que vai aparecer.
3: Vai aparecer.
2: Mas assim, algumas seleções já saem um pouco na frente, né? A Espanha.
3: Diz que tem um time B da França. Só de menudo.
2: Porque, Santarini, Mbappé tem idade. Aquele Olise, o Barcolá, só o Dembélé, que parece que vai estar com 30 e mesmo assim dá. Parece que eles têm idade, Santarini, para mais duas Copas, velho. Então.
3: É bom que fica a lição, né? Acho que toda derrota, no sentido amplo da vida, nos ensina alguma coisa, né, Marco?
2: Mas a vida é assim. A vida é assim.
3: Seleção brasileira. Olha, eu acho que uma coisa positiva que o Brasil fez foi manter o técnico.
2: Eu também acho.
3: Negócio de, o técnico perdeu, derrotado.
2: Aí o técnico, já estão achando que o técnico é o pior que existe. Não, o cara campeão de tudo que você imaginar.
3: Não. O técnico é o melhor.
2: Depois de ter lei. Então esquece esse negócio de ficar agora culpando o técnico.
3: Porque não ganhou. Quem tinha obrigação de ganhar essa Copa era a França. A Espanha.
2: O Renivan, você sabe que eu sou um dos maiores fãs do Neymar no Brasil. Mas eu acho que ele não vai ter chance, não. Agora, pra você ver o contraste do contraste do contraste, Messi ontem, mesmo caminhando ali e tal, mas ele jogou 120 minutos. Eu acho que Messi dá pra compor um elenco ainda. Ele jogar 20, 30 minutos. Ele tem quantos? 38?
3: 39.
2: 39 é, Santa? 39,4, 43.
3: Ele também não vai querer mais não, mas...
2: É, também não vai querer. E vai gastar esse dinheiro como? Aproveitar e curtir a vida como? É verdade.
3: Ele vai jogar jogos especiais, é, sabe?
2: Tá lá na liga nos Estados Unidos, que ele entra num restaurante e ninguém vê, não é incomodado, mora em um país, né, que ele pode ter essa...
3: Messi, Deus olhou e fez, é você, viu? Diferente.
2: Hã? É.
3: Tem gente que é assim.
2: Messi...
3: Fazer o quê?
2: Messi é...
3: Entrou pra história.
2: É.
3: Como Mbappé também já está na história, né? Com pena, com 26 anos, 26, né?
2: 26, é. É, 26. Fenômeno também.
3: Já entrou pra história.
2: Então essa é a situação. Um abraço aí, nosso amigo Renivan Calazans. Então essa visão que a gente tem do futuro, a Copa foi muito boa. Copa foi muito boa, velho. Muito técnica, boa. Tem, é, muito árbitros, grandes jogos.
3: Os árbitros.
2: É, foi tudo. Não foi uma perfeição, mas Copa muito boa. E a próxima, em, rapaz, agora. A próxima Copa, ela é engraçada, ela vai na Espanha, Marrocos e Portugal. Só que nós vamos ter jogos no Uruguai, na Argentina e no Paraguai, sabia?
3: Pelos 100 anos.
2: Achei bacana isso aí.
3: Essa rodada voou todo pra lá.
2: Voou todo pra lá. São um jogo em cada país, né, Santa?
3: É.
2: Achei bacana.
3: Não, como... Você vê que eles têm... Inovou pra caramba.
2: É, inovou.
3: Então, a cada.
2: É,
3: a cada
2: sempre Copa, inovando, eles... é verdade.
3: Ó, esse modelo antigo era de João Avelange ainda.
2: É, João Avelange, que passou, caiu os dentes e tudo na FIFA.
3: Mas esse cara que veio aí já deu
2: uma
3: melhorada, aumentou a quantidade de seleções e vai aumentar mais ainda, que vai pra 48.
2: Parece que,
3: né?
2: Parece que já são 48, quer aumentar pra mais de 60, parece. Ah, aí eu já acho que.
3: Até Cipó vai ser
2: convocado. Até Cipó vai ser convocado. Marquinhos lá com aquele chapéu. Arrudeia! Nós vamos para um rápido intervalo. De novo, a ouvinte me mandou aqui. Lula publica vídeo correndo sem camisa e fala sobre saúde. Eu publico direto também, porque vocês não.
3: Não
2: abrem
3: um.
2: É.
3: Dá um like no clipe, elogia.
2: E esse aí não é Lula, não, viu? Com esse shape aí não é Lula, não. Oh. Com esse shape aí não é Lula, não. Vamos para mais um intervalo? Então, já. Santarini, eu vou discutir um assunto aqui com você, que a gente precisa também de prudência, mas é um assunto muito interessante. Muito interessante. É. Aquele manicômio que tem em Salvador é o Juliano Moreira, né?
3: Sim.
2: Pronto, já a gente fala rapidinho, só para a gente.
3: Fechou, não foi?
2: Hã? É, tá fechando, né? A gente vai falar sobre isso. E outros assuntos. 9h45, Pinga Fogo pela Rádio Pombal FM. Daqui a pouquinho, o baú, as melhores músicas, as melhores saudades, um programa diferente para você curtir.
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1: 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A opinião do ouvinte aqui, Santo.
2: Meu caro Santarém, meu caro Marquinhos, rapaz, que mundo é que esse que nós estamos vendo, hein? Esse idiota que tá fazendo isso aí na academia aí, mas... nem para na hora aparecer um chucaboco daquele vermelho, não tem aquele chucaboco? E morder bem da carniça verdadeira. Ou que o mundo sentia alívio.
1: É.
2: De ficar de parabéns, falar a verdade. Um bom dia.
1: Valeu. Ô Paulinho, nós já falamos sobre essa reviravolta, né? A imprensa foi induzida a uma precipitação, a um erro, né? Por conta de uma médica e de policiais. No caso lá da menina, da bebê de 10 meses que foi morta, né? Acusaram de estupro e tal, mas foi asfixia, os que deitaram em cima da menina, a mãe e o namorado.
3: Era gordão.
1: O cara era gordão, era santa. Então.
3: Esmagou ela.
1: O negócio.
3: E parece que na pressão, quando você esmaga alguma coisa,
1: é.
3: A pressão não sai.
1: Exato, eu pensei isso. Toscamente, mas eu pensei isso.
3: Sai pela boca e pelas partes. Se não tiver buraco, sai a pressão.
1: É. 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Kits de energia solar. E outro assunto, é outra coisa que eu quero que você... Por que aqui uma mensagem de energia, cadê? Manda um abraço para Figueiredo de Cícero Dantas. Ele pediu um alô para a esposa dele, Franciele Santos. E cadê o anúncio aqui de falta de energia para a gente tentar ajudar uma comunidade? Preciso que você suba essa mensagem aí, viu, amiga? Você que mandou mensagem aí de uma falta de energia, porque o rádio tem que estar aqui, ó. Isabela Macedo, gostaria de fazer uma reclamação, se puder falar, claro. Aqui no curralinho de cima, uma frequência, falta de energia frequente. Trocaram o transformador por um fraco, segundo ela, né? A energia cada vez mais fraca e quase todos os dias falta, fica só dando queda de energia. Isso é um problema que pode queimar equipamentos eletrônicos.
3: Assim também.
1: Bongolar.
3: É.
1: Preciso ver isso aí, viu? Qual é o bar?
3: Que aí o prejuízo é maior, né? Para os moradores.
1: É, situação realmente com a palavra COEL. Elas nunca respondem. Não sei como é que funciona sem esse canal, sem essa comunicação com os usuários, né? E com a imprensa, mas. Rapaz, eu tava lendo um pouco e esse fechamento dos manicômios judiciários. Isso é um assunto sério. Isso já vem se arrastando desde Minas Gerais, nos anos 70, eu acho que não sei se foi um psiquiatra, um cara da Itália que veio e voltou horrorizado, e tem imagens, tratava essas pessoas com transtornos mentais como animais, né?
3: E a concepção também, Mark, era de que na tese do fechamento era que as pessoas com problemas mentais
1: estariam piores.
3: Se estivesse com a família.
1: Pronto, isso.
3: Foi esse o argumento.
1: É, mas tem também outros argumentos, né, velho?
3: Tem casos
1: que eles saem e reincidem, né? Que são casos pesados. Então, assim, parece que no Juliano Moreira só tem 33 internos. E diz que tá fechando. Okay. Diz que o movimento não tem, são poucos. E tá um assunto assim. Agora a questão é: e a estrutura para acolher esses pacientes? Alguns que mataram, velho.
3: E a família vai ter condições
1: e
3: de
1: a família
3: um surto desse que o SAMU quer pegar.
1: Mas foi isso que aconteceu. Também já, assim, já. Isso tá sendo muito polêmico, velho.
3: Olha, eu cheguei numa época, nós chegamos lá em Salvador, a dizer o seguinte: o SAMU não atende
1: se não atende, velho.
3: Psicótico, pessoas que já têm história.
1: Não tem nem qualificação. Qualificação não tem preparo, né? É um negócio muito sério, velho.
3: Geralmente dão injeção.
1: Muito sério.
3: Quando ele chega no hospital assim, surtado. Geralmente dão injeção.
1: É um muito negócio, sério.
3: Rapaz, tem que ser levado a sério isso, cara. Tem casos, Mark Viana, que você sim, olha.
1: Sim, que vamos com a família, aqui com acompanhamento sério, remédio. Mas tem casos.
3: Que o cara, sabe? Negócio terrível, eu via lá, rapaz.
1: E não é fácil. E não é para colocar em condição subhumana, não, tá certo. Porque tem registros que eles vivem. Meu Deus do céu, um negócio sério. Olha, agora também pegar um cara que surtou, com possibilidade de surtar mais uma vez, né? E cometer. A gente já sabe como é. É
3: caro cuidar de maluco, viu? É caríssimo. Marco, você entra lá no Juliano, já fui, não foi só uma vez. Você vê, cara, pessoas batendo a cabeça na parede, mano.
1: É, eu já recebi esses relatos.
3: Assim, com um rosto, com um arranhão no chão, um negócio. Você é doido.
1: Seríssimo, viu? Então tem isso. Tá fechando aqui o Juliano Moreira e a grande. Pra onde eles vão? Para onde esses custodiados nem quer, nem tem condições, tem medo. Aí o governo fica tomando essas medidas, né, velho? O governo é mestre nisso. O governo federal empurra para as prefeituras. Parece, Sandani, que já tem dinheiro para essas entidades, essas coisas, entendeu? Filantrópicas e não sei o quê.
3: Para
1: cuidar desse povo. E aí a gente já sabe como é, né? Muitas vezes. Qual é o caminho? E por onde esses recursos.
3: Doutor Juliano Moreira foi o médico que ele era psiquiatra. O médico que implantou esse sistema.
1: Esse sistema.
3: De hospital.
1: Era acesso aperfeiçoado, não seria o caminho? Com visita frequente dos familiares. Pais, não sei, viu? Mas é um assunto que a gente debate, que a gente fala e a gente chama atenção. Bom dia. Não fale meu nome. Meu Deus do céu. Quero falar aquela situação do trânsito em frente à escola Calazans. Não tem um ponto para parar os ônibus, não tem sinalização nenhuma, crianças correndo. Onde é o Calazans? Calazans. É descendo lá o Trevo, saindo para Cerro Dantas, é, amiga? Deve ser. Você tem razão, tem que ter cuidado. É ali, né? Ali descendo. No Trevo, que dá acesso Cícero Dantas e Cipó.
3: Não.
1: Não é o Calazans nem ali, não?
3: Não, Cipó e Cícero Dantas não se combinam.
1: Não, mas por lá você vai, Santa. Vai? Naquele trevo lá no posto, não vai? Vai.
3: Sim, sim.
1: Vai.
3: Ah, sim.
1: É. Perto da churrascaria de Dedé. Me lembro que em Salvador tinha uma ladeira do Aquidaban, não sei se está aberto. Uma vez tinha um buraco onde tinha corrente no portão, o doido colocava dedo no buraco para pedir um real, uma mulher colocou a moeda de um real e quase perdeu o dedo.
3: Já fechou.
1: E essa mulher gritar de dor e de medo. É assim, são todas essas situações que a gente tem que ter muito. Aqui na Vila Operária, na Rua dos Velandes, tem uma lâmpada queimada. Mais de 15 dias, já foi feito pedido e até hoje nada. Então, representante aí do bairro, veja essa situação. Na Rua dos Velandes, uma lâmpada queimada. Pronto. Então, a gente continua ouvindo aí os nossos ouvintes. Eu falto fechar só com... Você falta uma vez, né? Por favor.
3: Vamos lá. 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
4: Bom dia, Cícero Dantas, do lado esquerdo. Perto do posto Passos Nobres.
1: Valeu, amiga. Então, identificado, aí o pessoal da prefeitura atenda e observa essas considerações aí da nossa amiga ouvinte com relação à sinalização. Melhor cuidado ali no estacionamento dos ônibus, nas imediações da escola Calazans Guerra. 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Ok? Muita informação durante todo o nosso programa no Estúdio 99. Santarini volta amanhã no Voz da Cidade. Nós vamos continuar informando, mantendo esse contato, essa proximidade com o nosso ouvinte, até porque hoje é dia do amigo, né? Santo, um abraço.
3: Valeu, Marco Vieira.
1: Até amanhã. Boa semana para você, para todos nós. Então é isso. 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A nossa região, os nossos problemas, as nossas alegrias, todo mundo junto, lutando por um só ideal, que é, né, o crescimento da nossa cidade, da nossa região. O rádio é forte por isso. Nenhuma outra mídia vem para aqui ver esses problemas, não. Só o rádio, que está em cima, né? É a rua, é a violência, é, enfim, tudo, né? É a cultura, é o esporte. O rádio tem essa, facilidade, essa instantaneidade, essa objetividade. Vamos lá, daqui a pouquinho, muita música boa pra você.
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6: Bom dia, Marco Viana, aqui na rua Senhor da Ascensão, também tem uma lâmpada queimada, já tem 2 meses já, perto da igreja.
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1: Agora 10:02, acho que é amanhã que eu converso com a turma do Pombal Corre, viu? As inscrições já estão voando. 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E com certeza você pode inscrever o papai e participar aí do Pombal Corre 2026 no dia 9, vá treinando aos pouquinhos, vá melhorando a sua marca, vá quebrando o seu RP com responsabilidade. Não vai fazer como eu que saí daqui para Cipó e fiz em menos de 3 horas, não, sem parar, subida que só, não precisa, Marquinhos tá desmiolado, mas correr é a melhor coisa, viu? E o propósito do Pombal Corre é justamente reforçar isso e promover saúde, né? E essa segunda edição com certeza tem tudo para ser melhor que a primeira. A primeira foi linda, a segunda tem tudo para ser melhor. Mas hoje é dia do amigo e você sabe que o rádio tem essa facilidade, né, de estreitar relações. O que eu tenho de amigo, de amigos oriundos do rádio, é um negócio. E amigo não é quem está do nosso lado quando tudo tá tudo bem, né? Amigo é quem fica do nosso lado mesmo quando nada está bem. Tem um provérbio que diz assim: em todo tempo ama o amigo e na angústia se faz irmão. Então é assim, o amigo é colo nos dias ruins, né? Quando o mundo pesa, ele te escuta sem julgar, chora com você, reza por você e não solta a sua mão. Há quem diga que não existe mais amizade, mas existe. Mesmo com falhas, com percalços, mas claro que existe, né? Fecha nos dias bons, né? Ele vibra, né, sua vitória como se fosse dele, te empurra para frente, te lembra do seu valor quando você esquece. Amigo de verdade puxa a orelha, isso é difícil. Um amigo que realmente nos chame assim a atenção, mesmo sabendo do risco de magoar, de ficar a fissura, mas é difícil falar, tá errado, para proteger um amigo. Quase ninguém faz. Mas depois abraça e diz: vamos juntos. Acho que isso é importante. A gente não pode imaginar que não existe mais amizade. Eclesiástico 6:14. Amigo fiel é poderoso protetor. Quem o encontrou, encontrou um tesouro. Amigo não some, não compete, não trai. Amigo ora, amigo cobre, amigo perdoa. 70 vezes 7. No mundo cheio de curtida, amigo é presença. É a visita sem avisar. É o precisa de ajuda, é dividir o último pedaço de pão e o último centavo. Hoje é dia de mandar mensagem para aquele amigo que você não fala há tempo. Agradecer por quem ficou em todas as fases. Perdoar quem te magoou. Orar por quem está distante. Porque amigo é família que a gente escolhe. A família a gente cuida, agradece e não deixa perder. Que Deus abençoe cada amigo seu. Os de perto, os de longe, os que já partiram, mas deixaram saudade. Já que hoje é dia do amigo, vamos celebrar que a gente nunca falte um pro outro. Então, pode mandar um alô aí pro seu amigo, tá certo? Que é tesouro na sua vida, eu tô aqui. Olha, manda um alô para um amigo que eu gosto. Tenho certeza que ele vai gostar mais do que a internet. Se o locutor falar, e se o locutor, olha, fulano mandando um abraço aqui pro amigo, hoje é dia do amigo, vamos celebrar, uma ótima semana de paz e de muitas amizades, e principalmente com ele, né, com Jesus Cristo, ele sim é o nosso amigo dileto e fiel.

0: Gil.
1: Hein?
0: Ele é calvo mesmo.
1: É maravilhoso. Mesmo que ele tenha bigodes de foca e até um nariz de tamanduá.
0: E orelhas de camelo, tio, lembra?
1: Orelhas de camelo?
0: É, tio.
1: É mesmo, orelhas de camelo. Mas é um amigo, não é?
0: É.

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1: 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Músicas que falam desse dia, músicas que retratam esse dia, o dia da amizade. Abraço, amigo, abraço, amigo. 10 horas e 16 minutos, uma ótima segunda-feira, uma ótima semana. Vamos celebrar o dia com uma playlist fantástica que só a Pomba FM apresenta pra você.

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All Star, Nando Reis, Nadinho da Brahma, é 20 de julho, dia do amigo, um abraço pra você, meu amigo, tudo de bom. Marque toca pra mim Ramones, qual a música, amigão? Novenário de Santana, quarta noite, aqui é, que comunidade? É Barro Vermelho, é? Barro Vermelho, desculpa, eu vi aqui. Quarta noite hoje, segunda-feira, 7:30 PM, quem vai celebrar é Cássio Vinícius, diácono. Patrocinadores catequistas, catequizandos, pastoral da criança, associação e filhos ausentes, noiteiros, famílias Dorinha de Agnô, convidados Santa Luzia do Cássio Sul, Veríssimo, Fazenda Pintada, Major e Atracaju. Animação Estrela da Paz, o novenário de Santana. Alô, Barro Vermelho, um abraço e um bom novenário, ainda no quarto dia, que seja um novenário com muita presença dos fiéis, tá bom? E muitas orações. 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Mais uma vez, saudar e parabenizar a todos os aniversariantes do dia. Muita gente aniversariando hoje, nesse dia do amigo, especialmente meu tio José Dantas Viana, Zé Popô, na Ferreira Brito, recebendo os parabéns de toda a família, especialmente da esposa, dos filhos, né? A esposa Terezinha, os filhos, netos, demais familiares parabenizando aí, tio Zé. Um abraço. Mais uma música pra gente, né? Fazer um programa com músicas que nos remetem ao que, né? Uma coisa mais importante, que é uma verdadeira amizade, né? Amigos serão amigos quando você precisar de amor, eles lhe darão carinho e atenção. Amigos serão amigos quando você está cansado da vida e sem esperanças. Estenda sua mão, porque amigos serão amigos até o fim. Essa música que você vai ouvir agora. Linda, por sinal.

0: Bom dia, Marco Viana. Marco Viana, eu queria que você anunciasse aí. Foi perdido uma carteira com documento de uma moto bis verde e um documento de identidade José Valdir Jesus Costa, do Caçuçu até a Vila Operária aqui. Quem achou ou achar, entregar aí na rádio. Ou entrar em contato aí com esse número aí, no meu, viu?
1: Desculpe, viu? Nessa música não, é... Como? Bom dia. Meu nome é Maria do Carmo, moro na Boca da Mata. Quero parabenizar minha filha Ana Paula, que está completando idade nova hoje. Está sendo abraçada seu esposo Adriano, seu filho Adria e sua mãe Maria do Carmo e toda a família. Por favor, passe uma música de evangélica. Maria passa na frente. Pra mim que é assim. Por favor, viu?
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2: Agora 9 minutinhos para as 11 aqui na Rádio Pomba FM. O artista é Ramone Coutier? Não tô entendendo. Marca, o nome da música é Amigo. É um artista, Ramone Coutier. Eu não tô conseguindo identificar, não. Sinceramente, querida.
3: Grande Mike, bom dia. Rapaz, programação maravilhosa. Parabéns, viu? Só tá faltando meu amigo Pedro com o grande Raul Seixas. Um abraço.
2: Valeu.
3: Tenha um bom dia, saúde e paz.
2: Um abraço, querido. Feliz aniversário para Dona Lourdes no Povoado Pedra. Dona Lourdes no Povoado Pedra, um abraço forte. Felicidades para a senhora e para todos os aniversariantes do dia. O valor de um amigo, Ana Paula Valadão.

0: Você tem um amigo. Quando você estiver abatido e com problemas e precisar de uma mão para ajudar e nada estiver dando certo, feche seus olhos e pense em mim, e logo eu estarei aí para iluminar até mesmo suas noites mais sombrias. Que música forte, né? Valeu! Uma hora aí de baú só com músicas alusivas ao Dia do Amigo. Foi adotado em Buenos Aires, Argentina, com o decreto número 23579, sendo que foi gradualmente adotado em outras partes do mundo. No Brasil, dia 20 de julho também é adotado como Dia do Amigo. Então, vários países do mundo, vamos celebrar o dia, vamos fazer, manter, fortalecer já as nossas amizades, e buscar outros amigos é sempre importante. Valeu, obrigado, Carlos, aí em Ribeira do Amparo, para você também. Valeu, Walter Júnior, também para você um abraço, amigo. O amigo é a companhia em nossas buscas mais significativas. Sabe nossos sonhos? Ele conhece nossas dores, medos. Também amigo caminha do lado, mesmo quando não é possível fisicamente. Ele permanece, fortalece, enobrece. É a resposta, aquela nossa mais bonita prece que fizemos a Deus pedindo que nos protegesse com o bem. Ah, bacana, bacana. É isso mesmo. De volta daqui a pouquinho, nessa segunda-feira, agora 11:04, rapidinho, e muita música, muita informação, o rádio cada vez mais presente nos lares, no trabalho. Você também que nesse momento está conduzindo o seu veículo com o rádio ligado, muito, mas muito obrigado. Uma da tarde tem Paulo Andrade e o Tamo Junto.
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Comeu, aqui só as melhores para você. 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Você sabe que aqui música chata não entra, né? Se entrar, a gente manda sair. Não, aqui.

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0: seu beijo. O que é um beijo defeituoso, hein? Tem beijo com defeito? Tem. Rapaz, Galvão Bueno, 75 anos, ele deixou em aberto. Ele não disse, não cravou que não irá transmitir a Copa, participar, narrar a Copa em 2030, né? 2030? É 2030, né? Eu ontem assisti o jogo pelo SBT e eu não tenho, não é etarismo não, que eu não tenho essa, em absoluto. Mas eu achei Galvão, e para mim ele é o melhor disparado. Ah, eu tenho toda a autoridade, pelo menos na minha convicção de falar, porque eu sou fã do cara, só assisto o jogo com ele narrando. Aquela, tem horas que ele é um enjoo, mas ele é bom pra caramba. Agora eu achei ele, Otamendi não tava em campo, ele falou Otamendi, trocou o nome de jogador. Tudo bem, são, mas não achei ele com aquela mesma precisão, não. Talvez impressão minha que eu tô compartilhando com vocês, né? Mas se puder, Galvão, estenda, meu irmão. Tudo bem que às vezes cansa, né? O cara desse tem uma vida com muitas, né, com muitos negócios e tudo. É o que Santarini falou de Messi. Poxa, vai valer, é um sacrifício, velho. Principalmente um cara focado como ele, de participar da Copa de 2030 com mais de 40 anos, com família, com filho, viajando o tempo todo, desde novinho, desde criança. Que a vida de Messi é essa: treina, concentra, joga. Tudo bem, tem as férias, mas o cara quer curtir também, né? O cara quer ter uma vida mais próxima da família, dos filhos, isso é. Mas enfim, Galvão disse que vai deixar isso em aberto. Não vai cravar que não narra mais Copa do Mundo. Agora 11 horas e 25 minutinhos, 1 da tarde, tem Paulo Andrade, o Tamo Junto.
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0: Pois é. Até lá, Mark Viana no comando nesse dia do amigo. Valeu, turma!

Valeu, valeu, valeu! 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
7: Valeu, 11 horas e 34 minutinhos. 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
7: 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Valeu, Noêmia mandando um abraço pra Eliene, que trabalha no Hospital Geral Santa Teresa. Ela falou que tem uma colega de trabalho que é na Flávia. É minha filha. Gente boa, minha filha, viu? Não é coisa de pai coruja, não. Flavinha é, além de uma profissional, uma pessoa muito solista, muito gente boa. Tá bom que eles trabalhem muito em prol e principalmente, né, para atender bem e oferecer sempre, né, uma saúde de qualidade para os que procuram o Hospital Geral Santa Teresa, com aquela estrutura gigante, tanto de gente que trabalha lá, um negócio espantoso. 11:37. Daqui a pouquinho, os nossos correspondentes direto de Brasília. E as notícias do Pombo Móvel também. 1 da tarde tem Paulo Andrade.

0: rapaz. Agora, faltam 15 minutinhos para o meio-dia. Não tem o caso do rapaz que no último domingo foi flagrado cometendo ato obsceno dentro da academia? Vocês viram a imagem? Que coisa triste, né? Ele já foi identificado, perfeitamente identificado. E ele se apresenta na rede social com blindado de fé e de descaração, né? E educador físico. Então, se queimou total, desgosto para a mão. Cara, boa pinta. E fez cometer um ato tão triste. Aí parece que mora com a mãe. Aí pra mãe é uma tristeza, né, velho? Exposto aí, um negócio doentio. A mulher foi correndo na esteira e ligou o celular pra filmar ela correndo. Aí o cara fica atrás, se masturbando assim, um negócio... Ei lá, mas não tem jeito que tenha algum problema, não. Também a gente não tem que analisar por jeito, perfil, né? Mas o cara que faz um negócio desse, epa, blindado de fé. E aí mora com a mãe deve estar numa tristeza que não tem nada a ver, mas sofre. Mãe sofre, viu? Tudo que a gente faz, de errado, não, o peso não é só pra nós, não. Quem tem vergonha, né? Mas pros pais também. Porque todo mundo erra nessa vida, ninguém é perfeito, a gente comete atos, enfim, mas tem coisas que é desnecessário. Um negócio desse mesmo, tem coisas que não, por nós mesmos e pelos nossos, né? Então é um negócio meio doentio. Vamos lá, daqui a pouquinho os nossos correspondentes direto de Brasília. Crianças não ingerem a quantidade ideal de vegetais. É, rapaz, comprimido aprovado nos Estados Unidos diminui o colesterol ruim em até 60%, ótimo. Novo CNPJ com combinação de letras e números começa a ser emitido no próximo dia 31. Ministério do Meio Ambiente atualiza previsões para o El Niño. Tomara que tenha se dissipado essa possibilidade de seca braba, calor e sol braba a partir de agosto aqui na região. Tomara que não se concretize, que não se confirme, porque ontem choveu, que foi uma beleza, desde sábado de madrugada, domingo de madrugada. A gente volta daqui a pouquinho.
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Daqui a pouquinho tem Paulo Andrade, Michele Andrade, Calcinha Preta, aqui no estúdio 99 da Rádio Pombal FM.

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7: Valeu, 12 horas e um minuto. Boa tarde, vamos adentrar na última parte, na última hora do Estúdio 99, nesta segunda-feira, 20 de julho, dia do amigo. E ouvi Marília Mendonça, ela, Marília, era realmente tudo que a gente imagina e que a gente nutre, né? Como artista, Marília Mendonça deixou saudades, viu? A música dela, ela novinha, pouco tempo de carreira, mas deixou um legado musical, uma trajetória. Canta demais, Marília. Essa ela bem novinha, começando, mas já mostrando um talento incrível. Ela morreu novinha, né?

0: Aí o Roupa Nova, clássico dos clássicos, linda demais, Roupa Nova. 12:14, Sebastião, José Sebastião Silva Barbosa, encontraram sua carteira de identidade, a amiga que encontrou mora no Pombalzinho, aí você tem que pegar comigo o número dela, tá ok? José Sebastião Silva Barbosa, encontraram seu documento, agora é só você entrar em contato com a pessoa que sinalizou aqui pra gente. Tio Zé Popô aí na Ferreira Brito, parabéns, muita saúde a todos os aniversariantes do dia aí, né, especialmente aí o meu tio, felicidades e que essa data se repita por muitas e muitas vezes ao lado aí dessa companheira fiel, presente, guerreira que é a tia Terezinha. Melhor papo no final da tarde ali na calçada de Tio Zé Popô. E bater um papo com os dois. E pense num negócio bom. Mais tarde eu vou aí lhe dar um abraço. Valeu. 12:15. Daqui a pouquinho, Paulo Andrade. Já já os nossos correspondentes direto de Brasília. Muita informação. E nós já falamos tudo que pensamos, né, sobre a Copa. Uma grande Copa. Merecidamente, principalmente nesses jogos mata-mata, aí a força da Espanha prevaleceu e se mostrou, título em boas mãos, todo mundo pianinho, viu? Pianinho, porque a Espanha fez por onde, tomou apenas um gol e vem da maior série invicta. A seleção campeã que vem de uma maior série invicta, nenhuma outra. Então são muitos pontos que contam a favor da Espanha. Então tá tudo certo. Tudo bonitinho, a Copa foi maravilhosa e o Brasil ficou onde deveria ficar. É naquela posição mesmo. Vamos lá, a gente volta daqui a pouquinho.
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Entre a serpente e a estrela, Zé Ramalho. 12 horas e 22 minutos. Boa tarde, boa tarde, boa tarde. Só rapidinho uma coisa que eu falei no Pinga Fogo. Não existe uma seleção com a tradição, o peso, né, de uma seleção como a Argentina. Passar 90 minutos, na verdade, 120, né? E não dá um chute a gol. Não apresentou um perigo de gol. Um negócio que... Isso é estatística, viu? A FIFA mede isso. A FIFA colhe esses dados. E desde 1966 que a FIFA apura isso. Então a FIFA é quem passou essa marca negativa, né? 90 minutos de uma final de Mundial sem registrar uma finalização. Brincadeira. A Argentina teve aqueles momentos ali, de aqueles minutos finais contra a França, contra a Inglaterra ali, mas futebol vistoso assim, uma grande seleção, não subestime, nem acho que, mas só para mostrar, né, o merecimento da seleção espanhola. Pronto, fim de papo. Só isso, essa ineficiência. E esse primeiro tempo que eu assisti ontem foi feio, mas a Espanha tranquila. Eu assisti o primeiro tempo imaginando que a Espanha estava absoluta, tocando tal, como que sabia que uma hora. Agora o problema é esse final, é deixar confiar demais nisso com os argentinos, que eles tentaram catimbar, eles tentaram levar o jogo, né? Eles tentaram criar uma atmosfera, um ambiente como as outras partidas, só que a Espanha não entrou nessa pilha, né? A Espanha jogou bola, mas os argentinos estavam doidos para promoverem um desequilíbrio, né? Uma instabilidade nos jogadores da Espanha, que estavam preparados para esse tipo de jogo também. Só fizeram jogar. Daqui a pouquinho a gente volta com as últimas músicas. Não, dá tempo. Pelo menos mais duas, Mark Viana. Pelo menos mais duas. Laura Pausini, Ana Carolina e Ferrugem. Quem? Quem de nós dois?

0: Valeu, Safadão e Silvânia Aquino. Olha, uma amiga perdeu uma chave. Atenção, vocês da Vila Operária, quem encontrou uma chave. São duas chaves, na verdade. Minha amiga Luzi perdeu, são duas chaves ali no Arraiá, na quermesse do último sábado. Então, são duas chaves. Tá num arozinho de metal. Quem encontrou é da amiga Luzinete aí do da Vila Operária. Eu posso sinalizar, mas que eu não encontro. Aí, pessoal, próximo ao Centro Comunitário Mirandelense, nessas imediações, ela perdeu por aí, viu? Quem encontrou, nós temos uma audiência grande aí na Vila Operária, sinaliza, por favor.
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1: Vamos lá, 12:36. Tudo bem, tudo bem. Eleições, hoje é o pontapé inicial, né? Vamos dizer assim, a partir de hoje os partidos já podem realizar convenções. Começa hoje, certo? E vai até o dia 5 de agosto. Eu não sei precisamente quando se inicia o horário eleitoral gratuito no rádio e na TV, que ninguém subestima porque sabe da importância. A gente sabe que as redes sociais ganhou um papel também importante, mas a propaganda eleitoral no rádio e na TV é muito forte. E Flávio, se ele não tomar as providências, ele vai ficar com 20% menos tempo na TV do que Lula, se ele continuar isolado, né? Tava vendo, deixa eu ver se eu consigo ver aqui o tempo de cada um. Por isso que ele tá atrás do Republicanos, que aí ele daria uma leve vantagem sobre Lula. Deixa eu ver se eu consigo encontrar. É deslocamento, eu tô vendo até fala do quanto é forte no interior o rádio. Eu queria ver baseado, porque só vai ter tempo de rádio e TV quatro candidatos, por conta da cláusula de desempenho, né? Acho que é só Lula, Flávio, Ronaldo Caiado e Augusto Cury. Romeu Zema sem tempo de TV e rádio, aí só internet. Renan Santos não conta com apoio de partidos que superaram a cláusula de desempenho e por isso ficarão de fora do horário eleitoral. Então é isso, ele, Flávio, tem que ver e arrumar aí, né? O Republicanos, ele tá tentando, ele busca reverter isso com aliança com Republicanos, o que lhe daria uma leve vantagem sobre a campanha. A ACM Neto não tornou oficial, não foi um comunicado assim oficial, mas ele praticamente, ele, né, definiu que vai apoiar Ronaldo Caiado. Isso foi sábado em Feira de Santana e ele disse, ó, que esse apoio, essa decisão é baseada em relação política pessoal, né, ao longo dos anos com Ronaldo Caiado. E ele disse que vai respeitar, porque, por exemplo, Zé Ronaldo já disse que é em Flávio Bolsonaro, Coronel Flávio Bolsonaro, Marcelo Nilo Flávio Bolsonaro, João Roma, Flávio Bolsonaro. Eu acho que Neto, ele não tem outro caminho senão respeitar. E, né, eu acho que ele observa muito do nome dele não ficar ligado diretamente a Flávio Bolsonaro por conta do lulismo aqui na Bahia. Por outro lado, né, ele pode, talvez não, né? A gente tem que acreditar no que ele falou, que é por conta da amizade e na relação política. Ele disse que é amigo, inclusive, da esposa. A esposa de Ronaldo Caiado é de Feira de Santana. Então é isso, as coisas vão se desenhando e começou, eu tava vendo, chega até a ser curioso quanto a Polícia Federal vai gastar para oferecer proteção, né? Segurança para os candidatos a presidente. Não sei aí se são todos, vai gastar 95 milhões para garantir a segurança. É de até 10 candidaturas a presidente. Todo mundo vai ter estrutura, equipes, serviço de proteção, aquisição de equipamentos como veículos blindados, coletes balísticos de alto desempenho, sistemas antidrones e kits antibombas. Tudo isso para os candidatos aí, tudo pago por nós, contribuintes, né? 95 milhões em torno disso que a polícia vai para garantir a segurança desse povo. Inclusive, Flávio Bolsonaro disse que não quer, não, escolta da Polícia Federal. Agora, os argumentos. Ele disse que ele não confia. Não confia na polícia. Eu acho que ele falou isso. Alguém pode até me ajudar. Porque por conta da Polícia Federal, não confia, porque, enfim. Zélia, você encontrou onde? Você encontrou onde, Zélia? E aí são três chaves. Perderam duas. Mas me conta onde foi que você encontrou essa. Crianças não ingerem a quantidade ideal de vegetais, aponta estudo feito em 185 países. Milena, por favor.
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3: A ingestão de frutas, verduras, feijões e nozes permanece abaixo do ideal entre crianças e adolescentes em quase todo o mundo, apesar de um avanço gradual registrado nas últimas décadas. O alerta de pesquisadores da Universidade Tufts, nos Estados Unidos, que analisaram os hábitos alimentares de jovens em 185 países. O estudo reforça que a falta desses nutrientes essenciais na infância compromete diretamente o desenvolvimento físico e mental, afetando a imunidade, o aprendizado e o metabolismo. O levantamento revela que, embora as famílias consigam introduzir vegetais e itens saudáveis na rotina dos bebês nos primeiros anos de vida, manter esse padrão se torna um desafio conforme as crianças crescem. Análise por região mostra que os países do sul da Ásia registraram os piores índices de consumo, enquanto nações como Vietnã e México aparecem no topo da lista. Outra constatação do estudo é que em países de renda mais alta, como nos Estados Unidos e no Reino Unido, o consumo de alimentos de origem vegetal desaba drasticamente na adolescência, quando os jovens ganham mais autonomia e passam a sofrer uma maior influência da publicidade e de produtos ultraprocessados. A recomendação principal é criar estratégias urgentes de conscientização para apoiar os pais na manutenção de uma dieta equilibrada, pelo menos até o final da adolescência. Da Rádio 2, Milena Abreu.
1: Valeu, Milena. Daqui a pouquinho, Paulo Andrade, tamo junto, já já. Programa recheado de atrações para você. Comprimido aprovado nos Estados Unidos diminui o colesterol ruim em até 60%. Isso é bom. 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
4: Aprovado nos Estados Unidos, o primeiro remédio oral capaz de reduzir o colesterol ruim em até 60%. O comprimido recebeu aval da Agência Reguladora de Medicamentos do país. O Lipifendra faz parte de uma classe de medicamentos que até então só existia na forma injetável. Segundo os estudos, o remédio pode diminuir em até 60% os níveis de LDL, que é conhecido como colesterol ruim. O desempenho é semelhante ao dos inibidores em formatos de injeção, que são considerados um dos tratamentos com melhor resultado para reduzir o risco cardiovascular. Com a versão oral, a expectativa é aumentar o acesso a esse tipo de terapia, já que a forma injetável possui um custo mais alto, carece de aplicações periódicas e acaba apresentando menor adesão por parte dos pacientes. A aprovação pela Agência Reguladora dos Estados Unidos tomou como base dois estudos clínicos de fase 3. Eles apontaram que o comprimido conseguiu reduzir significativamente os níveis de colesterol LDL em vários grupos de pacientes. Só ainda não está confirmado se o medicamento vai ter o mesmo impacto dos injetáveis na prevenção de infarto e AVC. Da Rádio 2, Fabíola Altran.
1: Faltam 15 minutos para uma da tarde. 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
4: Receita Federal começa a emitir em 31 de julho o novo Cadastro Nacional da Pessoa Jurídica. A principal mudança é que o CNPJ poderá combinar letras e números, mas deverá manter o total de 14 caracteres. Hoje, todos os cadastros são formados somente por números. Essa alteração só vale para novos registros. Portanto, as empresas que já possuem CNPJ permanecem com a mesma numeração e nem precisam fazer atualização cadastral. O novo modelo foi anunciado em 2024. De acordo com a Receita, ele é necessário para ampliar a quantidade de combinações disponíveis e garantir a continuidade da emissão de CNPJ nos próximos anos, que corria o risco de se esgotar. Isso porque cerca de 69 milhões das quase 100 milhões de combinações possíveis já foram utilizadas. Com a mudança, as 8 primeiras posições vão identificar a empresa. As 4 posições seguintes vão definir o estabelecimento como matriz ou filial e os 2 últimos dígitos vão seguir numéricos. Eles servem para verificar a autenticidade da inscrição. Da Rádio 2, Fabíola Altran.
1: Agora 12 minutos para 1 da tarde. Olha, Ministério do Meio Ambiente atualiza previsões para o El Niño. Tô ansioso aqui para ver se muda alguma coisa, né? Mais otimista. Ao contrário do que já foi dito de uma estiagem, de uma seca aqui no nosso Nordeste, em algumas partes do país, né, tempestade, chuvas. Vamos ver se fala alguma coisa sobre isso, essa matéria do Ministério do Meio Ambiente. 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Paulo Andrade chega já para comandar o Tamo Junto.
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5: A última reunião técnica de monitoramento climático, realizada pelo Ministério do Meio Ambiente e Mudança do Clima, apresentou as projeções mais recentes para o fenômeno El Niño. O cenário prevê redução das chuvas em parte das regiões norte e centro-oeste, temperaturas acima da média em grande parte do país e aumento do risco de incêndios florestais, especialmente na Amazônia, no Cerrado e na Caatinga. O fenômeno tem alta probabilidade de atingir intensidade forte ou muito forte entre agosto e dezembro. A reunião, realizada nesta quinta-feira, reuniu especialistas de instituições federais e centros de pesquisa para atualizar as previsões meteorológicas. As projeções feitas por eles também indicam aumento do perigo de incêndios florestais entre agosto e outubro. As áreas com maior probabilidade de ocorrência do fogo concentram-se nos estados do Amazonas, Pará, Tocantins, Maranhão e Mato Grosso, abrangendo principalmente a Amazônia e parte do Brasil Central. Nessas regiões, há projeção de chuvas abaixo da média. Já para a região sul, a previsão é de chuvas acima da média. E as temperaturas deverão permanecer também acima da média em grande parte do território nacional durante o trimestre de agosto, setembro e outubro. Os cenários foram apresentados por representantes do Instituto Nacional de Meteorologia, do Instituto Nacional de Pesquisas Espaciais, do Centro Nacional de Monitoramento e Alerta de Desastres Naturais e do Laboratório de Aplicações de Satélites Ambientais da Universidade Federal do Rio de Janeiro. Da agência Rádio Gov em Brasília, Mariana Jungmann.
1: Essa reunião foi na última quinta-feira, não mudou nada demais não, além do que nós já sabemos e as previsões anteriormente feitas, né? Chamar por Deus é o que nos resta. Kleber França, você, garota, as notícias do Pombal Móvel que aconteceu em Ribeira do Pombal e região nesse final de semana, Clebão.
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8: Boa tarde, Mark Viana, boa tarde, ouvinte do programa Estúdio 99. Hoje é segunda-feira, dia 20 de julho de 2026, e você acompanha a partir de agora os principais destaques do último fim de semana aqui na edição de hoje do nosso Pombal Móvel. Um homem de 44 anos foi morto na tarde do último sábado em uma residência localizada na Rua E, na zona sul de Ribeira do Pombal. Segundo as informações apuradas, a vítima participava de um encontro com a namorada e o morador da casa quando uma discussão motivada por ciúmes terminou em violência. O suspeito teria utilizado um canivete e desferido um golpe no pescoço da vítima, que morreu ainda no local. Equipes da Polícia Militar e do Serviço de Atendimento Móvel de Urgência foram acionados, mas apenas constataram o óbito. O corpo foi removido pelo Departamento de Polícia Técnica para necrópsia. Na noite de ontem, por volta das 8 da noite, equipes da Polícia Militar localizou e prendeu o suspeito de cometer o crime. Ele foi conduzido até a Delegacia de Polícia Civil, onde permaneceu à disposição da Justiça. O caso segue sendo investigado pela Polícia Civil. Este foi o sexto homicídio registrado em Ribeira do Pombal em 2026. Já em Tucano, um homem de 47 anos foi morto a facadas, também na noite do sábado, no bairro Nova Esperança. De acordo com a Polícia Militar, os policiais encontraram a vítima já sem vida e, após informações de testemunhas, localizaram o suspeito escondido em uma residência no mesmo bairro. Segundo a polícia, o homem confessou o crime e afirmou que o homicídio foi motivado por uma antiga desavença entre os dois. Ele alegou que, após ser agredido, buscou uma faca em casa e retornou para atacar a vítima. O suspeito foi preso em flagrante e encaminhado à central de flagrantes de Euclides da Cunha. Este foi o nono homicídio registrado em Tucano neste ano. A Polícia Civil prendeu um homem de 48 anos investigado por cárcere privado, lesão corporal e ameaça, além de injúria e descumprimento de medida protetiva contra a companheira de 24 anos. As investigações apontam que a vítima foi agredida com socos, cabeçadas e golpes de faca, além de sofrer constantes ameaças de morte. Segundo a polícia, ela também era mantida em cárcere privado e, em uma das ocasiões, precisou pedir ajuda aos vizinhos para conseguir sair da residência. O suspeito permanece preso à disposição do Poder Judiciário. A Polícia Civil também cumpriu 2 mandados de prisão preventiva contra um homem de 42 anos investigado por 2 homicídios ocorridos em Ilhéus no ano de 2024. Os mandados foram cumpridos no Conjunto Penal de Serrinha, onde o investigado já cumpria prisão por tráfico de drogas e participação em organização criminosa. Segundo a polícia, os homicídios investigados estão relacionados à disputa entre facções criminosas. A ação faz parte da Operação Vita, que reforça o combate aos crimes violentos, letais e intencionais em toda a Bahia. Um homem de 36 anos morreu em uma colisão frontal entre um carro de passeio e um ônibus da Prefeitura de Conceição do Coité. O acidente aconteceu na BA-409, entre os municípios de Conceição do Coité e Serrinha. A vítima ficou presa às ferragens, foi socorrida pelo SAMU e encaminhada ao Hospital Geral Clériston Andrade, em Feira de Santana, mas não resistiu aos ferimentos. Uma passageira do ônibus também ficou ferida e recebeu atendimento médico. As causas do acidente serão investigadas. Um adolescente de 16 anos que havia sido sequestrado na última quinta-feira foi encontrado morto às margens da BR-101 em Conceição do Jacuípe. Segundo a Polícia Civil, a principal linha de investigação aponta que o crime pode ter sido motivado por uma fotografia encontrada no celular do jovem, na qual ele aparecia fazendo um gesto associado a uma facção criminosa. Familiares afirmam que o adolescente não possui envolvimento com organizações criminosas. A Polícia Civil investiga a autoria e a motivação do crime. Um carro ficou atravessado na rodovia BR-110 após uma saída de pista registrada na madrugada de sábado, dia 19, para o domingo, dia 20, na altura da Orla do Açude, aqui em Ribeira do Pombal. De acordo com as informações apuradas, o veículo parou com parte traseira sobre a pista e a dianteira no acostamento, oferecendo risco aos motoristas que trafegavam pelo trecho. A Polícia Rodoviária Federal foi acionada e esteve no local da ocorrência. No entanto, os agentes não encontraram o condutor do veículo e até o momento não há informações sobre as circunstâncias do acidente. Após os procedimentos de praxe, o automóvel foi removido e encaminhado ao pátio da Polícia Rodoviária Federal. As circunstâncias da saída de pista deverão ser apuradas. Por hora, essas são as informações aqui do nosso Pombal Móvel. Podemos retornar a qualquer momento. Continue acompanhando a programação da Rádio Pombal FM para mais informações ao longo do dia. Um excelente início de semana e até a próxima edição do nosso Pombal Móvel.
1: Faltam 5 minutinhos para 1 da tarde. Agora as notícias do esporte para a gente fechar com chave de ouro o nosso Estúdio 99. Vamos conferir, tem notícia sobre a decisão da Copa do Mundo. Já já tem o Tamo Junto com Paulo Andrade. Vamos conferir o nosso boletim esportivo. E amanhã, se Deus quiser, 9 horas, encontro marcado nessa mesma emissora, nesse mesmo horário. 9 horas no Pinga Fogo. Daqui a pouco a gente bate um papo com Paulo Andrade.

0: jogo, é hora de falar de futebol. Foram 16 anos de espera até que uma nova e talentosa geração recolocasse a Espanha no topo do futebol. Muitos dos ídolos da conquista de 2010 na África do Sul estiveram em Nova York ontem e presenciaram de perto a conquista do título. Os espanhóis tiveram pela frente os atuais donos da taça. A vitória por 1-0 sobre a Argentina na prorrogação, após um verdadeiro amasso durante 120 minutos de jogo, colocou a seleção europeia no grupo seleto de bicampeões mundiais, que também tem Uruguai e França. Além, claro, daqueles com 3 ou mais títulos, como os próprios argentinos e o maior de todos os ganhadores e único penta, o Brasil. O atacante Kylian Mbappé terminou a Copa do Mundo de 2026 como artilheiro. O francês marcou 10 gols e se beneficiou de Lionel Messi, principal concorrente, que passou em branco ontem em Nova Jersey, nos Estados Unidos, na final da Copa do Mundo, com a vitória da Espanha por 1-0. O feito do camisa 10 da França foi histórico por duas razões. Esta foi a primeira vez que um jogador terminou duas Copas seguidas como artilheiro. Mbappé foi artilheiro da edição passada em 2022, no Catar. Pela segunda vez consecutiva, uma janela de transferência do futebol brasileiro começa com o Corinthians impedido de registrar novos jogadores. Em meio a uma grave crise financeira de sua história recente, o clube acumula 3 transfer bans ativos e não tem perspectiva de resolver as pendências a curto prazo. Por pior que seja, a situação não é novidade no Parque São Jorge, que convive com punições desde as gestões de ex-presidentes Duílio Monteiro Alves e Augusto Melo. No início deste ano, quando a janela de transferências foi aberta no dia 5 de janeiro, o Corinthians estava proibido de inscrever reforços pelas dívidas com Santos Laguna, do México, pela compra de Félix Torres e pelo atraso do pagamento de uma das parcelas da Câmara Nacional de Resolução de Disputas. O Fluminense pode registrar Thiago Silva oficialmente ainda hoje. Isso porque a partir deste dia 20 está aberta a janela internacional para registro de transferências. Assim, o clube tricolor poderá contar com o zagueiro diante do Grêmio no dia 27 na Arena, pela 20ª rodada do Campeonato Brasileiro. Anteriormente, a janela extraordinária da CBF para transferências nacionais foi aberta devido ao adiantamento da 19ª rodada do Campeonato Brasileiro. Isso permitiu que Hulk, por exemplo, fosse registrado e atuasse contra o Bragantino na última sexta-feira. Agora, por se tratar de uma transferência internacional, pois Thiago Silva veio livre do continente europeu, ele poderá ser registrado nesta janela da FIFA. Kleber Ramos para o Esporte Total.
1: Valeu, turma! Valeu! Paulinho já chegou. Primeiro, tamo junto da semana.
2: Tamo
1: e aí, Paulinho?
2: Junto da semana. O tempo abriu, pode ficar tranquilo. Mas
1: é, a chuva, mas tá chuva gostosa, bom, né? Que ninguém esperava.
2: Você viu, rapaz? Bom, ontem,
1: demais. Ontem foi dia bom, todo, desde a madrugada, foi, né, Paulinho? Graças
2: desde
1: a Deus.
2: Madrugada, graças a Deus, né? É isso que nós queremos e torcemos, porque uma vez que chove...
1: O homem tem a capacidade de prever, de estudar, mas ele lá em cima, rapaz, tem a capacidade também de mudar tudo.
2: De mudar tudo, mudar tudo da forma
1: então vamos entregar tudo a ele.
2: Graças a Deus. E aí a semana abençoada, começando com chuva, final de semana, ontem, né, na verdade, começando a semana com chuva e assim vamos...
1: Eu sábado passei na Vila Operária, você tava em cuidinho em um barzinho, não tava?
2: Tava.
1: Eu lhe vi. Eu fui pro Arraial, disse ali é Paulo Andrade.
2: Foi, eu fiquei...
1: Paulão tava lá fazendo a locução e você tava mais próximo assim, gostoso.
2: O menino ali, eu gosto de ficar meio escondidinho.
1: Batendo papo, bom demais.
2: Tava secando a Argentina.
1: Bodeguinha, gostoso demais, um botiquinho, um barzinho pra gente bater papo com os amigos, a gente conhece cada coisa e cada causo que a gente ouve, cada história é bacana.
2: E ali é bom que vem sempre o pessoal da Mirandela, tinha uma turma lá, veterano mesmo da Mirandela, estavam lá e eu fiquei rindo lá, Fabinho e companhia.
1: Valeu.
2: Marque um abraço, viu?
1: Beleza, tamo junto com o Paulo Andrade. Até amanhã, turma. Valeu.
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na sua Rádio 10 da Bahia, agora 1:07 em YC331, Rádio Pombal e Filme de Ribeira do Pombal, na minha querida e amada Bahia. Tudo bem com você? Pra quem não me conhece, muito prazer, eu me chamo Paulo Andrade, filho da saudosa e eterna Maria de Major, filho do seu Dito. Feliz da vida em estar junto com você em mais uma semana, né? Começando nesta segundona, segunda-feira, sua linda. Estamos por cá, nesse 20 de julho. Tem alguém aniversariando aí? Parabéns, hein? Muitas felicidades. Quer mandar o seu recado, seu abraço, seu alô? Sinta-se à vontade, participe aí através das redes sociais da Pombal FM. Quer ouvir aquela saudade, aquele hit, aquele sucesso do momento? Também é só mandar sua mensagem, curtir, participar, interagir através de todas as plataformas. 9 Mistura Líquido, oferecendo nós, tamo junto. 9 Mistura Líquido, olha, quer ter a saúde melhor? 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Como foi seu fim de semana? Espero que bem, né? Mas vamos que vamos, que a nossa semana de trabalho está começando e eu estou começando também com o nosso Tamo Junto. É, pra você que não me conhece, eu me chamo Paulo Andrade, filho da saudosa eterna Maria de Major, filho do seu Dito, pai do Derek Andrade. Feliz da vida em estar junto com você em mais uma semana.

0: sua Rádio 10 da Bahia, ótima tarde, 1:18, 1:18, tudo bem com você? Por aqui o seu amigo Paulo Andrade, na sua tarde com o Nós Tamo Junto, né?
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0: 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A 1:29, 1:29. Boa tarde pra você. E aí, tá tudo bem? Como é que tá a sua segunda-feira, hein? Eu espero que bem, espero que maravilhosa. A minha está ótima, mas na sua companhia fica melhor ainda. Manda seu recadinho, faz aí o nosso Tamo Junto. 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Aproveitar, saudar, mandar um abraço a todos do Centro Comercial nesse exato momento, retransmitindo o nosso Tamo Junto.
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8: Fala, Andrade, aqui. Opa. É Márcio do Monte.
0: Fala, Márcio.
8: Boa tarde.
0: Boa.
8: Eu queria uma música de Bruno Marrone. Deixa mais um minuto falar de nós. Pelo menos ouvir sua voz.
0: Pronto, Márcio, já tô tocando. O nome da música é Deixa. Bruno e Marrone.

0: Edson e Hudson e Luan Pereira. Às 13 horas mais 44 minutos, 1h44, faltando 16 minutinhos apenas para as 2 da tarde. Não se atrase. Já tem informação, hein? Já tem as nossas correspondentes. Hoje eu vou trazer aqui a Milena Abreu e depois eu vou trazer a Fabiola Altran. A Milena Abreu já vai trazer informações sobre as crianças que não ingerem a quantidade ideal de vegetais. E isso foi o que apontou um estudo em mais de 185 países. Já a Milena Abreu irá nos trazer essa informação. Também vou trazer essa outra informação aqui, ó. Eleitorado brasileiro cresceu 1,4% em comparação a 2022. O eleitorado chega a mais de 158,7 milhões, disse aí o Tribunal Superior Eleitoral, o TSE. E ainda, de acordo com a matéria, a região norte foi a que teve o maior aumento proporcional de eleitores, 4,4%, mais de 549 mil novos títulos. Já vamos trazer essa e outras informações na sua tarde. Antes, trazer aqui uma nota de utilidade pública. Paulo, por favor, divulgue esse comunicado. Eu peço que quem encontrar uma carteira em nome de Cristiano Reis, por favor, por gentileza, mantenha contato aqui com a gente, tá bom? Para que eu possa repassar o contato do Cristiano Reis, que perdeu uma carteira contendo seus documentos. Só deixar aqui na Rádio Pombal ou manter contato com um agente.
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2: A ingestão de frutas, verduras, feijões e nozes permanece abaixo do ideal entre crianças e adolescentes em quase todo o mundo, apesar de um avanço gradual registrado nas últimas décadas. O alerta de pesquisadores da Universidade Tufts, nos Estados Unidos, que analisaram os hábitos alimentares de jovens em 185 países. O estudo reforça que a falta desses nutrientes essenciais na infância compromete diretamente o desenvolvimento físico e mental, afetando a imunidade, o aprendizado e o metabolismo. O levantamento revela que, embora as famílias consigam introduzir vegetais e itens saudáveis na rotina dos bebês nos primeiros anos de vida, manter esse padrão se torna um desafio conforme as crianças crescem. Análise por região mostra que os países do sul da Ásia registraram os piores índices de consumo, enquanto nações como Vietnã e México aparecem no topo da lista. Outra constatação do estudo é que em países de renda mais alta, como nos Estados Unidos e no Reino Unido, o consumo de alimentos de origem vegetal desaba drasticamente na adolescência, quando os jovens ganham mais autonomia e passam a sofrer uma maior influência da publicidade e de produtos ultraprocessados. A recomendação principal é criar estratégias urgentes de conscientização para apoiar os pais na manutenção de uma dieta equilibrada, pelo menos até o final da adolescência. Da Rádio 2, Milena Abreu.
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6: Na sua Rádio 10 da Bahia, agora 1:51, faltando 9 minutos para as 14h, por aqui o seu amigo Paulo Andrade, nesta segunda-feira, segundou. E aí, como é que você está? Tá tudo bem? Tudo legal? E aí, gostou do resultado, né, de ontem, na final da Copa do Mundo? Fala aqui em nosso Instagram, interage aí em nossa caixinha de perguntas, nas enquetes, aproveita, curte, compartilha, comenta todos os conteúdos da Pombal FM. Eu mesmo adorei, né? Mas eu não sei você. Me conte aí a através aqui do nosso Instagram, através das redes sociais da Pombal FM, até às 17h. Tamo junto aqui na Pombal FM, aqui a música e a informação não para no seu rádio, pra você também conectado, é claro.

0: Vocês são os meninos de Paulo e Paulinho, com a participação da eterna da querida Marília Mendonça, a música Estrelinha, meu amigo Nilson, lá da Fazenda 4Fs, que gosta muito dessa canção, junto com a esposa Fabiana. Aquele abraço. E você, hein? Tá ligado onde? Aqui na Pombal FM. 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
3: 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Olha, eleitorado brasileiro cresceu cerca de 1,4% em proporção ao ano de 2022. Isso mesmo, mas ao todo 158 milhões de eleitores brasileiros estão aptos para votar em 2026, segundo os dados divulgados pelo Tribunal Superior Eleitoral, TSE, nesta segunda-feira. O número representa um crescimento de 1,46% em relação às últimas eleições gerais, quando o eleitorado era de aproximadamente 156 milhões. No total, são cerca de 2,28 milhões de eleitores a mais em comparativo com as eleições de 2022. O primeiro turno das eleições desse ano será em 4 de outubro, daqui a exatos 76 dias, onde serão escolhidos presidente da República, 27 governadores, 54 senadores, mais deputados federais e deputados estaduais distritais. Matéria está aqui no arroba Rádio Pombal FM. Por região, o crescimento o norte puxou, né, uma alta proporcional. De acordo com os dados, cerca de 4,37% de crescimento em relação às eleições do ano de 2022. Já a região centro-oeste houve uma alta de mais de 3,97%. Região sudeste diminuiu 0,86%. Já a região nordeste aumentou cerca de 2,69%. A região sul, para fechar, houve um aumento de 1,34%. Essa matéria detalhada está aqui no arroba Rádio Pombal FM.
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bolão, não era eu no bolão. 2:11, 2:11 dessa segunda-feira, segundona. Pra você, amigo aí da construção civil, os meus amigos pintores automotivos, residenciais também, aquele abraço.

0: Deixa eu namorar tu. Às 2:17, 2:17, esta segunda-feira, já se passaram exatos 201 dias deste ano de 2026. Isso mesmo, já 201. Faltando apenas aí 164. 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E você que está conectado, vai lá, dá uma espiadinha lá no arroba Rádio Pombal FM para você ficar por dentro de tudo. Mandar um abraço aqui para Claudineia, lá na Fazenda Barbosa, próximo ali ao povoado Poço, o José Raimundo, um abraço aí, obrigado pelo carinho. A Dona Elísia, seu Pedro, lá na Terra da Lua, lá na querida Banzaê, o meu amigo Som, do povoado Boca da Mata, aqui em Ribeira do Pombal também, meu amigo Rosinha, motorista aí de Banzaê, um abraço. Cessentinha também, pessoal aí no Centro de Saúde, meu amigo Pneu, aí no Centro de Saúde de Banzaê também, um abraço. Thelma Manicure, lá em Cícero Dantas, um abraço. A Mariane, no povoado Curralinho, o Marcondes, Israel, de Fátima, Bahia, também estão ligados na Pombal FM. Meu amigo Sandoval, pintor residencial, tá na escuta. O Azul, pintor automotivo. A Gildete, da Fazenda Espinheiro, aqui em Ribeira do Pombal. Toda essa gente que se liga na gente, né?
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0: Ah, e agora é hora da dica de saúde e beleza. O abacate é uma fruta tropical que traz benefícios para a saúde. Vamos saber quais?
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0: traz benefícios para a saúde, como proteger as doenças cardiovasculares, promover a eliminação de líquidos, fortalecer o sistema imunológico e ajudar na perda de peso, por exemplo.
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safadão, abaixo de zero. Todo mundo ligado aqui na Pombal FM, 2:29. É, tá todo mundo conectado, tá todo mundo ligado aqui na Pombal FM, nossa Rádio 10 da Bahia. Deixa eu mandar um abraço aqui, mandar alô pra turma participando, interagindo junto comigo, né? Ah, estou ouvindo o programa, trabalhando aqui na aldeia Marcação, Zé Banda, da aldeia Pitomba Quiriri. Valeu, Zé Banda! Tamo junto, querido, obrigado aí pela sua audiência, pela sua mensagem também, através do nosso 759-9900-1817. Vai lá no arroba Rádio Pombal FM, participa também, tá bom? Sinta-se à vontade aí, nós estamos junto, está sempre liberado para você interagir.

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O ouvinte enviou aqui um card da Nossa Senhora de Santana, né? Da comunidade Cajazeiras. Está acontecendo o novenário de 17 a 26 de julho, comunidade Cajazeiras aqui em Ribeira do Pombal. Hoje tem a quarta noite aí do novenário. Um abraço a todos da comunidade Cajazeiras, ligados aqui na Pombal FM, curtindo a nossa Rádio 10 da Bahia. Você que está também pelo aplicativo, pelo nosso tradicional radinho, né? 99.1, é só sintonizar, curtir e se emocionar.

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1: 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Agora 2:39. É hora de notícia.
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1: 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Olha, um protesto realizado por indígenas de etnias no estado de Pernambuco, entre Pernambuco e Bahia, segue nesta segunda-feira. O trevo, localizado no trevo do Ibó, em Belém de São Francisco, no sertão pernambucano, vem mobilizando aí agentes da Polícia Rodoviária Federal. Isso mesmo, o acesso, né, à rodovia está restrito, ou barreira, logo após aí essa mobilização por parte de indígenas. De acordo com os manifestantes, o caso ocorre em razão da não inclusão das comunidades indígenas em programas do governo federal. Eles estão cobrando aí as providências do governo federal. Em entrevista a um blog local, o blog do Didi Falcão, o cacique Jackson destacou que o movimento busca chamar a atenção das autoridades para a reivindicação, né, de fatos essenciais aí para as comunidades indígenas lá da região de Belém do São Francisco. Então, trecho aí da BR-116, essa rodovia bastante importante, que está com essa paralisação, inclusive com a intervenção e o apoio aí dos agentes da Polícia Rodoviária Federal para manterem a ordem lá no local. Música, notícia, informação, só aqui, ó. É, só dá Pombal FM, a sua Rádio 10 da Bahia. Ainda hoje tem boletim do esporte, tem as dicas de saúde pro seu pet, tem a Fabiola Altran trazendo informações e muitas outras, né? Até às 5 da tarde é tudo nosso.

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2: Pombal FM sempre junto com você, faltando agora 10 minutos para as 3 da tarde. Tem ouvinte aqui mandando recado, mandando alô, participando, interagindo.
3: Boa tarde, amigo Paulo Andrade, aqui é Lucas da Fazenda Batata Ribeira do Pai. Gostaria de ouvir uma música de mim, coxinha das antigas, fazer um track e dança comigo. Ofereço para todos vocês da Rádio 10 da Bahia. Valeu.
2: Valeu, meu querido, um abraço pra você. Deixa eu mandar um abraço aqui pro meu amigo Massinho. Alô, Massinho, aí no Raso da Marcação, aqui em Ribeira do Pombal, tá ligado também na Pombal. Valeu, Massinho. Dona Luzia, mãe do Mourão da Eletrônica, lá no Raso da Marcação também. Alô, Dona Luzia. Alô.

0: Carlos Henrique Juliano, a música Deus, adeus. Faltando um minuto para as 3 da tarde, por aqui o seu amigo Paulo Andrade, na sua 99.1 rola com o Balde FM. Ah, são 37 anos de muita coisa boa no rádio, na região, claro, a Pombal FM sempre inovando, sempre informando, entretendo. Tava vendo aqui que os famosos marcaram presença na missa que marcou um ano da morte da cantora Preta Gil. É, os familiares e amigos da cantora Preta Gil marcaram presença nesta segunda-feira em uma missa que marca um ano da morte da artista na paróquia de Santa Mônica, lá no Leblon, na zona sul do Rio de Janeiro. A cerimônia foi iniciada às 11 horas da manhã. O pai de Preta Gil, Gilberto Gil, a madrasta Flora Gil foram os primeiros a chegarem para a missa. Em entrevista à imprensa, Flora afirmou que Preta, abre-se aspas, descansou após um câncer. Você ligado aqui na Pombal FM, conectado aqui na Rádio 10 da Bahia, que seja muito bem-vindo.
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Pombal FM, agora 3:01. Essa é a ZYC331 Rádio. Time de Ribeira do Pombal, na minha querida e amada Bahia. Como eu falei, são 37 anos de história da comunicação forte do interior da Bahia. Paulo Andrade, eu sou o Paulo Andrade, filho da saudosa e eterna Maria de Major, filho do seu Dito, pai do Derek Andrade. Feliz da vida estar aqui junto com você, sempre de segunda a sexta, com o nosso Tamo Junto. E hoje, nesta segunda, dia do amigo, né? Você tem um amigo legal aí? Me conte aí no zap, aqui no 759-9900-1817. Você tem uma história legal aí com seu amigo, com sua amiga? Me conte aí, tá bom? 759-9900-1817. A Pombal FM também, através aí das plataformas, das redes sociais, em todas as plataformas. É só você seguir, compartilhar, comentar todos os nossos conteúdos, tá bom? Todos os nossos conteúdos. O grande Samuca, Samuel, toda a turma lá do Ramon Auto Center, ligados aqui na Pombal FM, conectados na Rádio 10 da Bahia. Forte abraço. E você que tá aí no comércio também, retransmitindo o nosso som, Femilis Labs. 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

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Nós estamos junto até às 5, né? Até às 5 é tudo nosso. Falando em Preta Gil, deixa eu trazer aqui a Preta Gil pra cantar.

Boa tarde, Paulo Andrade. Aqui é Teta do Novo Itapicuru. Tô passando pra pedir a música de Zé Orlando, aquela parabéns pra você, pra oferecer a minha filha Betânia, completando amanhã no seu horário, não vou estar aqui, no horário do seu programa. Então tô mandando hoje logo, viu? Oferecer pra ela, pra todos os meus parentes aí em Barroca, e oferecer também pra minha esposa Bianca e todos os parentes dela aí em Barroca.

0: Barão, Felipe Barão e Manu Batidão. Às 13h15, às 13h15, às 5 da tarde, ele, Tony Santos, professor Tony Santos, trazendo pra lá de brega, aqui na sua 99.1, na sua Pombal FM. Lembrando que amanhã, às 6 da manhã, o nosso jornal Voz da Cidade, você, como sempre, muito bem informado, hein? Os principais fatos, acontecimentos, notícias que serão destaque no decorrer do seu dia, você acompanha primeiro aqui na Pombal FM, claro, no nosso Voz da Cidade. Edson Santarini, Kleber França e o Tony Santos comandando.
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0: Olha, mais de 330 mil famílias na Bahia podem perder o desconto na conta de luz. Isso mesmo, mais de 330 mil baianos, famílias, correm o risco de perder o benefício tarifa social elétrica devido divergência entre os dados cadastrados na Neoenergia Coelba e as informações do CAD Único, o Cadastro Único. O alerta foi divulgado pela distribuidora nesta segunda-feira, dia 20 de julho, e atinge os 417 municípios aqui no nosso estado. A tarifa social garante gratuidade nos primeiros 80 kWh consumidos pelas famílias que atendem os critérios do programa do governo federal. Se você tiver algum problema, né, dá uma passadinha aqui no arroba Rádio Pombal FM, ou então dá uma checada, inclusive, no arroba Rádio Pombal FM. A nossa equipe de jornalismo acabou de detalhar aqui todas as informações necessárias para você tirar suas dúvidas, para que não venha ser retirado aí deste benefício, tá bom? Música, notícia e informação só aqui na sua Pombal FM. Ah, para os meus amigos do trecho, ó, trecho da BR-324, onde a cratera se abriu, foi totalmente liberado após duas semanas de obras. Isso mesmo, trecho da BR-324, que comprometeu tráfego lá na região de Simões Filho, região metropolitana de Salvador, foi totalmente liberado ontem, domingo, né? Após duas semanas de obras e de transtornos causados lá na região. Segundo a Polícia Rodoviária Federal, a PRF, as faixas na altura do quilômetro 604 foram reabertas por volta das 21 horas. Isso quer dizer por volta das 9 horas da noite de ontem. Então o trânsito segue parcial, que seguia parcialmente interditado, foram liberados aí, segundo a nota do DENIT e também da Polícia Rodoviária Federal.
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3: 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É, deixa eu mandar um abraço aqui, mandar alô, um recadinho aqui do Zé de Ed, vaqueiro. Alô, Zé de Ed, um abraço, querido. Não entendi qual a música aqui que você me pediu, mas fica registrado a sua participação. Boa tarde, estou ouvindo o programa aqui em Campo do Brito, Itabaianinha, Sergipe. Sou Joseane. Joseane, peço uma música do Romeu Cabaré. Valeu, Joseane. Obrigada aí, Sergipe. Ligada, conectada aqui na Pombal FM. Todo mundo curtindo a nossa Rádio 10.
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3: 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Um abraço, Pedrão, corretor. Um abraço, Dona Raimunda Sueli, também ligadinha, conectando 60.

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1: Todo mundo ligado aqui na Pombal FM. Vamos lá, que tem áudio aqui, tem ouvinte participando também, tem mensagem de texto. Juan Souza de Banza, estou acompanhando aqui em São Paulo. Gostaria de ouvir Toque 10. Valeu, Juan Souza. Já rola Toque 10 aqui pra você, tá bom? Obrigadão, tá lá em Sampa, tá lá em São Paulo. Ligado, conectado aqui na Pombal FM. Quem mais aqui? O Zé de Ed, vou trazer aqui o seu áudio, mas não tenho esse artista que você solicitou.
2: Boa tarde, Paulo Andrade. Aqui é Teta do Novo Itacuru. Tô passando pra...
1: Ah, isso aqui não, isso aqui eu já passei. Calma aí, Paulo Andrade. Não confunda as coisas. É esse aqui, esse que é o...
3: Tá, meu amigo Paulo Andrade, aqui é Zé de Ed do Vaqueiro. Passa aí todo o Eduardo pra todos os ouvintes que estão ouvindo lá atrás da Bahia. Atrás da abençoada, forte abraço na luz.
1: Valeu, querido, um abraço. Vou ficar devendo aí o seu pedido musical, mas fica registrado, alô.
4: Né? Boa tarde, Paulo. Boa tarde pra toda a Puma GM. Boa tarde pra toda a galera que tá ouvindo seu programa nesse momento.
1: Sim.
4: Paulo, se você conseguir achar uma música Tônio Ferreira, se caso ela esteja no arquivo, ela foi executada bastante, emissoras de rádio. Se você tiver ela por aí, toque ela pra mim, por favor.

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está em todas as paradas, né? E se é sucesso, é claro que você ouve aqui na Pombal FM. 3:41, 3:41. Deixa eu mandar um beijão especial aqui pra minha amiga Conceição, seu Zé do Cachimbo. Alô, seu Zé do Cachimbo. Tá com o rádio ligado aí, seu Zé? Um abraço. Alô, Conceição, Dona Maria, toda essa gente boa. Ah, curtindo a nossa Rádio 10 da Bahia, Rosângela, Dona Catarina, todo mundo conectado, curtindo. Simone também, a mãe da garota, Valentina. Um abraço, hein? Obrigado mesmo pelo carinho do rádio ligado. Turma aí do bairro Pedro Tibúcio. Alô, Adilson das Gaiolas, aquele abraço. A turma também curtindo o nosso som lá no Conjunto Habitacional João Almeida. Um abraço, uma boa. Você das Casas Populares também, no bairro do Pombalzinho, Vila Operária, Vila Brasil. Todo mundo curtindo, né? Todo mundo ligado na melhor. Só da Pombal FM. Isso aqui é o Vitor Fernandes. Canta aí, Vitor.

0: Essa é a Praia Véia, com a releitura Um Toque de Mágica dos irmãos Kiko, Leandro e Bruno. É, cara, você tem que ter 30 ou mais pra saber, né? A música, essa música que eu acabei de tocar, né? Foi dos meninos do KLB, que explodiram lá em meados dos anos 2000, né? Fizeram bastante sucesso, os três irmãos Kiko, Leandro e Bruno. Agora é hora da dica de saúde do nosso boletim Pet, né? As dicas pro seu pet. Você sabia que os porquinhos da Índia são animais extremamente sociáveis e não devem viver sozinhos? Sabia? Vamos ouvir no nosso boletim Pet, no oferecimento dos maiores anunciantes do rádio.
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2: Olá, tudo bem? Eu sou a Tati Invade, está chegando o nosso Mundo Pet. Porquinhos da Índia são animais extremamente sociáveis e não devem viver sozinhos. Um parceiro da mesma espécie, principalmente do mesmo sexo, se não forem castrados, é essencial para a saúde emocional deles. Isolamento pode levar à depressão e até à perda de apetite. Dois porquinhos se comunicam o tempo todo com sons fofíssimos. Este foi o nosso Mundo Pet.
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1: 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Pombal FM, pontualmente 4 da tarde. Esse, o Vaqueiro Apaixonado. A do Ilho Mendes. Sequência legal com Solange Almeida, com Tairone. Agora ele, Kleber França. Vem de lá, garotinho.
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3: Boa tarde, Paulo Andrade. Boa tarde, ouvintes do programa Tamo Junto. Hoje é segunda-feira, dia 20 de julho de 2026. E você acompanha a partir de agora os principais destaques do último fim de semana aqui na edição de hoje do nosso Pombal Móvel. Um homem de 44 anos foi morto na tarde do último sábado em uma residência localizada na Rua E, na Zona Sul de Ribeira do Pombal. Segundo as informações apuradas, a vítima participava de um encontro com a namorada e o morador da casa quando uma discussão motivada por ciúmes terminou em violência. O suspeito teria utilizado um canivete e desferido um golpe no pescoço da vítima, que morreu ainda no local. Equipes da Polícia Militar e do Serviço de Atendimento Móvel de Urgência foram acionados, mas apenas constataram o óbito. O corpo foi removido pelo Departamento de Polícia Técnica para necrópsia. Na noite de ontem, por volta das 8 da noite, equipes da Polícia Militar localizou e prendeu o suspeito de cometer o crime. Ele foi conduzido até a Delegacia de Polícia Civil, onde permaneceu à disposição da Justiça. O caso segue sendo investigado pela Polícia Civil. Este foi o sexto homicídio registrado em Ribeira do Pombal em 2026. Já em Tucano, um homem de 47 anos foi morto a facadas, também na noite do sábado, no bairro Nova Esperança. De acordo com a Polícia Militar, os policiais encontraram a vítima já sem vida e, após informações de testemunhas, localizaram um suspeito escondido em uma residência no mesmo bairro. Segundo a polícia, o homem confessou o crime e afirmou que o homicídio foi motivado por uma antiga desavença entre os dois. Ele alegou que, após ser agredido, buscou uma faca em casa e retornou para atacar a vítima. O suspeito foi preso em flagrante e encaminhado à central de flagrantes de Euclides da Cunha. Este foi o nono homicídio registrado em Tucano neste ano. A Polícia Civil prendeu um homem de 48 anos investigado por cárcere privado, lesão corporal e ameaça, além de injúria e descumprimento de medida protetiva contra a companheira de 24 anos. As investigações apontam que a vítima foi agredida com socos, cabeçadas e golpes de faca, além de sofrer constantes ameaças de morte. Segundo a polícia, ela também era mantida em cárcere privado e, em uma das ocasiões, precisou pedir ajuda aos vizinhos para conseguir sair da residência. O suspeito permanece preso à disposição do Poder Judiciário. A Polícia Civil também cumpriu 2 mandados de prisão preventiva contra um homem de 42 anos investigado por 2 homicídios ocorridos em Ilhéus no ano de 2024. Os mandados foram cumpridos no Conjunto Penal de Serrinha, onde o investigado já cumpria prisão por tráfico de drogas e participação em organização criminosa. Segundo a polícia, os homicídios investigados estão relacionados à disputa entre facções criminosas. A ação faz parte da Operação Vita, que reforça o combate aos crimes violentos, letais e intencionais em toda a Bahia. Um homem de 36 anos morreu em uma colisão frontal entre um carro de passeio e um ônibus da Prefeitura de Conceição do Coité. O acidente aconteceu na BA-409, entre os municípios de Conceição do Coité e Serrinha. A vítima ficou presa às ferragens, foi socorrida pelo SAMU e encaminhada ao Hospital Geral Clériston Andrade, em Feira de Santana, mas não resistiu aos ferimentos. Uma passageira do ônibus também ficou ferida e recebeu atendimento médico. As causas do acidente serão investigadas. Um adolescente de 16 anos que havia sido sequestrado na última quinta-feira foi encontrado morto às margens da BR-101, em Conceição do Jacuípe. Segundo a Polícia Civil, a principal linha de investigação aponta que o crime pode ter sido motivado por uma fotografia encontrada no celular do jovem, na qual ele aparecia fazendo um gesto associado a uma facção criminosa. Familiares afirmam que o adolescente não possui envolvimento com organizações criminosas. A Polícia Civil investiga a autoria e a motivação do crime. Um carro ficou atravessado na rodovia BR-110 após uma saída de pista registrada na madrugada de sábado, dia 19, para o domingo, dia 20, na altura da Orla do Açude, aqui em Ribeira do Pombal. De acordo com as informações apuradas, o veículo parou com parte traseira sobre a pista e a dianteira no acostamento, oferecendo risco aos motoristas que trafegavam pelo trecho. A Polícia Rodoviária Federal foi acionada e esteve no local da ocorrência. No entanto, os agentes não encontraram o condutor do veículo e até o momento não há informações sobre as circunstâncias do acidente. Após os procedimentos de praxe, o automóvel foi removido e encaminhado ao pátio da Polícia Rodoviária Federal. As circunstâncias da saída de pista deverão ser apuradas. Por hora, essas são as informações aqui do nosso Pombal Móvel. Podemos retornar a qualquer momento. junto. Continue acompanhando a programação da Rádio Pombal FM para mais informações ao longo do dia. Um excelente início de semana e até a próxima edição do nosso Pombal Móvel.
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ao som do Di Ferrero, Além do Fim. Às 4:27, 4:27, todo mundo ligado aqui em nosso Tamo Junto, edição desta segunda-feira. Já já tem Tony Santos, né? Já já também tem o Boletim do Esporte, né? As notícias do mundo esportivo, isso mesmo. Já já, aqui no nosso 99.1, você que está conectado, você que está ligado aqui na Pombal FM, valeu, obrigado pelo carinho, pela audiência, tá bom? Quem mais aqui? O Jorge. Jorge das de Duas Serras. Duas Serras, um abraço, Jorge. Tá ligado? Vou programar aqui o seu pedido musical, tá bom, Jorge? Obrigadão aí pela sua audiência, pela sua preferência, todo mundo curtindo, todo mundo conectado, todo mundo ligado aqui na 99.1. Minha amiga Rose, alô Rose, Rose Vaqueira, Rose na Fazenda Ortiga, tá ligadinha? Tá pedindo música também, feliz dia do amigo pra você, obrigado querida, forte abraço, você tá sumida, né Rose? Você não sei não, viu? Cadê meu amigo Exílio? Tive lá, queria? Sábado, foi sábado. Lá no meu amigo Exílio, você não estava por lá. Um abraço, querida Rose Vaqueira, lá na Fazenda Ortiga. Tá ligadinha, tá conectada na Pombal FM. Pediu essa aqui, ó.

0: em jogo, é hora de falar de futebol. Foram 16 anos de espera até que uma nova e talentosa geração recolocasse a Espanha no topo do futebol. Muitos dos ídolos da conquista de 2010 na África do Sul estiveram em Nova York ontem e presenciaram de perto a conquista do título. Os espanhóis tiveram pela frente os atuais donos da taça. A vitória por 1-0 sobre a Argentina na prorrogação, após um verdadeiro amasso durante 120 minutos de jogo, colocou a seleção europeia no grupo seleto de bicampeões mundiais, que também tem Uruguai e França. Além, claro, daqueles com 3 ou mais títulos, como os próprios argentinos, e o maior de todos os ganhadores e único penta, o Brasil. O atacante Kylian Mbappé terminou a Copa do Mundo de 2026 como artilheiro. O francês marcou 10 gols e se beneficiou de Lionel Messi, principal concorrente, que passou em branco ontem em Nova Jersey, nos Estados Unidos, na final da Copa do Mundo, com a vitória da Espanha por 1-0. O feito do camisa 10 da França foi histórico por duas razões. Esta foi a primeira vez que um jogador terminou duas Copas seguidas como artilheiro. Mbappé foi artilheiro da edição passada em 2022, no Catar. Pela segunda vez consecutiva, uma janela de transferência do futebol brasileiro começa com o Corinthians impedido de registrar novos jogadores. Em meio a uma grave crise financeira de sua história recente, o clube acumula 3 transfer bans ativos e não tem perspectiva de resolver as pendências a curto prazo. Por pior que seja, a situação não é novidade no Parque São Jorge, que convive com punições desde as gestões de ex-presidentes Duílio Monteiro Alves e Augusto Melo. No início deste ano, quando a janela de transferências foi aberta no dia 5 de janeiro, o Corinthians estava proibido de inscrever reforços pelas dívidas com Santos Laguna, do México, pela compra de Félix Torres e pelo atraso do pagamento de uma das parcelas da Câmara Nacional de Resolução de Disputas. O Fluminense pode registrar Thiago Silva oficialmente ainda hoje. Isso porque a partir deste dia 20 está aberta a janela internacional para registro de transferências. Assim, o clube tricolor poderá contar com o zagueiro diante do Grêmio no dia 27 na Arena, pela 20ª rodada do Campeonato Brasileiro. Anteriormente, a janela extraordinária da CBF para transferências nacionais foi aberta devido ao adiantamento da 19ª rodada do Campeonato Brasileiro. Isso permitiu que Hulk, por exemplo, fosse registrado e atuasse contra o Bragantino na última sexta-feira. Agora, por se tratar de uma transferência internacional, pois Thiago Silva veio livre do continente europeu, ele poderá ser registrado nesta janela da FIFA. Kleber Ramos para o Esporte Total.
1: Valeu, seu Kleber Ramos. Esporte Total volta amanhã aqui na programação da nossa Pombal FM, da nossa Rádio 10 da Bahia. Deixa eu mandar um abraço aqui às 4h40 para essa gente boa que se liga na gente, né? O que seria? O que seria de da rádio, né? O que seria do comunicador se não fosse você ouvinte, você que tanto prestigia, tanto que colabora, que contribui aqui para o sucesso da nossa programação. Mandar um abraço aqui pro Jaime Martins, lá em Campo do Brito, Banzaí, meu amigo Donde do Queijo, Toinho da Caçamba, Russo do bairro do Pombal, Nego Gil lá no bairro Pedro Tibúrcio e a esposa Maria, valeu, Claudineia lá na Fazenda Barbosa, Marlene aqui na Rua D, aqui em Ribeira do Pombal, na Rua D, Zona Oeste, meu amigo Inchadinho, alô Inchadinho, um abraço aqui, próxima rádio aqui na Rua A, né? Um abraço grande Inchadinho, obrigado aí pela audiência, ontem minha irmã Célia tava falando sobre você. Inchadinho eu conheço de longas datas, desde lá do bar do saudoso Derizan, do bar do meu amigo Dery, né? Quando estava nas atividades. Um abraço aí, Inchadinho, obrigado pela audiência. O Nego Décio, lá no Gravatá. Alô, Nego Décio! Um abraço, e Negrada, tem visto Negrada, Nego Décio? Um abraço, viu? Um alô também aqui em especial para o Sandro Taxista, o João Taxista, o Ricardo Meirelles aí do trecho do Tapetão Preto da Sedex. Alô Ricardo, um abraço querido, um alô também especial pro Expedito Padeiro. Expedito, um abraço Expedito, aí em Vila Rodrigues Barrocão, cara. Nunca mais tinha mandado um alô, né, Expedito? Um abraço, viu? O Odaí lá do Frigorífico Magalhães, o filhão da dona Zélia, do meu amigo seu Zé Vaqueiro. A Ninha e. É Ninha, que é irmã de Cida do Salão, na rua Cardeal da Silva, aqui em Ribeira do Pombal. O seu Luiz, eletricista automotivo, que eu conheci outro dia, né? Um final de semana desse aí, o seu Luiz, eletricista, está sempre na escuta. O Jorge, lá em Duas Serras, Heliópolis, tá sempre também ligadinho aqui, conectado na Pombal FM. A Maria Neuza, daqui na Rua B, Zona Oeste. Meu amigo Panda, o Panta, o homem que não espanta, e o Zé Banda. Um abraço, Zé Banda, tudo pertinho aí, área indígena, Quiriris, o meu amigo Panda, o meu amigo Banda, né? E o meu amigo Panta, lá em Vila Rodrigues, Barrocão. Toda essa gente que se liga na gente, obrigado pela audiência.
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Grande Sidney, Nalvinha, alô Nalvinha, um abraço querida, esse aqui é o Flávio José, pedido musical do Emerson, do povoado Jurema, mandando um abração especial para todos os seus familiares, em especial o padrasto dele, que ele não falou o nome aqui, mas falou que é fãs

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0: Esse é o Edson Nunes, finalizando o primeirão da semana. Nós estamos juntos dessa segunda-feira, agradecendo a você pela audiência. Continuem conectados, ligados aqui no 99.1. O Tony Santos está chegando para comandar já ou para lá de brega. Tony, boa tarde.
1: Opa, boa tarde, Paulo. Alô, ouvintes do Tamo Junto e aqueles que emendam com Pra Lá de Brega. É assim que a gente faz, né? Um programa sustenta a audiência do outro.
0: E é isso, Tony. Final de semana, graças a Deus, com bastante chuva, né?
1: Muita chuva.
0: É... frustrando a meteorologia, né, Tony?
1: É. Assim, tinha uma previsão de chuva para domingo, agora não era aquele tanto de chuva que caiu ontem.
0: É, então, e uma chuva foi contínua, né, Tony? É. Alguns momentos ali, alguns momentos parava, mas literalmente quase que o dia inteiro com chuva.
1: Segundo a previsão, nós vamos ter chuva aí até as 5 horas da tarde, que já tá, né?
0: Sim.
1: E vamos ter umas 7 horas da noite.
0: Ainda hoje.
1: E em Banzaí tá chovendo agora. Lá tá, nesse momento, chovendo em Banzaí. Tem uma previsão também para 5 horas, até assim, 5:20. Mas não é chuva forte, né?
0: Essa chuva que tá garoa.
1: A previsão hoje bateu certinho,
0: né? Volume.
1: Chuva pela manhã e à tarde abria sol com chuva.
0: Foi certo. Intercalando, né?
1: É, e que essa chuva chegaria até a noite, né? Então não foi uma chuva, aquele toró, pancada de chuva.
0: Sim.
1: Mas foi uma chuva que
0: contínua, né?
1: Ia, voltava. E deu para molhar por causa
0: com
1: da
0: certeza,
1: chuva de ontem também.
0: Com certeza. E a previsão mostra aqui que, pelo menos até quarta-feira, a possibilidade de chuva, né?
1: É, possibilidade de chuva, inclusive Salvador e algumas regiões, algumas cidades, 35 cidades, vão ficar sob alerta de chuva forte até quarta-feira.
0: Sábado teve um alerta do IMET de rajada de vento, mas pelo menos aqui não veio com tanta...
1: Acho que foi mais lá para as bandas de Salvador. Ali...
0: Foram 415 municípios. Assim pelo menos eles emitiram um alerta, né? Mas aqui para nossa região não veio. Tony, Copa do Mundo, Espanha campeã, viu?
1: Depois daquela final, daquela decisão contra a França, eu só não disse que a Espanha era campeã, porque futebol... é imprevisível às vezes, mas ontem foi a vitória do que realmente uma seleção tem que apresentar em Copa do Mundo.
0: É o futebol.
1: A Argentina se acovardou, tentou levar para os pênaltis, porque iguala, né?
0: Iguala. Eles tentaram de todas as formas. Eles viam que no tempo regulamentar e também na prorrogação que eles não tinham time para vencer, Dani?
1: Não tem time para vencer. Se ele vencesse, a Espanha seria... nos pênaltis, poderia acontecer, mas
0: dá
1: uma
0: pra
1: bola
0: ver,
1: não vence.
0: Dá pra ver do convencimento dos próprios atletas ali que eles não chutaram ao gol, Tony. Houve um chute da prorrogação.
1: Tanto os 90 minutos regulamentares quanto os acréscimos do tempo normal, não teve um chute da Argentina. Os dois chutes foram na prorrogação, depois estava perdendo por 2-0 no desespero.
0: Entendeu? Né? Aí é isso. Então, mostra que eles sabiam, né? Eles queriam todas as formas ir para a prorrogação, mas não deu, né?
1: Não deu e eu acho que o título está nas mãos certas.
0: Merecido.
1: Primeira vez com a seleção, é campeã do mundo, só levando apenas um gol. A Espanha levou apenas um gol. Então, não tem o que ver, né?
0: É verdade. Tony, um abraço, boa semana, viu?
1: Valeu.
0: Amanhã a gente se encontra, gente, 5:01. Eu volto amanhã, se Deus quiser. Tony Santos comanda já o Pra Lá de Brega.
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3: Epa, minha gente, olha aí o pra lá de brega, você já tá ouvindo a trilha chamativa do programa e já tá lá no subconsciente. Olha o pra lá de brega, avisa aí a garotada. Garotada não curte brega não, não. A vida, a molecada, a mulherada, ao Clube do Bolinha, Clube da Luluzinha, todo mundo, que o pra lá de brega está no ar, né? Segunda-feira chuvosa, o domingo também, e aí aquele clima de inverno, temperaturas vão subir nos próximos 5 dias, né? Esse friozinho que você está sentindo agora vai passar, viu? Vem aí uma ondinha de calor. Estamos vivendo esse sobe e desce, né? Sobe, desce temperatura, sobe, desce, tá tudo descaracterizado, mas esse fenômeno aí, El Niño, ainda não chegou com impacto de calor aqui no Brasil, mas ele vai chegar. Não é praga, é previsão, é ciência. Se dependesse de mim, não haveria isso, mas não depende, né, gente? Depende das forças naturais, né? Temperatura de oceano, como está a camada de ozônio, como é que está a questão da poluição que a gente faz. Então, está toda essa bagunça aí no tempo, e o que a gente tem que fazer é tentar se adaptar da melhor forma possível, até porque nós chegamos, a espécie humana chegou até aqui porque ela foi capaz de se adaptar às diversas circunstâncias climáticas, alimentares, enfim, em todos os sentidos. Eu acho que é uma essência nossa, da nossa espécie, tentar sobreviver às intempéries da vida. 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Acabou a Copa do Mundo, quem ganhou, ganhou, quem perdeu, perdeu. Todo mundo voltando para casa, mas com o troféu, com orgulho, só a Espanha. De fato, a melhor seleção da Copa. Aquela que conseguiu manter uma regularidade, vencer grandes adversários, superar desafios e colocar a Argentina na roda, que não deu um chute sequer durante o tempo normal. Então, tá nas mãos certas, a taça de campeã do mundo. A Espanha é bicampeã, parabéns ao futebol espanhol. A gente tá aqui com inveja, quem sabe a gente não volta a ser aquela seleção também que dava orgulho aos torcedores. Como não temos seleção no momento, não temos a nossa, vamos torcer pelas outras, né? Menos a Argentina, como tem muita gente que diz, não, menos a Argentina. Qualquer uma pode ser, menos a Argentina. Vamos ao FM 512. A gente vai se encontrar, Amado Batista, todo mundo ligado com a gente, fim de tarde, tá geladinho, tá frio, né? Dá pra fazer aquele clima aconchegante do jeito que você gosta. 5:12, toca fim.

0: É, se um dia você esteve com alguém, viveu com alguém, ainda guarda uma paixão, ainda tem um fiozinho de esperança, eu torço para que você um dia volte a se encontrar, mas que seja para ser feliz. Se for para viver infelicidade, é melhor cada um pegar o seu caminho. 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
0: Coisa boa, 5h19 no Pra Lá de Brega. Você curte, você vibra, você se emociona e tem o seu pedido. Tairone Cigano, Paixão Proibida, estão pedindo aqui. Vamos já programar aqui essa Paixão Proibida com Tairone Cigano. À medida que a gente vai pro, a gente tenta já programar a música aí pedida pela galera, né? É aí que fica mais fácil aí pra gente trabalhar, né? Entendendo aí, Paixão, essa Paixão Proibida, essa, né? É Paixão Proibida com Tairone Cigano. Vamos ouvir aqui quem tem mais participação, quem vai trazer mais pedido.
9: Oi, boa tarde. Eu gostaria de pedir a música de Adelino Nascimento, aquela Depois Que Você Partiu. É a Raída. Ofereço para minha família, meu esposo, meus dois filhos e meus dois netos. Para todo mundo aí da rádio.
0: Valeu, obrigado pela participação, Railda.
10: Com licença, boa tarde, tudo bem? Aqui é o Rogério, aí de Ribeira de Pombal. Oi, em Santos.
0: Valeu, Rogério, um abraço. Obrigado, né? Tá em Santos curtindo a gente.
11: Boa tarde, Tony Santos. Aqui é Paulo do Sítio Frodo do Mandacaru. Gostaria de ver uma música de Amaro Júnior. Vai, Cartinha, vai. Feliz para minha esposa Zeta e muito obrigado.
0: Valeu, obrigadão também você. Quem mais?
12: É ciência.
13: Alô, comissão.
12: Não haveria.
13: Meu primo.
12: Em todos os momentos.
0: É, tem que pedir, não dá pra cantar, viu? Se você não pedir a música, infelizmente não vai dar pra colocar a música, a sua vinhetinha no ar, não. Tem que ser bem rápido e o áudio aqui tá um minuto, não passa de jeito nenhum. Um abraço.
14: Boa tarde, Tony Santos. Meu nome é Elizabeth. Você já tá cansado de saber, né? Mas é obrigado dizer. Eu moro aqui na Padre Maria Preta, no Cipo de Aliópolis. Quero pedir uma música para oferecer minha filha, logo do 1, a minha neta Manuele, minha filha Luísa. Aí meu esposo, Dona João Durico. A música é de Bezerra.
0: Valeu, obrigado pela participação. Obrigado, obrigado. Vamos ser sucintos. Pede a música, diga de onde fala, quem é, pede a música e pronto. Porque não dá pra gente estar aqui colocando áudio muito comprido no ar, gente. O programa corta na hora. Se aparecer áudio de mais de 20 segundos, começou a falar, logo ele já corta. Paixão Proibida, Tairone Cigano, rolando e bem rolando no pra lá de brega. Aqui a gente só não faz enrolar, viu? Enrolar não enrola não, a gente só fala a verdade.

baixinho, segura baixinho, segura baixinho, vai. Olha, vamos fazer essa que é sucesso, com certeza. A galera conhece, tá bom? Beleza, grande dupla. Sertaneja, com certeza. Olha, vamos fazer essa que é sucesso, com certeza.

0: Muito bem, você curtiu aí a música Vai Cartinha, Vai Maurinho Júnior. Você pediu, você ouviu. 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Vamos aqui ao nosso giro de notícias, porque Ministério do Meio Ambiente atualiza previsões para o El Niño. Mariana Jugman traz a matéria.
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2: A última reunião técnica de monitoramento climático, realizada do Meio Ambiente e Mudança do Clima, apresentou as projeções mais recentes para o fenômeno El Niño. O cenário prevê redução das chuvas em parte das regiões norte e centro-oeste, temperaturas acima da média em grande parte do país e aumento do risco de incêndios florestais, especialmente na Amazônia, no Cerrado e na Caatinga. O fenômeno tem alta probabilidade de atingir intensidade forte ou muito forte entre agosto e dezembro. A reunião, realizada nesta quinta-feira, reuniu especialistas de instituições federais e centros de pesquisa para atualizar as previsões meteorológicas. As projeções feitas por eles também indicam aumento do perigo de incêndios florestais entre agosto e outubro. As áreas com maior probabilidade de ocorrência do fogo concentram-se nos estados do Amazonas, Pará, Tocantins, Maranhão e Mato Grosso, abrangendo principalmente a Amazônia e parte do Brasil Central. Nessas regiões, há projeção de chuvas abaixo da média. Já para a região sul, a previsão é de chuvas acima da média. E as temperaturas deverão permanecer também acima da média em grande parte do território nacional durante o trimestre de agosto, setembro e outubro. Os cenários foram apresentados por representantes do Instituto Nacional de Meteorologia, do Instituto Nacional de Pesquisas Espaciais, do Centro Nacional de Monitoramento e Alerta de Desastres Naturais e do Laboratório de Aplicações de Satélites Ambientais da Universidade Federal do Rio de Janeiro. Da agência Rádio Gov em Brasília, Mariana Junga.
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0: Que bom você ligado no Pra Lá de Brega, curtindo tudo e participando também, ajudando a gente a fazer o programa. É, cada pedido aí nos ajuda a fazer o programa.
1: Boa tarde, Tony Santa, Cremilda. Gostaria de oferecer música no Borrocão para Rafael, meu filho, Suzana, minha nora, Samuel, Patrícia, minha nora, Ana, a irmã dela, na Queimada Grande, para Marli, João de Joaninha, e Marivan e Genilson. Muito obrigado, Tony.
0: É, só faltou o nome da música, não? Obrigado pela participação. Tony Santos, tudo bem com você? Quero pedir uma música de Amado Batista, Olhos Verdes, para todos aqui da Fazenda Cansanção em Ribeira do Amparo. Já toquei Amado Batista. Fica pra próxima.
2: Olá, meu amigo Tony Santos, é Zé Teté, aqui do Marquês de Bolso. Jogue aí uma música do Pabro, Eu Duvido, aí, pra oferecer a minha galera aí, fazer uma manteiga, e a galera do Marquês de Bolso. Valeu, meu campeão!
0: Valeu, Zé de Teté, gente boa, é firme e forte.
3: Boa tarde, meu amigo Tony Santos, aqui é Edmilson Andrade, do Marquês de Bolso. Gostaria de ouvir uma música de Dodge, oferece a todos os ouvintes da Rádio 10 da Bahia. Valeu, um abraço.
0: Pronto, um abraço.
4: Boa FM, Antônio Marco tá pedindo Aito Varga hoje. A Joel José de Souza e tá Parramilo do bar.
0: Legal, valeu. Vamos que vamos tocando brega que o povo pede. O povo pede porque gosta. Porque o brega tem a cara do povo. Tem ou não tem? Tem. Adelino Nascimento já tá rolando, não tem aqui, o ouvinte pediu, mas a gente encontrou essa aí pra tocar. Depois tem todas aquelas que você acabou de pedir. É pouco a pouco. É dose devagarinho. Brega vai tocando pra você. Não sei.

0: O Zé até pediu outra, mas só encontrei essa, viu, Zé? Me desculpa aí. Essa daí que é de sucesso também, né? Mas essa eu duvido, não achei com o Pablo não, viu? Confesso que não achei. 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
4: Pra lá de brega. Vamos de brega porque o tempo tá passando e ele passa rapidinho ou ligeirinho, como você queira. Vamos lá.
5: Boa tarde, Tony Santo. Aqui é o Joelso da Rua B. Toque uma música aí do Ray Douglas. Ofereço para Antônio Marco, para a Bida e todos no bar do seu Ramiro e a todos da Rua E, amigo.
4: Valeu, meu brother, um abraço.
6: Boa tarde, meu amigo Tony Santa, aqui é Irineu das Batatas. Manda uma música aí do Cristiano Neves, aquela Somos um Casal 2000. Ofereço todos vocês locutores aí, para todos os ouvintes da Pombo FM.
4: Tá aí, o pessoal tá bem rápido hoje, né? Tem ouvinte aqui que botou a bandeirinha da Alemanha. Ela tava torcendo contra a Argentina, né? Aliás, acredito que praticamente 90% dos brasileiros estavam torcendo contra a Argentina.
7: Boa tarde, Tony Santos. Aqui é Marcelo da Fazenda Alto Verde. Tô na escuta do programa aí. Não vou pedir nenhuma música não, porque são todas as músicas que tô passando boa.
4: Pronto, ele mandou aí o alô só para registrar a audiência. Valeu, é assim mesmo, né? Não pede música, mas diz, tô por aqui.
8: Boa noite, Thanos. Aqui é a miúda de Barroca, Ribeira do Amparo. Queria pedir uma música de Júlio Nascimento para oferecer a galera de Pó de Rato, Queimada Grande, Tanquinho. E para todos que nos ouvindo aí da Pomba FM, obrigado.
4: Eu que agradeço.
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4: Tem emoção, tem brega, tem recordação. Isso é o Pra Lá de Brega. Mistura tudo e você fica todo emocionado, toda emocionada. 10 para as 6, meu bem, Dodge. Meu bem.

Pombal FM 559, Rai Douglas, a pobreza. 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
1: Epa, Pombal FM 6:05, vamos que vamos, porque o tempo não espera.
2: Boa tarde, Tô Lissandro, fica fazendo ação, escuta que tá ficando de noite. Quero ouvir aí o Índio Apaixonado, bota aí pra nós, por favor. Cuide que tá ficando é frio, viu, mano? Tá gostoso.
1: Se preocupe não, os próximos 5 dias a temperatura vai aumentar. Eu gosto desse frio, rapaz, se eu pudesse.
3: Boa noite, Tony Santos, sou o Daniel, moro aqui na Cidade Nova, aqui em Pombal. Tony Santos, por favor, se você não passou, passa aí a Doce Rosita, Bato Galeno. Eu ofereci a Adão, Isabel, Meira, Eloy e Giano, valeu? Muito obrigado, tchau.
1: Tchau, meu amigo, um abraço pra você também, um abraço aqui pro Nadinho, ele tá dizendo que tá tomando uma cerveja gelada nesse frio, né, Nadinho? Eita, Nadinho, bravo, esse Nadinho não é brincadeira não, viu?
4: Boa tarde, Tony Santos. Tony, aqui é Rafael da Cidade de Santos, mais uma vez. Tony, se possível for, passa aquele bregão lá do Beto Boa, esposa namorada, ofereço para meu irmão Antônio Marco, meu irmão Zico, meu irmão Daiane na Rua D, meu filho Rafinha lá na oficina João do Alto e toda aquela galera lá do Milhão. Obrigado!
1: Amigo, obrigado! Ele vai no final e fala, obrigado! Já conheço, né? Que é Rafael. Alô, Rafael, um abraço pra você.
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1: Cristiano Neves, Casal 2000. Quem pediu, tá ouvindo. Quem não pediu também, né? Claro, não é óbvio, Tony Santos, 6:07. Tá ouvindo quem tá com o rádio ligado, né? Todo mundo que tá com o rádio ligado tá ouvindo.

Paixãozinha! Abre essa porta, meu bem! É o homem da sua vida que tá chegando! Nossa! A porta da cozinha abriu sozinha? Será que é assombração?

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0: Muito bem, na Pombal FM, 6h21, pra lá de brega. 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Deixa eu ver aqui. Boa noite, manda um alô pra Gildásio, Gisele, Luana, Lara em Araci. Olha só, o pessoal de Araci tá pedindo Zezinho Barros. Daqui a pouquinho a gente vai tocar Zezinho Barros, tá certo? Deixa eu ver aqui, tem mais participações. Deixa eu ver aqui.
1: É o Jair, tá aqui na fazenda do Brito, da Ribeira.
0: Uhum.
1: Aí a gente tá querendo pedir uma música aí pra Léo do... da fazenda de Doutor Brito, Fabiquinho, Nailton, colega da gente. Aí você manda aí uma música pra nós aí, Olhos Verdes, Amado Batista. Valeu, meu querido.
0: Valeu! Obrigado pela participação, meu querido.
2: Boa noite!
0: Boa noite! Só foi pra dar boa noite, então boa noite, né? 6h22, desse jeito você me acaba, Franquito Lopes.

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6: Legal na Pombal FM 6:48. Alô, estou chamando Carlos Alexandre.

Epa, faltam 2 para as 7, para lá de Brega fica por aqui, volta amanhã no mesmo horário de 5 às 7 e eu aqui no comando, né? E claro, volto às 6 da manhã no Voz da Cidade. Tchau, tchau, pessoal, um abraço e boa noite.

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0: muito obrigado.
1: Beijo, Jay.
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1: 7:26.
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1: MF Luan Santana.
2: Que prazer, meu irmão. Pinta Petiniga.
1: Vai, Luan.

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2: Pericão, essa machuca, hein?
3: Rapaz, essa não pode faltar de pagode nenhum. Ainda mais na festa do Araújo, tá maluco? Vambora!

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Santa Teresa, amados e amadas de Deus, muito boa noite, boa noite. Hora de Santa Teresa, canções no ar, aqui pela Pomba FM, na Sintonia 99.1 e também, claro, Vila Conexão Online. Sejam todos muito bem-vindos nesta segunda-feira, nesta noite especial, 20 de julho de 2026. Hoje, dia da amizade, dia do amigo, né? Claro, saudar a esses amigos queridos, sintonizados, que nos acompanham e que acompanham, claro, por muito tempo a programação da Hora de Santa Teresa. A todos os amigos, boa noite especial e, claro, vamos ter homenagem aos amigos queridos, a todos vocês que nos acompanham e que sintonizam nessa programação. 20 de julho de 2026, nessa segunda-feira, programação musical da Hora de Santa Teresa Canções, com apoio de Floricultura Encanta Emoções, Pombal Gás, Panificadora Macedo, Nobre Material de Construção, Comercial Geraldão, né? 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Então, a Hora de Santa Teresa Canções dessa segunda-feira, né? Uma segunda-feira chuvosa desde ontem, né? Claro, as bênçãos do céu que caem para abençoar a terra e fazer com que frutifique muito, muito, muito. Então, vamos juntos nessa sintonia, claro, temos aniversários do dia, vamos atender também os pedidos musicais e saudar esse povo querido que já está na sintonia com força total, né? Com a programação da Hora de Santa Teresa Canções. E eu trago a primeira canção, claro, homenageando a todos os amigos, né? Os amigos de infância, os amigos do colégio, os amigos de fé, todos os amigos a quem eu tenho um carinho, um respeito muito grande. A todos vocês que acompanham a programação da Hora de Santa Teresa, né? Muito obrigado, e claro, e essa canção para saudar e homenagear todos os amigos. Padre Zezinho e a canção Oração por Meus Amigos. Oração por Meus Amigos. Nós devemos rezar sempre por nossos amigos, né? Por aqueles conhecidos que a gente não conhece também, as pessoas, para que sejam abençoadas e protegidas, né, pelo Espírito Santo de Deus. 8:06, a Hora de Santa Teresa Canções para você. 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

0: Abençoa, Senhor, meus amigos e minhas amigas. Amém. A próxima canção também, uma homenagem a todo especial aos amigos, né? Anjos de resgate, amigos pela fé. Abraçar o Nadinho da Brahma, ligado sempre na nossa sintonia, né, Nadinho? Com toda a família, dia dos amigos, é todos os dias. Ele mandou uma foto aqui especial. Maravilha, que Deus abençoe. Amigos pela fé, anjos de resgate. É, minha amiga também, né, dona Marlene Frise, lá no Barrocão, né, que adora essa canção, ofereço com muito carinho também.
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0: Aos meus amigos, Salvinho e Efigênia, em Meia Légua, Boquim, Sergipe, amigos pela fé.

Eugênio Jorge, essa belíssima canção, Este Pranto em Minhas Mãos. É hora de Santa Teresa Canções, com muito carinho, nesta segunda-feira, aqui pela Pombal FM.

Santa Teresa, doutora da nossa igreja padroeira poderosa, e essa programação, claro, de fé, de alegria, de esperança, que traz a palavra de Deus na segunda-feira, claro, né? É, a palavra de Deus em forma de canção. Abraçar aqui dona Nalvinha, aqui na Macambira, né? Ela que está nos saudando, mas muito triste. Esse Márcio toca a canção Maria Passa à Frente, né? Aos familiares de uma pessoa amiga que Deus levou hoje à tarde. Muito bem, sentimentos a toda a família, sentimentos a dona Nalvinha. Abraçar aqui também a nossa amiga Thea na sintonia, que pede orações para toda a família, né? Thea, para os amigos, todos os amigos, e a você, meu amigo. Obrigado, Thea, uma ótima noite também, feliz dia do amigo hoje também, né? Amizade, claro, é um presente, um grande dom de Deus. É, deixa me ver também aqui na nossa sintonia, abraçar a Rita, minha amiga Rita Estilo Mulher, João Vinícius, né? João Vinícius, lá no bairro da Caixa d'Água. Alô, João Vinícius, boa noite. Daiane, Val, comunidade Pinto 2, as primas Manuela e Cris, lá na Pedra, né? Toda a família, abraçar todos da Pedra também. Meu amigo João Batista, Comercial Progresso, aqui na praça, né? Na praça Abelardo Gama, né? Papelaria, artigos de armarinho. O Comércio é o Progresso. Minha amiga Alessandra, amanhã tem Bom Dia com Jesus. Minha amiga Danilis lá em Cícero Dantas, né? Também na sintonia. Minha amiga Nininha lá em Ipupu Tucano, viu? Ipupu Tucano, abraço a todos da comunidade Ipupu em Tucano. Neide no Arrozal, José Domingos lá no Cajueiro Tucano também. Abraçar esse povo querido. Meu amigo Odair da Serraria, abraçar Cosminho. Alô, Cosminho! Cosminho, pandeirista, Cosminho, né, que por muito tempo tocou o sino da nossa igreja. Muito bem, daqui a pouquinho tem os aniversariantes do dia e a gente saúda com muito carinho. Vamos tocar a canção Maria Passa à Frente, né? É uma canção que, claro, é uma oração e uma canção, uma das canções mais solicitadas, né? Muito tocada. E eu ainda vou regravá-la, né? Maria Passa à Frente. Pisa na cabeça da serpente. São 8:24 nesse tempo maravilhoso, chuvoso aqui em Ribeira do Pombal, na região também. Abraçar aqui também seu Arnaldo, comunidade Santo Expedito. Seu Arnaldo, grande abraço e obrigado sempre pelo carinho, pela amizade, né? Comunidade Santo Expedito, comunidade sempre viva. E seu Arnaldo, claro, né? Um homem de fé que deu início, claro, todos os trabalhos da comunidade e segue juntamente com toda a comunidade com muito carinho. Maria passa à frente, pisa na cabeça da serpente. Aqui é a hora de Santa Teresa, canções, né? 99.1, Pombal FM, claro, a sintonia e também pela conexão online, a internet, né? Muita gente sintonizada, ligado aí nos vários cantos, né? Do nosso Brasil, da Bahia, de Sergipe, de todos os estados, São Paulo, enfim, obrigado por estar junto com a gente. Então, Maria passa à frente, Padre Marcelo Rossi, com a participação do Gustavo Lima.

Maria do Rosário e essa belíssima canção, Olha Pra Mim, né? Olha pra mim, bem nos meus olhos. 8:34, abraçar o meu primo Júnior na sintonia, né? É, com a esposa, com a companheira Nayara. E tá na sintonia da nossa programação. Minha amiga Tonha na Macambira também. Obrigado, Tonha, pelo carinho, né? Pela amizade, felicitando pelo dia do amigo. Que Deus abençoe. Abraçar a todos da Macambira, né? Dona Anitta, essa Zacarias, toda a família. Dona Alice, seu Justino e família. Todos aí da Macambira. Abraçar meu amigo Preta e Dona Tide. É, na Macambira também. Grande abraço. Que Deus abençoe. É, a Efigênia lá em Meia Légua, Boquim, Sergipe, fala: olha, hoje você caprichou nas canções. Canções que há tempo eu não ouvia. Que maravilha, né? Esse é o nosso desejo, claro, de trazer essas canções para que a gente possa rezar juntos e também relembrar um pouco, né, dessas canções que a gente tem tempo que cantou, que fez parte da infância, da adolescência, da nossa caminhada de fé na nossa igreja, não é verdade? Muito bem. É, abraçar aqui a Tereza, né, Tereza? Ela está na sintonia. É, cadê? Pronto, já achei. É, Tereza Luna, Barro Vermelho, próximo à Boca da Mata. Acompanhando com muito carinho a nossa programação. Feliz dia do amigo, feliz. Eles, olha, vou levar um presente para vocês aí, olha só. Muito bem. Ah, maravilha. Você vai trazer um capão pra gente comer. Muito bem, olha só. Uma maravilha. Delícia, né? Claro, desde já. E deixa me ver. Vamos, claro, aos nossos aniversariantes. Aos nossos aniversariantes do dia. Deixa me ver aqui a nossa lista. Hoje, 20 de julho, né? 20 de julho de 2026. Eu já ia dizer 2024, viu, gente? É. 2026. Completando idade nova hoje, Maria Edilene Santos de Assis, Josevaldo Ferreira Gama. Ah, Josevaldo, é irmão de Tonito, completando idade nova. Josefa Jesus da Cruz, irmã. Jailson de Jesus. Alex Barros Mota Filho. Filho da nossa amiga. Meu Deus, como é que pode? Sair aqui a hora da mente. Manuela, ah, é, filho da nossa amiga Manuela, completando idade nova, e do nosso amigo Alex, dentista, idade nova hoje. Então, o José Valdo, a Maria Edilene, Josefa Jesus e Jailson de Jesus e Alex Barros Mota Filho, completando idade nova. Os aniversariantes do dia, os nossos parabéns, saúde, tudo de bom, que Deus abençoe grandemente a vida de vocês, né? Bênçãos, bênçãos e saúde, muita paz e os sonhos realizados. 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
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Minha amiga Rose tá na sintonia. Ela disse, não tô perdendo um dia, maravilha. Obrigado, minha amiga Rose, que Deus abençoe. São 8h44, eu falei demais, então tá bom, vamos embora, né? Vamos de canção, porque aqui, claro, a canção não para e a música está sempre a nos acompanhar. A canção agora com o Juliano César, é isso? Exatamente. Eu aprendi a ouvir a Deus. É uma versão, né, da música Não Aprendi a Dizer Adeus, mas e a canção Eu aprendi a ouvir a Deus. E a gente aprende a ouvir a Deus nas orações que nós fazemos, né, com fé e esperança. Muito bem.

essa luz divina. E assim, amados e amadas de Deus, com essa canção finalizamos a programação de hoje. Quero abraçar minha amiga Dina Tapioca Gourmet na sintonia. Obrigado, Dina, sempre pelo apoio também, né? Abraçar meu amigo Francisco Ribeiro da Rosa, sua irmã Esmeralda na rua Coronel Jonsá. A todos que estiveram na nossa sintonia, um grande abraço, que Deus abençoe. Amanhã segue a programação da Hora de Santa Teresa aqui pela Pomba FM 99.1. Uma noite abençoada, um sono reparador, claro. E sempre fé em Deus e esperança. Deus abençoe. Obrigado, amigos e amigas. Feliz dia e uma noite abençoada. Música.

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0: está no ar a Voz do Brasil. As notícias do governo federal que movimentaram o país no dia de hoje.
1: Olá, uma boa noite.
2: Boa noite para você que nos acompanha em todo o país.
1: Segunda-feira, 20 de julho de 2026.
2: Vamos aos destaques da Voz do Brasil.
1: Agora é lei, Brasil.